0: Trump é que parte do beneficiamento da produção seja feita no Brasil.
1: O Brasil tem a obrigação de ter uma regulamentação em que o Brasil seja soberano. O Brasil tem a obrigação de compartilhar com quem queira participar conosco, seja os Estados Unidos, a China, a Alemanha, a França, qualquer um que quiser, a Índia. O Brasil estará aberto a construir parceria. O que nós não queremos é ser meros exportadores dessas coisas. Nós não queremos repetir o que aconteceu com a prata na América Latina, com o ouro. Nós queremos que o Brasil seja o grande ganhador dessa riqueza que a natureza nos deu.
2: Bom, Luana, e o enfrentamento ao crime organizado era um dos temas aguardados para serem tratados nessa reunião, né? O que foi discutido aí em relação a isso?
0: É isso mesmo, Mariana. Olha, o presidente Lula se colocou à disposição para estabelecer parcerias relacionadas ao combate à lavagem de dinheiro e ao tráfico de armas. E lembrou que é preciso dar alternativas econômicas para que as pessoas possam sobreviver. O presidente disse ainda que entregou a Trump um documento listando as medidas do governo para enfrentar o crime organizado e as propostas para a cooperação entre os países.
3: Então, Luana, o clima geral da reunião foi positivo, não é isso?
0: Foi sim, Nazi. Tanto os ministros quanto o presidente Lula saíram otimistas e animados da reunião com Donald Trump. Em uma rede social, o presidente norte-americano chamou Lula de presidente dinâmico e disse que a reunião foi muito boa. Lula reforçou que o Brasil está aberto a discutir qualquer tema com os Estados Unidos.
1: Então eu saio muito, muito satisfeito da reunião. Acho que foi uma reunião importante para o Brasil e importante para os Estados Unidos. O Brasil está preparado para discutir com qualquer país do mundo qualquer assunto. Nós não temos veto, não tem assunto proibido. A única coisa que nós não abrimos mão é da nossa democracia e da nossa soberania. O resto é tudo discutível.
0: Ao fim da reunião, sobrou espaço até para brincadeiras sobre a Copa do Mundo de Futebol. O presidente Lula disse que pediu que Trump não revogue o visto de nenhum jogador brasileiro e disse que o Brasil sairá campeão dos Estados Unidos. Mariana Inazi.
2: Luana Karen falando com a gente ao vivo de Washington. Obrigada, Luana, pelas informações.
3: O turismo brasileiro está a todo vapor. Já são mais de 2 milhões de postos de trabalho criados entre janeiro e março.
2: Ainda no primeiro trimestre, o fluxo de visitantes internacionais ultrapassou a marca de 3 milhões de turistas.
3: E essa semana, a cidade de Fortaleza se transforma num centro estratégico do setor com o Salão do Turismo.
2: O Brasil ganha novo impulso com o anúncio de uma linha de financiamento para microempreendedores de baixa renda.
3: A linha de crédito especial deverá atender, por exemplo, guias de turismo, motoristas, vendedores ambulantes e artesãos.
2: As novidades foram anunciadas pelo presidente em exercício, Geraldo Alckmin.
4: O encontro marca o lançamento de novas políticas públicas para fortalecer o turismo brasileiro. Entre as medidas anunciadas está uma nova linha de crédito voltada para microempreendedores individuais de baixa renda. Cada microempreendedor pode acessar até R$21 mil em crédito. A linha conta com garantia do fundo de operações e tem apoio inicial de até R$100 milhões. O financiamento é voltado a quem está no Cade Único e enfrenta dificuldades para acessar crédito. Segundo o ministro do Desenvolvimento e Assistência Social, Família e Combate à Fome, Wellington Dias, a ação pode levar pessoas que hoje recebem o Bolsa Família a serem futuros empregadores.
5: A gente vai abrir o cadastro único, vamos qualificar essas pessoas juntos, garantir as condições para o emprego ou para um pequeno negócio.
4: De acordo com o ministro do Turismo, Gustavo Feliciano, a proposta é transformar pequenos negócios em fonte de renda estável e ampliar a autonomia das famílias.
6: O turismo real é aquele que o visitante sente na pele. Isso é justiça social na veia, trocando a dependência pelo protagonismo.
4: Outra novidade é o lançamento de um guia inédito para qualificar o atendimento a turistas neurodivergentes. Para o ministro Gustavo Feliciano, algumas medidas simples podem fazer grande diferença no acolhimento.
6: Queremos que cada museu e hotel brasileiro saiba receber perceber. Quem percebe o mundo de forma diferente, mas o vive com a mesma intensidade.
4: Ao participar da cerimônia de abertura, o presidente em exercício, Geraldo Alckmin, comemorou o crescimento da entrada de turistas estrangeiros no Brasil e anunciou que os turistas chineses não vão mais precisar de visto para entrar no país.
7: A partir agora, da semana que vem, 11 de maio, não precisa mais ninguém da China ter visto. E nós estamos falando do segundo país mais populoso do mundo, 1,3 bilhão de pessoas. Então vai outro estímulo aí ao turismo.
4: O Salão do Turismo segue até o dia 9 de maio, reunindo as principais inovações do setor. A entrada é gratuita e a programação pode ser conferida no endereço gov.br/turismo. Reportagem Caroline Blaut.
2: O governo do Brasil anunciou uma nova fase nas obras de reconstrução do Rio Grande do Sul após as enchentes de maio de 2024.
3: Mais de 89 bilhões de reais em recursos federais já foram destinados ao estado e aos municípios gaúchos para apoiar a população.
2: E hoje foram assinados contratos de 5 bilhões e 400 milhões de reais para obras de prevenção de enchentes no Rio Grande do Sul.
3: Também foi apresentado um balanço das obras feitas até agora.
8: Há 2 anos, o Rio Grande do Sul viveu uma das maiores tragédias climáticas da história do país. As enchentes atingiram praticamente todo o estado, deixaram cidades submersas, milhares de famílias desalojadas e um rastro de destruição em infraestrutura, moradias, escolas e serviços públicos. 2 anos depois, o governo do Brasil voltou ao estado para apresentar um balanço da reconstrução e anunciar uma nova etapa de investimentos. Em Porto Alegre, a ministra da Casa Civil, Miriam Belchior, participou de reunião nesta quinta-feira com autoridades federais, estaduais e municipais e autorizou o início de novas obras em diferentes regiões gaúchas. Os recursos fazem parte do Fundo Federal criado para recuperação e proteção contra eventos extremos. Segundo a ministra da Casa Civil, entre as intervenções está a primeira etapa das obras do canal de drenagem de São Leopoldo, além de novos sistemas de contenção e proteção nas bacias do Rio Gravataí, Arroio Feijo, Eldorado do Sul e Vale dos Sinos. Ao todo, 16 municípios devem ser beneficiados.
9: Nós definimos quais eram as obras prioritárias, 8 intervenções prioritárias.
8: Desde o início da tragédia, mais de 89 bilhões de reais em recursos federais já foram destinados ao estado. Cerca de 94% desse total já foram executados em ações de assistência social, saúde, educação, defesa civil, recuperação econômica e habitação. Para a ministra Miriam Belchior, a reconstrução não é apenas recuperar o que foi perdido, é garantir moradia, infraestrutura e segurança para que as famílias possam recomeçar com dignidade.
9: Das famílias que foram afetadas e atingidas, tanto na área urbana quanto na área rural, e nós já temos 24 mil famílias que sabem onde vão morar. 13.299 já estão morando nas suas casas novas. Conseguimos juntos, né? Apoiar as famílias, as empresas, recuperar a infraestrutura.
8: No Rio Grande do Sul, a ministra da Casa Civil também inaugurou o campus do Instituto Federal do Rio Grande do Sul em Viamão, no interior gaúcho. Reportagem Pablo Mundim.
2: E novos locais vão começar a receber alertas de desastres.
3: A ideia é reforçar as ações de defesa civil para ampliar o monitoramento e proteger a população.
10: O Centro Nacional de Monitoramento e Alertas de Desastres Naturais, o CEMADEM, ampliou a rede brasileira de monitoramento e passou a atender mais de 162 municípios em todo o país. Com isso, o número de cidades monitoradas sobe para mais de 1.200. A expansão contempla municípios com alto risco de deslizamentos, enxurradas e inundações. Bahia, Santa Catarina, Minas Gerais e Pernambuco estão entre os estados com maior número de cidades incluídas na nova etapa. O reforço da rede faz parte das ações do novo PAC, inclui a instalação de novos pluviômetros automáticos, equipamentos que acompanham o volume de chuva e ajudam na emissão de alertas mais precisos para a defesa civil. Segundo o CEMADEM, o aumento dos eventos climáticos extremos exige mais investimento em prevenção e monitoramento. O órgão também construirá um novo data center para ampliar a capacidade de processamento de dados e melhorar o acompanhamento das áreas áreas de risco. Atualmente, mais de 2.000 municípios brasileiros são considerados vulneráveis a desastres como enchentes e deslizamentos. O objetivo do governo é ampliar o monitoramento para todas essas cidades nos próximos anos. Claudimário Carvalho, para a Voz do Brasil.
2: Microempresas e empresas de pequeno porte com dívidas podem acessar o Desenrola Empresas para conseguir melhores condições de pagamento e limpar o nome.
3: 2 milhões de pequenos e microempreendedores podem ser beneficiados em um primeiro momento.
2: Podem participar aquelas empresas que já contrataram crédito pelo Procred 360 ou Pronamp.
3: O programa oferece vantagens como maiores prazos de pagamento e de carência e aumento nos limites de crédito.
11: Poderão ser renegociadas dívidas contratadas até 31 de janeiro de 2026, com atraso mínimo de 90 dias. O programa vai beneficiar empreendedores e microempreendedores com melhoria nas condições de crédito nos programas existentes. E a expectativa é de beneficiar mais de 2 milhões de negócios. No Procred 360, voltado a empresas com faturamento anual de até R$360 mil, a carência passa de 12 para 24 meses e o prazo total de pagamento sobe de 72 para 96 meses. O limite de crédito aumenta de 30 para 50% do faturamento, podendo chegar a 60% no caso de empresas lideradas por mulheres, com teto de R$180 mil. Já no Pronamp, voltado a empresas com faturamento anual de até 4 milhões e 800 mil reais, a carência também passa para 24 meses. O prazo total sobe para 96 meses e o limite total de crédito aumenta de 250 mil para 500 mil reais. Segundo o ministro do Empreendedorismo, da Microempresa e da Empresa de Pequeno Porte, Paulo Pereira, o endividamento não afeta só o consumo, como compromete a atividade produtiva quando atinge pequenos negócios.
12: Empresas que tá negativada ou tem situação de inadimplência, não consegue investir nos seus equipamentos, no aumento da tua produtividade, no crescimento da tua capacidade de comercializar. Por isso, a ideia do presidente Lula é devolver para as empresas fluxo de caixa, capacidade de investimento, possibilidade de contratação, que vai gerar, né, um dinamismo ainda maior na economia brasileira.
11: Para acessar o Desenrola Empresas, basta procurar o contato com o banco onde a dívida foi contraída e fazer a renegociação. Com locução de Thaísa Vitória, reportagem Luciana Colares de Holanda.
2: A produção industrial brasileira cresceu pelo terceiro mês seguido.
3: A expansão foi de 0,1% na passagem de fevereiro para março.
2: Em relação a março do ano passado, o aumento na produção industrial foi de 4,3%.
3: O gerente de pesquisa do IBGE, André Macedo, destaca os setores que mais cresceram em março.
13: As influências positivas mais importantes foram assinaladas por coque, produtos derivados do petróleo e biocombustíveis e produtos químicos. A atividade de produtos derivados do petróleo e biocombustíveis, que marcou o quarto mês seguido de crescimento na produção e avançou nesse período 11,5%, foi impulsionada em grande parte pela maior produção de óleo diesel, enquanto que no setor de produtos químicos observa-se a maior produção dos produtos ligados ao setor agrícola, com destaque para adubos e fertilizantes.
2: Segundo o IBGE, a indústria já acumula expansão de 3,1% neste ano de 2026.
3: Inaugurada essa semana em Pelotas, no Rio Grande do Sul, a primeira Casa da Igualdade Racial do Estado.
2: O espaço oferece atendimento jurídico, psicológico e social a vítimas de racismo, além de ações culturais, educativas e de inclusão produtiva voltadas à população negra.
3: É a terceira unidade em funcionamento no país.
14: A iniciativa pretende fortalecer comunidades, ampliar oportunidades e enfrentar o racismo de forma articulada. A unidade gaúcha é a terceira do país. Todas foram construídas numa parceria entre o governo do Brasil, estados e municípios. E cada uma custou cerca de R$1 milhão. A ministra da Igualdade Racial, Raquel Barros, fala da importância desse espaço para a comunidade negra do país.
15: As mulheres negras sempre precisam de apoio, sofrem muitas violências e a gente não tinha um espaço adequado para receber essas pessoas. É um trabalho de promover dignidade para para quem mais precisa, e a população negra é maioria nesse país, e a gente sabe que a gente ainda precisa avançar muito, mas existe uma escolha desse governo. E a escolha desse governo é fazer com que o Brasil seja um Brasil que tenha direito para todas as pessoas.
14: O espaço possui atividades permanentes de ações educativas voltadas ao fortalecimento da identidade negra. E ainda neste primeiro semestre, mais 3 casas da igualdade racial serão inauguradas no país, 2 em Minas Gerais e 1 na Bahia. Reportagem Cleide Lopes.
2: O inverno começa oficialmente no dia 21 de junho.
3: E por isso o Ministério da Saúde está alertando para a vacinação contra a gripe.

0: mais comum durante o frio.
1: Entre os grupos prioritários estão crianças, gestantes, idosos, pessoas com doenças crônicas, indígenas e quilombolas.
2: Com a proximidade do inverno, a procura pela vacina contra a gripe tem aumentado na Unidade Básica de Saúde número 1 em Brasília. Nesta quarta-feira, no período da tarde, a movimentação era intensa, mas Cláudio Regis Rangel aguardava sua vez na fila.

0: 60 mais, então não posso nem resfriar.
1: Quem também aguardava a vez para se imunizar era Ivonilde Maria de Mesquita Gomes. A aposentada conta que se vacina regularmente e hoje separou o período da tarde para tomar o imunizante contra a gripe.
2: Desde que eu completei 60 anos que eu faço, né? Porque se você fica gripada, bem, os sintomas são mais leves, né?
1: Mais de 17 milhões de doses da vacina contra a gripe já foram distribuídas no país pelo governo. As doses reforçam os estoques das UBSs para a campanha nacional de vacinação contra a influenza, que começou em 28 de março nas regiões Nordeste, Centro-Oeste, Sul e Sudeste. Realizada anualmente pelo Ministério da Saúde, com apoio de estados e municípios, a mobilização prioriza crianças, gestantes e idosos com 60 anos ou mais, grupos mais suscetíveis a formas graves da doença. Éder Gatti, diretor do Programa Nacional de Imunizações, explica que a vacina é a principal forma de prevenção e os imunizantes atuais reduzem hospitalizações.
3: É uma vacina que protege muito bem, ela é produzida no Brasil pelo Instituto Butantan e ela protege para três tipos de vírus da gripe e o objetivo dela é principalmente evitar hospitalização e morte.
1: O diretor do Programa Nacional de Imunizações destaca também que a vacina disponibilizada no SUS é segura.
3: É uma vacina muito segura, o Brasil usa ela já há mais de 2 décadas e todos os anos a gente renova a composição dessa vacina conforme orientações da Organização Mundial de Saúde.
1: Além da vacina contra a gripe, o SUS oferece imunização contra o vírus sincicial respiratório para gestantes entre a 28ª e a 36ª semana de gestação. Ela protege os bebês contra bronquiolite e formas graves de infecções respiratórias, transferindo anticorpos via placenta. A aplicação é dose única e recomendada em cada gestação. Reportagem Gabriela Noronha.
4: E o Brasil já atingiu a marca de 1 milhão de gestantes vacinadas contra o vírus sincicial respiratório, causador de doenças como bronquiolite e a pneumonia em bebês.
5: A vacinação das gestantes vem sendo oferecida de forma inédita pelo SUS e garante a proteção dos bebês nos primeiros dias de vida, quando eles são mais vulneráveis a terem complicações graves provocadas pelos vírus.
4: Além da vacina, o SUS também passou a oferecer o Nirsevimab, um medicamento que garante a proteção imediata contra o vírus e é indicado para prematuros e crianças pequenas com comorbidades como doenças cardíacas e pulmonares.
5: O ministro da Saúde, Alexandre Padilha, destacou que a vacina introduzida em dezembro na rede pública já reduziu em 63% a morte de bebês pelo vírus sincicial respiratório e em mais de 50% os casos de internação por esse vírus.
4: Padilha também convocou as mamães a se protegerem.
6: Gestante, a partir da 28ª semana, se vacine para bronquiolite. Nasceu bebê prematuro, Nirsevimab já disponível nas maternidades.
4: E um recorde na saúde do país. Brasil registra um número histórico de transplantes em 2025.
5: Ao todo foram 31 mil procedimentos, o que representa um aumento de 21% em relação a 2022.
4: De acordo com o Ministério da Saúde, o número é resultado dos investimentos em melhoria logística e distribuição entre os estados.
5: No ano passado foram destinados R$1,5 bilhão para o Sistema Nacional de Transplantes, um crescimento de 37% comparado a 2022.
4: Além disso, o aumento de transplantes também conta com o esforço da Força Aérea Brasileira no transporte ágil dos órgãos e equipes médicas. Foram mais de 4 mil voos nesse período.
5: O esporte brasileiro atinge marca histórica e chega ao recorde de contemplados pelo Bolsa Atleta.
4: O programa oferece apoio financeiro a mais de 11 mil esportistas e garante condições de treinamento e participação em competições nacionais e internacionais.
7: O programa Bolsa Atleta alcançou em 2026 o maior número de beneficiários da história. Com a inclusão de mais 32 atletas, o total chega agora a 11.214 contemplados em todo o país, um aumento de 10% em relação ao recorde anterior de 10.196 registrado em 2025. Os novos beneficiários fazem parte da categoria Atleta Pódio, voltada a esportistas de alto rendimento, que estão entre os melhores do mundo em suas modalidades. Ao todo foram incluídos atletas olímpicos, paralímpicos e surdo-olímpicos, com destaque para modalidades como natação, atletismo, judô e ciclismo, além de atletas guia que auxiliam competidores com deficiência visual. O Bolsa Atleta é um programa coordenado pelo Ministério do Esporte, que oferece a

0: apoio financeiro para treinamento e participação em competições. O benefício atende diferentes fases da carreira esportiva, desde a base até o alto rendimento, com foco em garantir condições para o desenvolvimento dos atletas brasileiros. Dilson Santa Fé, para a Voz do Brasil.
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2: Fique agora com as notícias do Poder Judiciário e do Congresso Nacional. Uma boa noite.
1: Boa noite para você e até amanhã.
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5: STF autoriza nova fase da operação Compliance Zero.
6: Ex-governador do Acre, Gladson Cameli, é condenado a mais de 25 anos de prisão, maior pena já aplicada pelo STJ.
5: Ministra Carmen Lúcia participa da última sessão de julgamentos, ocupando a presidência do TSE.
6: Boa noite, eu sou Carlos Eduardo Cunha.
5: E eu sou Walter Lima.
6: O STF autorizou a nova fase da Operação Compliance Zero.
5: O ministro André Mendonça atendeu o pedido da Polícia Federal. Marcelo Della Libera.
7: O ministro do STF, André Mendonça, autorizou a operação que investiga fraudes envolvendo o Banco Master. A Polícia Federal aponta indícios de que o senador Ciro Nogueira teria atuado em favor do banqueiro Daniel Vorcaro em troca de vantagens indevidas. A decisão também determinou a prisão temporária de Felipe Vorcaro, apontado como operador financeiro do esquema. A investigação apura suspeitas de corrupção, lavagem de dinheiro e ocultação patrimonial.
6: O ex-governador do Acre, Gladson Cameli, foi condenado a 25 anos e 9 meses de prisão.
5: Essa foi a maior pena já aplicada pelo STJ em uma ação originária. Fátima Uchoa.
8: Segundo a acusação, Cameli era o líder de uma organização criminosa composta por núcleos familiares, políticos e empresariais. E os atos ilícitos iniciados em 2019 já teriam provocado prejuízo superior a 16 milhões de reais aos cofres públicos. Ele foi condenado pela prática de crimes como lavagem de dinheiro e fraudes em licitações. A Corte Especial do STJ também determinou o pagamento de multa e de indenização ao Estado do Acre no valor de mais de 12 milhões de reais, além da perda do cargo de governador, mas Cameli já havia renunciado no mês passado, pretendendo concorrer ao Senado. A relatora foi a ministra Nancy Andrighi.
6: Ministra Carmen Lúcia participa da última sessão de julgamentos ocupando a presidência do TSE.
5: Ela reafirmou a luta pela democracia e igualdade feminina. Fábio Ruas.
9: Aplaudida de pé pelo plenário, após a exibição de um vídeo sobre a trajetória dela, a ministra encerrou mais um ciclo no TSE, reafirmando o compromisso com a democracia e com a ocupação de espaços de poder por mulheres. Carmen Lúcia foi a primeira mulher a presidir o Tribunal da Democracia. No primeiro ciclo no TSE, ela presidiu a corte de abril de 2012 a novembro de 2013.
10: Candidatas têm mais dificuldades que os candidatos, as advogadas têm mais dificuldades que os advogados, as defensoras públicas têm mais dificuldades que os defensores. Isto não é um problema de civilidade, isso é um problema de humanidade.
9: A posse do ministro Nunes Marques na presidência do TSE e do ministro André Mendonça na vice-presidência vai ser na próxima terça-feira, dia 12 de maio.
6: Desembargadora Margarete Costa toma posse administrativa como ministra do TST.
5: Ela será a 12ª mulher a ocupar o cargo. William Nascimento.
11: Margarete Costa já soma 36 anos de carreira na magistratura trabalhista. Ela será a 12ª mulher a ocupar o cargo desde que o tribunal foi instalado em setembro de 1976. A ministra iniciou a trajetória como juíza do trabalho na década de 1990. Em 2014, foi promovida a desembargadora no TRT 5 da Bahia, tendo inclusive atuado como desembargadora convocada no TST.
6: TRF2 mantém na Justiça Federal ação do MPF contra a Igreja Universal por assédio judicial a jornalista.
5: Com o novo resultado, a ação retorna à Justiça do Rio de Janeiro. Sabrine Menezes.
12: O caso começou em 2020, quando 144 ações praticamente idênticas foram ajuizadas por pastores da Igreja Universal do Reino de Deus em 19 estados contra o jornalista. A apuração do MPF identificou que as petições tinham um padrão e foram ajuizadas no mesmo período, indicando uma atuação coordenada para dificultar a defesa e sobrecarregar o judiciário. Para o TRF2, como MPF é autor do caso, a competência é da Justiça Federal e não da Justiça Estadual. Na ação, o MPF pede a condenação da Universal ao pagamento de indenização mínima de R$5 milhões por danos morais coletivos, que deverão ser destinados a iniciativas de proteção à liberdade de imprensa.
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13: Boa noite.
5: E até amanhã.
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1: Eu sou Paula Groba.
2: E eu sou Ricardo Nakaoka.
1: E estes são os destaques de hoje do Jornal do Senado, que começa agora.
2: Nova lei endurece regras e combate fraudes no seguro defeso.
1: Comissão aprova proibição de ligações automáticas de telemarketing.
2: Projeto cria rede de proteção para trabalhadoras domésticas vítimas de violência.
1: Boa noite.
2: Boa noite.
1: A denúncia de agressões e tortura contra uma trabalhadora doméstica grávida no Maranhão acendeu um alerta sobre a violência sofrida por mulheres dentro do ambiente de trabalho.
2: Diante da repercussão do caso, chegou ao Senado um projeto que cria uma rede nacional de proteção para trabalhadoras domésticas vítimas de abusos e maus tratos. Repórter Alexandre Campos.
3: Pela proposta, o atendimento deverá ser integrado e respeitar o tempo, a vontade e as decisões da vítima de violência doméstica. Segurança da pessoa agredida, discrição, linguagem acessível e respeitosa também deverão ser observadas pelos agentes da rede de acolhimento. Por outro lado, serão vedadas condutas que revitimizem a pessoa agredida, discriminação ou preconceito contra ela, demora na prestação de apoio e pedidos desnecessários de relato do ocorrido. A autora do projeto, a senadora doutora Eudócia, do PSDB de Alagoas, afirmou que a ausência de um protocolo nacional pode comprometer a segurança e proteção das vítimas de violência doméstica.
4: O protocolo contribuirá para aumentar as denúncias de violência contra as mulheres que se sentirão amparadas pela lei e encorajadas a procurar ajuda.
3: O projeto ainda prevê indicadores de avaliação para apurar a qualidade do atendimento. Em caso de descumprimento do protocolo, tanto o órgão como o agente responsável estarão sujeitos à sanção.
1: E o programa Antes que Aconteça, de prevenção à violência doméstica e ao feminicídio, apresentado pela senadora Daniela Ribeiro, virou lei.
2: A iniciativa soma ações de educação, acolhimento às vítimas e vigilância aos agressores. Repórter Raíssa Abreu.
5: A iniciativa da senadora Daniela Ribeiro, do PP da Paraíba, prevê ações educativas, estruturas de apoio às vítimas em instituições públicas e privadas e medidas de proteção, como o uso da inteligência artificial para monitorar agressores. Durante a votação da proposta em plenário, a senadora destacou a formação de defensoras populares, capacitadas para evitarem os casos de violência.
6: Não precisa mais a história de briga de marido e mulher, ninguém meter a colher, não. Todo mundo mete a colher, sim. E isso é para salvar vidas. Quando vê ali aquela mulher disse assim, não, mas eu não quero denunciar porque é o pai dos meus filhos. A gente sabe que tem todas essas dificuldades. Mas aí, essa defensora popular tem a condição de fazer a denúncia.
5: Também estão previstas ações de recuperação e reeducação de agressores, como as rodas de conversa.
1: Em meio ao aumento de denúncias de fraudes em benefícios sociais, o governo federal endureceu as regras para a concessão do seguro defeso, pago a pescadores artesanais durante o período em que a pesca é proibida.
2: A nova lei, sancionada pelo presidente Lula, cria mecanismos mais rigorosos de controle e prevê punições mais severas para irregularidades. Os detalhes com o repórter Henrique Nascimento.
7: A nova lei do seguro defeso cria exigências como identificação biométrica e inscrição no cadastro único para pescadores artesanais terem acesso ao benefício. O texto também autoriza o pagamento de parcelas pendentes de anos anteriores, desde que os pedidos tenham sido feitos dentro do prazo legal. Durante a votação no Senado, parlamentares divergiram sobre os mecanismos de controle previstos na proposta.

0: O senador Rogério Marinho, do PL do Rio Grande do Norte, criticou pontos do texto e afirmou que as mudanças poderiam facilitar irregularidades.
1: O governo do PT disse, olha, nós queremos evitar os furos, queremos evitar os ralos, queremos evitar a corrupção, porque a CGU identificou os problemas. Aí o relatório vem na contramão.
0: Já o relator da proposta, senador Beto Faro, do PT do Pará, rebateu as críticas e afirmou que a lei amplia as punições para fraudes.
2: Não é verdade que aqui se afrouxa qualquer questão, muito pelo contrário, é mais punição, inclusive. As entidades, elas são chamadas a colaborar com o governo.
0: A nova legislação também amplia a transparência do programa e cria regras de atualização cadastral dos pescadores.
3: E o Congresso Nacional vai analisar duas medidas provisórias editadas pelo governo federal que destinam até 14,5 bilhões de reais para o financiamento de caminhões, ônibus e micro-ônibus. O objetivo é reduzir os impactos econômicos dos conflitos no Oriente Médio e renovar a frota rodoviária do país.
4: Outra medida abre crédito extraordinário de 17 bilhões de reais para ampliar o acesso ao crédito. Transportadores autônomos, cooperativas e empresas do setor poderão contratar o financiamento até o dia 28 de agosto.
3: Ligações automáticas que interrompem o trabalho, o descanso e até o sono dos brasileiros podem estar com os dias contados. A Comissão de Ciência e Tecnologia do Senado aprovou um projeto que proíbe chamadas de telemarketing feitas por robôs sem qualquer atendimento humano.
4: Pelo texto, o uso de ligações automatizadas só será permitido para confirmação de uma compra ou contrato feitos anteriormente em outro canal de venda. Repórter Rodrigo Rezende.
5: Se você tem um celular, é muito provável que já se cansou de receber dezenas, às vezes centenas de ligações de números desconhecidos com mensagens automáticas oferecendo produtos dos mais diversos, de planos de academia a empréstimos consignados. Muita gente nem atende mais o telefone por causa disso. A Comissão de Ciência e Tecnologia do Senado aprovou um projeto do senador Ciro Nogueira, do Progressistas do Piauí, que proíbe ações de telemarketing para venda ou adesão de produtos sem que haja intervenção humana. Ou seja, ficariam vedadas as abordagens telefônicas automáticas com os chamados robôs. O relator da proposta, senador Hamilton Mourão, do Republicanos do Rio Grande do Sul, afirmou que os consumidores estão cansados do excesso de ligações automatizadas.
6: Hoje, volta e meia, a gente recebe uma sequência de ligações que são efetivamente ligações feitas por robôs. E esse projeto vem exatamente para impedir que essas coisas continuem a acontecer.
5: Mourão acatou uma emenda que prevê que o uso de ligações automatizadas só será permitido para confirmação de uma compra ou contrato feitos anteriormente em outro canal de venda, um processo conhecido como dupla checagem. A proposta segue agora para análise da Câmara dos Deputados.
3: E em muitas regiões do Brasil, fazer uma ligação ou acessar a internet ainda é um desafio diário. Para tentar mudar essa realidade, a Comissão de Ciência e Tecnologia aprovou um projeto que amplia a cobertura de celular e internet em áreas de difícil acesso.
4: A proposta ainda passará por uma segunda votação antes de seguir para a Câmara dos Deputados. Repórter Márcio Maturana.
7: Operadoras de celular e de internet podem ter que assumir compromisso de abrangência na cobertura para atender a regiões de difícil acesso ou menos atraentes economicamente. Um projeto aprovado em primeiro turno na Comissão de Ciência e Tecnologia previa essa obrigação apenas em áreas rurais, mas a delimitação foi retirada pelo relator, o senador Hamilton Mourão, do Republicanos do Rio Grande do Sul.
8: Entendemos que a lei não deve delimitar uma destinação específica para os recursos oriundos dos leilões de radiofrequência, como no caso o atendimento de áreas rurais. Isso porque a tecnologia é dinâmica e o objetivo de cobertura do campo pode ser alcançado sem uma amarra legal que pode engessar a aplicação dos investimentos.
7: Pelo texto, os compromissos das empresas associadas à exploração das faixas de frequência de celular e internet devem representar pelo menos 90% do valor mínimo da licitação. Esse projeto agora aguarda uma segunda votação na própria Comissão de Ciência e Tecnologia antes de seguir para a Câmara dos Deputados.
3: O presidente do Senado, Davi Alcolumbre, anunciou o lançamento do site História do Senado. O portal já está disponível e reúne fatos marcantes da instituição. A iniciativa celebra os 200 anos do marco inicial do Parlamento Brasileiro, quando foi instalada a Assembleia Geral Legislativa em 1826.
4: Alcolumbre destacou que o especial Senado 200 anos inclui 8 documentários sobre momentos importantes da atuação da casa. O site também reúne análises das constituições brasileiras, registros de posses presidenciais e textos sobre a participação do Senado em temas fundamentais como relações internacionais, meio ambiente, direitos humanos, cultura e patrimônio. Para o presidente do Congresso Nacional, a iniciativa amplia o acesso da sociedade às informações ao oferecer conteúdo amplo e organizado.
9: Ao celebrar o bicentenário, o Senado Federal reafirma o seu compromisso com a memória, a democracia e o conhecimento histórico. O site foi concebido como espaço público acessível a pesquisadores, estudantes e cidadãos interessados no papel do parlamento na formação do Estado brasileiro.
4: Com edição de Paula Groba e trabalhos técnicos de João Lira, o Jornal do Senado fica por aqui. Acompanhe agora as notícias da Câmara dos Deputados. Boa noite.
3: Boa noite e até amanhã.

0: Pena para assassinato e lesão de agentes públicos de segurança.
1: Câmara estabelece medidas para evitar acidentes com animais silvestres.
0: Parlamentares aprovam política para exploração de minerais estratégicos.
1: Boa noite. Câmara aprova projeto que cria política nacional de produção e beneficiamento de minerais considerados estratégicos. O repórter Antônio Vital acompanhou a votação.
2: A Câmara dos Deputados aprovou o projeto que cria uma política nacional para exploração e beneficiamento de minerais críticos e estratégicos, fundamentais para a fabricação de equipamentos de informática, para fornecimento de energia e defesa nacional. São exemplos de minerais estratégicos o lítio, cobalto, nióbio e terras raras, usados na fabricação de baterias, painéis solares e equipamentos eletrônicos. O projeto original foi apresentado pelo deputado Zé Silva, do União de Minas Gerais, e o texto final, elaborado pelo relator, deputado Arnaldo Jardim, do Cidadania de São Paulo, contempla também sugestões previstas em outras 14 propostas sobre o assunto. O projeto prevê incentivos para empresas do setor e a ideia é estimular produtos industrializados no Brasil, com possibilidade, inclusive, de tributação sobre a exportação de minério bruto. A proposta também prevê a criação de um fundo garantidor de natureza privada, com recursos totais de R$5 bilhões, dos quais 2 bilhões serão aportados pelo governo federal para ajudar no financiamento das empresas. Outra fonte de recursos serão títulos emitidos no mercado. As empresas beneficiadas com incentivos fiscais terão que aplicar pelo prazo de 6 anos, no mínimo 0,3% de sua receita operacional bruta em projetos de pesquisa, desenvolvimento e inovação, e outros 0,2% no fundo garantidor. Para isso, os projetos terão que ser aprovados por um conselho, batizado de Conselho Nacional para Industrialização de Minerais Críticos e Estratégicos. O conselho terá representantes do governo, das empresas, de universidades, de estados e municípios. O conselho foi criticado pelo deputado Gilson Marques, do Novo de Santa Catarina, que defendeu mais liberdade para as empresas, inclusive estrangeiras, investirem no Brasil.
3: Não tem que ter crédito fiscal direcionado ou regime especial complexo. Tem que ter redução geral da carga e não o contrário. Tem que evitar escolher os vencedores. Tem que ser livre a entrada de investimento externo e sem restrições de controle societário. A liberdade de exportação tem que ter uma ausência de obrigação de beneficiamento no Brasil.
2: A proposta original do governo previa a criação de uma estatal chamada Terrabras, com monopólio sobre a exploração de minerais críticos em regime de partilha, em que apenas o excedente da produção fica a cargo de empresas privadas. A criação de um conselho com poder de aprovar os projetos, com maioria de representantes do governo, acabou sendo aceita para permitir a aprovação. Para o deputado Bongás, do PT do Rio Grande do Sul, ter uma política definida em lei é melhor que nada.
4: Então, o avanço de hoje é nós termos uma legislação que permita esse regramento, que cria o fundo, que tem um conselho, que tem um comitê. Essa nós vamos votar sabendo que o debate sobre a soberania vai mais longe. E para isso, inclusive, nós temos que ter outra correlação nesse Congresso para a gente poder ter um dia uma Terrabras para administrar os bens.
2: Já deputados da bancada governista criticaram o projeto por não impor limites a empresas estrangeiras em um setor considerado estratégico. Foi o que disse a deputada Jandira Fegali, do PCdoB do Rio de Janeiro.
5: Mesmo que o texto tenha todas as expressões de defesa da soberania, que cria um conselho com vários poderes para inclusive determinar quem deve ou não deve estar dentro do Brasil, mas se a lei não regula, não dá limites, não estabelece percentuais, qual é o limite do capital estrangeiro, se é que ele deve existir nessa intervenção em área tão estratégica, nós não estamos de fato fazendo a defesa da soberania nacional.
2: O projeto também prevê incentivos para a chamada mineração urbana, que é a obtenção de minerais críticos a partir do desmonte de produtos industrializados, como televisores, computadores e baterias. O relator, Arnaldo Jardim, disse que a proposta garante soberania nacional e estimula o beneficiamento no país.
6: O Brasil não pode ser mero exportador de commodities minerais. Deve ter estratégia, política, determinação de agregar valor, fazer o seu beneficiamento, fazer a transformação e usar isso, que é um atributo nosso geológico, como um instrumento claro de desenvolvimento.
2: O projeto que cria uma política nacional para exploração e beneficiamento de minerais críticos e estratégicos seguiu para análise do Senado. Da Rádio Câmara de Brasília, Antônio Vital.
7: Economia.
0: Welter, do PT do Paraná, comemora o lançamento do programa Desenrola 2.0 como medida para aliviar o endividamento das famílias. O deputado explica que a iniciativa prevê renegociação de dívidas com redução de juros, beneficiando milhões de trabalhadores.
1: Welter acrescenta que o programa busca enfrentar problemas como o alto custo do crédito, além do impacto das apostas e do consumo facilitado. Para ele, a medida deve contribuir para reorganizar a vida financeira das famílias e reduzir o peso das dívidas no orçamento doméstico.
7: Trabalho.
0: André Janones, da Rede de Minas Gerais, pede aprovação imediata da proposta de emenda que acaba com a escala 6x1. Ele critica atrasos e a instauração de uma comissão que, segundo ele, foi criada para ouvir apenas empresários, demonstrando tratamento desigual entre patrões e empregados.
1: André Janones reclama da falta de consultas a trabalhadores na concessão de benefícios fiscais e rejeita a proposta de compensação financeira do governo a empresas com o fim da jornada 6x1. Segundo ele, a população cobra mudanças e o cenário eleitoral aumenta a pressão sobre os parlamentares.
0: Patrus Ananias, do PT de Minas Gerais, defende o fim da escala 6x1, argumentando que o tema ganha relevância no contexto do Dia do Trabalho. Ele apela à sensibilidade social, humana e espiritual dos parlamentares para a aprovação da matéria e por mais qualidade de vida aos trabalhadores.
1: Patrus Ananias destaca sua experiência pessoal na defesa dos direitos trabalhistas e reforça que a jornada de 40 horas semanais, sem corte salarial, amplia o tempo para família, fé e lazer. Ele disse ainda que trabalhadores brasileiros ganham menos, tornando urgente a aprovação da proposta.
0: Silvio Antônio, do PL do Maranhão, apela ao governo federal para atender as reivindicações dos servidores técnico-administrativos das universidades federais em greve desde fevereiro deste ano. Segundo ele, a paralisação envolve 37 entidades e afeta o funcionamento das instituições.
1: Silvio Antônio alerta também para cortes em importações do Conselho Nacional de Desenvolvimento Científico e Tecnológico, o CNPq, comprometendo pesquisas científicas e projetos ligados às universidades federais. Ele pede medidas urgentes para garantir atividades acadêmicas e o desenvolvimento científico nacional.
7: Desenvolvimento regional.
0: Paulo Pimenta, do PT do Rio Grande do Sul, destaca a atuação do governo federal na reconstrução do estado após as enchentes de 2024. O deputado afirma que a resposta à tragédia envolveu mais de 111 bilhões de reais com ações coordenadas por 18 ministérios.
1: Paulo Pimenta informa que famílias, empresas e produtores rurais receberam apoio para retomar suas atividades. Ele cita recursos para moradias, infraestrutura, escolas, unidades de saúde e para a renegociação da dívida estadual.
0: Ícaro de Valmir, do Republicanos de Sergipe, denuncia a falta de água em Aracaju e em municípios do interior após a concessão do serviço à iniciativa privada. O deputado afirma que a crise obriga moradores, hotéis e restaurantes a depender de caminhões-pipa para o abastecimento.
1: Ícaro de Valmir cobra do governo de Sergipe providências para normalizar o fornecimento de água. Ele critica a omissão do executivo estadual diante do problema e relata que famílias chegam a buscar água em locais impróprios.
0: Paulo Marinho Júnior, do PL, denuncia a precariedade da segurança pública e a má qualidade do atendimento médico no município de Caxias, no Maranhão. O parlamentar relata que a cidade enfrenta uma grave onda de violência marcada por homicídios e apreensões de grandes quantidades de entorpecentes.
1: No setor da saúde, Paulo Marinho Júnior relata a falta de leitos para crianças e o descredenciamento de uma clínica do SUS devido à perseguição política. Ele argumenta que o descaso administrativo e a inação dos órgãos fiscalizadores agravam a situação dos habitantes.
7: Transportes.
0: Átila Lins, do PSD do Amazonas, comemora a decisão da Justiça Federal que permite a continuidade das obras da BR-319. Segundo o deputado, a medida responde à ação movida pelo governo federal com apoio da bancada amazonense no Congresso.
1: Átila Lins sustenta que a rodovia, especialmente em seu trecho do meio, é estratégica para acabar com o isolamento do estado e garantir o desenvolvimento regional.
0: Marina Silva, da Rede de São Paulo, contesta acusações de que pessoas do seu círculo familiar estariam envolvidas em processo que pede a suspensão temporária de editais para as obras na BR-319 que liga Manaus a Porto Velho. A deputada diz que informação divulgada no Senado é falsa.
1: Marina Silva defende que o debate sobre a BR-319 ocorra com informações corretas, sem ataques pessoais e com o devido cuidado ambiental, social e cultural que a região amazônica exige.
7: Meio ambiente.
0: Câmara aprova medidas para evitar acidentes com animais silvestres em rodovias. O repórter Marcelo Lacher nos conta como deve funcionar.
8: O plenário da Câmara aprovou o projeto que estabelece medidas para reduzir acidentes com animais silvestres, principalmente atropelamentos em estradas, rodovias e ferrovias. Pelo texto aprovado, estudos ambientais obrigatórios para obras e ampliação de rodovias e ferrovias deverão prever medidas para evitar atropelamentos. Com base nesses estudos, os órgãos responsáveis poderão exigir, por exemplo, a instalação de estruturas que facilitem a travessia dos animais, como passagens aéreas e subterrâneas, cercas, sinalização e redutores de velocidade. O projeto também determina que órgãos públicos e concessionárias que administram rodovias façam o monitoramento das áreas com mais acidentes. A proposta também cria um cadastro nacional de acidentes com animais silvestres, que reunirá informações sobre ocorrências em todo o país. Esses dados deverão ser públicos e usados para orientar políticas de prevenção e melhorar a segurança nas estradas. As regras também passam a valer para estradas e ferrovias já existentes, que deverão se adaptar às novas exigências. No caso de concessões, essa adequação deverá respeitar o equilíbrio financeiro dos contratos já existentes. Relatora da proposta, a deputada Dula Salabest, do PSOL de Minas Gerais, argumentou que o projeto ajuda a reduzir acidentes, protege a biodiversidade e melhora a segurança nas vias. Segundo ela, a medida organiza ações que hoje são adotadas de forma isolada e cria uma política mais estruturada para enfrentar o problema.
9: Para quem não sabe, no Brasil, a cada segundo, 15 animais silvestres são atropelados nas nossas rodovias. São mortos no Brasil por ano 500 milhões de animais em nossas rodovias. E aí vivemos essa contradição. Temos a maior biodiversidade, mas somos também o país que mais atropela animais em rodovias.
8: O projeto que estabelece medidas para evitar atropelamento de animais silvestres em estradas, rodovias e ferrovias seguiu para análise do Senado. Da Rádio Câmara de Brasília, com informações de Daniele Lessa, Marcelo Larcher.
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0: Direitos Humanos.
1: Raimondo, PT do Rio de Janeiro, relatou na Comissão de Administração e Serviço Público projeto que cria cotas para a contratação de pessoas com síndrome de Down em empresas públicas. O parlamentar considera que a medida garante inclusão e reconhece a capacidade produtiva desse segmento.
2: É um projeto riquíssimo. Ele diz que as empresas públicas de administração direta e indireta têm que ter uma cota de contratação das pessoas com síndrome de Down. Olha que coisa maravilhosa, é o projeto de inclusão para que essas pessoas com síndrome de Down sejam de fato reconhecidas como pessoas que trabalham, que podem trabalhar.
3: O projeto relatado por Raimond aponta que a inserção das pessoas com síndrome de Down no mercado de trabalho favorece o desenvolvimento das interações sociais e mentais do segmento. Hoje, segundo o IBGE, há cerca de 300 mil brasileiros nesta condição.
1: Padre João, do PT de Minas Gerais, registra a realização de mais uma Assembleia Geral dos Bispos do Brasil, organizada pela CNBB. O parlamentar reforça as denúncias feitas pela entidade contra a violência às mulheres, as guerras e os ataques às religiões.
3: De acordo com o padre João, os bispos criticaram a negação de territórios aos povos indígenas e o avanço do agronegócio sobre essas terras. Ele pede que dioceses e paróquias ampliem a divulgação das pautas sociais apresentadas pela CNBB.
0: Segurança Pública.
1: Câmara aprova aumento de penas para homicídios contra guardas portuários, policiais legislativos e agentes de segurança privada. O repórter Antônio Vital acompanhou a votação.
4: O plenário da Câmara aprovou o projeto que considera crime hediondo o assassinato de guardas municipais, agentes socioeducativos, agentes da guarda portuária, integrantes do sistema prisional, policiais legislativos e agentes de segurança privada. Isso no caso em que os crimes tiverem relação com a atividade dos agentes. Com isso, o homicídio praticado contra integrantes dessas categorias passa a ter pena de até 40 anos de prisão, no lugar da pena máxima atual de 30 anos. Hoje, a legislação já prevê aumento de penas para crimes praticados contra policiais, promotores, juízes e oficiais de justiça. A proposta também prevê aumento de penas para lesão corporal praticada contra guardas municipais, agentes socioeducativos, agentes de guarda portuária, integrantes do sistema prisional, policiais legislativos e agentes de segurança privada. Nesses casos, lesões corporais gravíssimas e lesões corporais seguidas de morte também serão consideradas crimes hediondos, com penas que podem aumentar em 2/3. Além disso, os condenados têm que cumprir a maior parte da pena na cadeia, sem direito a benefícios como regime aberto ou semiaberto. O aumento de penas nesses casos valem para casos de crimes cometidos em função da atividade desempenhada pelo policial. E os agravantes serão aplicados também se as vítimas forem cônjuge, companheiro ou parente de até 3º grau da vítima. O projeto foi uma sugestão do Conselho Nacional de Segurança Privada à Comissão de Segurança Pública e Combate ao Crime Organizado da Câmara. No plenário, o relator foi o deputado delegado da Cunha, do União de São Paulo. Ele argumentou que agentes de segurança privada são vítimas de homicídio e lesão corporal por vingança. O relator defendeu penas maiores para assassinos de policiais como maneira de desestimular esse tipo de crime.
5: Os policiais são executados em razão de serem policiais. O criminoso descobre que se trata de um policial e, para ser premiado no crime organizado, ele executa aquele policial. Hoje, a pena do crime funcional era de apenas pena mínima de 12 anos e máxima de 30. Uma pena que não garante o repúdio verdadeiro que se deve ter contra o homicídio contra um policial.
4: O projeto que considera crime hediondo o assassinato de guardas municipais, agentes socioeducativos, agentes de segurança portuária, integrantes do sistema prisional, policiais legislativos e agentes de segurança privada, seguiu para análise do Senado. Da Rádio Câmara de Brasília, Antônio Vital.
0: Justiça.
3: Júlio Lopes, do PP do Rio de Janeiro, presidente da comissão externa voltada ao combate à pirataria e à agenda do Brasil Legal, anuncia uma aliança nacional contra a falsificação e venda de produtos que violam direitos de propriedade intelectual e prejudicam consumidores.
6: Um pacto de que aquelas plataformas, pessoas que estão promovendo a pirataria sejam notificadas pela comissão que eu tenho a honra de presidir, a Comissão do Brasil Legal, e a partir de 10 dias de notificação sejam então multadas pelo PROCON do Brasil como veiculadores, como promotores de

0: pirataria. Isso é crime. Na reincidência dessas multas, a Comissão do Brasil Legal, junto com a CBF e junto com as maiores marcas esportivas do Brasil e do mundo, vão qualificar essas instituições, pessoas ou promoters como não qualificadas à veiculação dos seus produtos.
1: De acordo com o parlamentar, o prejuízo com a pirataria saltou de 4 bilhões para 500 bilhões de reais em 20 anos. Júlio Lopes espera que a pressão sobre a reputação de divulgadores de falsificações sirva para frear o crime no país.
2: Termina agora o jornal Câmara dos Deputados, com trabalhos técnicos de Wellington Teles e apresentação de Luciana Vieira e Val Monteiro. Boa noite.
1: A Voz do Brasil está de volta amanhã. Uma boa noite para você.
3: 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Boa noite.

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13: 10 e 2.

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1: Oi, gente boa.

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0: 10:17.
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10: Já estamos aqui com mais uma seleção do nosso Charme, que tem a missão de antecipar a sua alegria. Então bora curtir mais um bloco com o astral lá em cima. Prepare o coração, porque o som que vem agora é puro brilho. Vem chegando João Bosco e Vinícius, que lançaram em setembro do ano passado a música Medida Protetiva, uma parceria com Gustavo Lima. Essa música faz parte do EP Deixe o Barulho e fala sobre a dor de não conseguir esquecer

0: sequência mais linda, tivemos Henrique Juliano, Anitta, com Felipe Amorim, Hitmaker, tivemos The Weeknd por aqui, tivemos João Bosco, Vinícius e Gustavo Lima. Só feras, né? E já já tem música do passado pra você.
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2: 10:32.

0: Clima no Batidão com Matheus e Cauã, encerrando mais uma sequência linda, mas tem mais chegando, tá bom? O nosso charme tá recheadinho pra você.
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1: 10:47.

0: De Jorge, Matheus, tivemos Ian, tivemos Liso também, porque a nossa sequência é eclética e gostosa demais pra você.
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4: 11 e 1.

0: branco do Off-White? Bom, eles parecem iguais, mas o detalhe faz toda a diferença. Enquanto o branco puro transmite clareza e rigidez, o Off-White traz um fundo levemente amarelado ou acinzentado, sendo mais suave e fácil de combinar. Ambas as cores comunicam luxo e sofisticação, mas o Off-White é a aposta ideal para criar looks monocromáticos mais naturais e também modernos. Escolha o seu tom e ilumine o visual.
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0: E agora a gente segue com

0: a cicatriz.
1: Encerrando mais uma sequência e você por aqui no Charme, tá bom demais, não tá?
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8: 11:15.

0: Felipe Araújo e agora, gente boa, Shakira vem chegando. Ela que lançou em março a faixa Algo Tu, uma parceria com seu conterrâneo Belé, e que vem dominando, né, o afro swing e o reggaeton. Essa parceria, meu povo, está unindo duas gerações de ouro da Colômbia. Então bora conferir o resultado.
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1: 11:29.

0: especial pra você.
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0: Então, atenção, gente, olha só. O esmalte lascou e o removedor acabou bem na hora H? Calma, hein? O seu spray de cabelo ou desodorante aerosol

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4: 11:42.
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1: Meia-noite e três.

0: e 2.
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3: 4 e 1.

meus amigos. 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
1: Vamos chegando, olá, bom dia, 5:03, a partir de agora, você é o nosso convidado até às 8 da manhã, muita saúde, muita paz, muita alegria, 8 de maio de 2026, hoje é dia da vitória, dia do artista prático, dia internacional da Cruz Vermelha e dia de São Vito. 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Aumenta o volume que a partir de agora nós já estamos já no passo. Passo do cavalo já na estrada, mais uma jornada, mais um novo dia. E Deus tem nos abençoado e nos iluminado, aonde quer que você esteja, como é que está a sua manhã, sua madrugada? Tudo na paz? Espero que você esteja sempre feliz. A vida é um presente e Deus está sempre junto com a gente em todas as etapas da nossa caminhada. Bom dia, já pode falar comigo, o telefone já está liberado, vamos bombear a rédea do cavalo.

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1: Simbora! 5 horas e 17 minutos, aqui o galo canta e o povo levanta. E quem já tá com a chave da caminhonete na mão já pelas estradas, meu amigo Tico Tico, esse é diferenciado, hein?
2: É diferenciado.
1: Vamos que vamos.
2: Diferenciado.
1: Preparando para mais uma jornada. É um homem. Despertando as emoções já pelas estradas.

0: 5:20, bom dia, 5:20, vamos falar com o ouvinte, a turma que já fala conosco logo cedo na manhã, preparando para mais um novo dia. Então, obrigado a todos pelo carinho, né? Pela audiência, pela companhia, aonde quer que você esteja, povo diferenciado, povo curtindo essa festa do rádio, 5:20, aumente o volume, 5:20, bom dia, quem fala?
1: Fala, Alex, bom dia, tico-tico, calma, sextou que fala, hein? Oi, sextou, hein, menino? Cê tá doido? Manda pra nós de Pátio do Posto, e amanhã tem, hein? Amanhã foi fome, hein? Fala com você, manda pra galera do Escola das Pacas lá, Gabriela, Rayane, Bia, Najara, Helena, Ana Lúcia, Juliana, Grace, Teté, Tarcísio, Leone, galera do Fernando, aquele abraço. Bora, bora, bora, mexer o doce.
0: Alô, Tito Tito, já bateu asa há muito tempo. Bora, patrão, bora, homem é diferente, homem é diferente.
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1: 5:23, olha a hora, 5:23. Bom dia, quem fala?
2: Ah, meu amigo Alex Ribeiro, bom dia, sexto, meu filho. E pro cabra que tava vindo frio, sentado, vai bora pra cima trabalhar, meu Deus. Bora pra cima, meu filho. Frio sem acaúme, não, hein? Boa, não, que é Lucas que chamou. Tocos mandou pra nós aí de Daniel, Travessia do Araguaia. Meu amigo Tietchan, vamos buscar meu amigo Israel, do Sedex, do Boi de Quirico Xambu. Meu amigo Fred, da Fazenda das Peneiras, de Gemec, diferenciado, hein? Manda um abraço aí pra turma diferenciada da nossa comitiva Piões Sem Rumo de Ouvidópolis. E deixa pra quebrar, viu? É, meu anteiro, fica doido, viu? Bora trabalhar, meu filho. Bora pra cima, que sextou, meu filho. E sem cucharra, viu? Free seca homem, não. E falei pra lá, tchau, obrigado. E sai, cachorro.
1: 5:25, 5:25. Olha a hora, meu povo. Vambora.
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0: Ela bambeia a rédea, vamos pra cima da emoção pra mais um novo dia. Bom dia.
1: Bom dia, Alex Ribeiro aí na alternativa, aqui é o Geraldo Locutor da cidade de Tabira, uma ótima sexta-feira. Passa para mim, Henrique Renner, preciso te encontrar, ofereço aí meu amigo Vaquinho Vandinho, Alexander Sérgio, tá descolado, Amassou das Areias, Renato Vieiro, Canjica, Tabuense, Geraldinho, Cid Neguinho, no Clube do Viário, Massa Amaral, Janaí Moura de Tabira, Robertinho da Chapada, todos estão curtindo aí alternativa com Alex Ribeiro. Manda um abraço aí, meu amigo Anderson Pena também.
0: Alô, meu amigo, alô Itabira, povo diferente, fala com a gente, povo animado, povo feliz, chegando, Rick Renner.
2: Gente, alô amigos, eu sou o Rick.
3: E eu sou o Renner.
2: Nós também estamos aqui com ele, nosso grande amigo Alex Ribeiro, aquele abraço.

0: 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Liga pro Milton Carlos, fala com a Thaís, diferenciado. 5:32, olha a hora, meu povo. Então, obrigado a todos aí pela audiência. Muita gente boa ligada com a gente, né? Bom dia.
1: Fala, Alex Ribeiro, bom dia. Manda uma boa pra nós aí, aqui é o Fabrício. Manda uma boa pra nós aí, ó. Uma excelente sexta-feira pra todos aí. Manda aí, Jadson e Jadson, que é o mestre. Valeu, aquele abraço, sai cachorro.
0: Alô, campeão! Alternativa! Chegando então. É fácil, moda boa do Jadson. Aumenta o volume, alô Fabrício. 5:33. Tá na estrada? Atualiza pra nós como é que tá o trecho. Fala comigo, boiadeiro.

0: 5h36. Volume mais, Jadson, Jadson.
1: Me dá um abraço.
0: Bom dia.
2: Jadson, libertando para nós, mesa 35, esse é cachorro.
0: Toco na hora, campeão. Bom dia, como é que tá aí? Tudo na paz? Você que também já pode encomendar a sua música. Chega pra cá, fala comigo.
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0: 5h39, Marcelinho de Lima cantando pra gente. 5h39. Você que tá acordando agora, preparando pra mais uma jornada. Bom dia, quem fala?
1: Bom dia,
0: tudo bem?
1: Não, que fatura nossa aí, rapaz. Aí, a turma que tá aí na alternativa, manda pra partida Café Preta, Titito na Fonseca, a turma da Vinópolis, Caxambu, Bajança que é. A manda pro Tuvo André, Batalha Precisei. A manda pro Jorge Alfaca, Galça. Manda para Tudo Divino, Beija Uva Divino. Manda pro Gomes de Mel, Fia, Ratão, Moacir, Lidomar, Anina, Alice, todo mundo do Gomes de Mel. Manda pro Selva, manda também para. Que pra Romana já vem derrubar nós, manda pra essa turma nossa que todo. Feliz sexta-feira pra nós, fala aí, bom mês de maio,
0: Pedro. Alô, Pedrão!
1: Aqui, depois da minha amiga, mãe, vamos rezar pra ela, tá? Fiquei com Deus, bom dia.
0: Combinado, bom dia. Esse é o Pedrão, amigo nosso, ouvinte diferenciado. Gente boa, muitos anos que o Pedrão tá sempre junto conosco. 5h41, bom dia. E gosta das modas apaixonadas dessa aí, meu amigo, ó. É diferente.

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1: 5h40, você tá na preguiça danada também, né, Beto? Se você tocar essa vinheta de novo, eu vou mandar você encontrar com sua sombra lá embaixo, lá na portaria. Mas, 3 vezes você tocou essa vinheta, daqui a pouquinho nós voltamos. Você tá querendo ir embora? Pode ir, ué. Se eu estivesse... Agora já é 5x2 mesmo, você já pode fazer 5x3, já pode cascar fora mesmo, né? 5h44. O homem não pode ser frouxo nem ledo, não, mas. Quieto, é? 5h44, vamos que vamos. É, o senhor pega leve aí, que o senhor não sabe não que a minha roupa foi lavada, não. Não, fica nervoso também, não. Felicidade. Bom dia.
2: Alex Ribeiro, bom dia. Toca a música aí de Você Não Sabe Amar, de Chico Rei Paraná, o pessoal da DJ, equipe Brucutu e Água Limpa. Só tem nego apaixonado ali.
1: É, rapaz.
2: Os meninos da ré até no foguete, sextou.
1: É isso mesmo, fala com a turma aí que, ó, sorriso de mulher bonita, dinheiro, felicidade e amor só pra quem sabe usar. Então, 5h45, povo diferenciado, amigos da manhã, bora!
0: Diferenciado.

0: isso é bom filho, isso, tá doido? Pai e mãe, você tem que honrar, meu amigo. Tiver de brigar com o mundo no tapa ou pescoção por conta dele, você tem que brigar mesmo. 5h48. Tem pra luta. 5h48. E parabéns a todos os filhos que sabem devolver o amor, o afeto, o carinho que o pai e a mãe sempre doou. Parabéns. E Dia das Mães chegando daqui a pouquinho. Vamos trazer uma música bonita pra todas as mães. 5h48. E abraçar as pessoas que estão aí acordando agora para mais uma manhã, para mais um novo dia, para você que passou a noite trabalhando. Agora mesmo chegando aqui na rádio, 4h47, topei com um jovem, rapaz. Cara, saí daqui ontem, já tava já duro no batente. Trabalha aí, fazendo um trabalho aí, modernizando, né, a tecnologia hoje. Implementando as leis dos corpos de bombeiro, um cara que tem trabalhado com muita eficiência, muito carinho, atenção, um grande profissional. Topei com ele de novo aqui hoje. Falei, rapaz, você aqui? Ué, trabalhando até agora. Falei assim, então, parabenizar. Sucesso, meu amigo, ele não vem à toa. Vem para as pessoas que são determinadas, que têm coragem, que têm garra, que faz todos os dias da arte do trabalho uma vitória. Então que Deus abençoe a você e a todas as pessoas que trabalham todos os dias. Eu fico tão triste. Às vezes a gente encontra algumas pessoas dizendo assim, ah, fulano trocou de carro, fulano tá viajando, fulano melhorou de vida. Será que ele tá vendendo maconha, droga? Será que roubou? Será que o cara fez isso, aquilo? Quantas milhões de pessoas, né? Que trabalham muito mais do que 8 horas, saem de um emprego para outro, tem 3, 4 empregos, a batalha constante, na luta. Não é para ficar rico não, meu amigo. É para ter orgulho de falar que se alimenta todos os dias com a força do seu suor. Então parabéns a todas as pessoas que trabalham, todas as pessoas que lutam todos os dias, que encaram os desafios da vida escrevendo uma história. O suor de cada um, meu amigo, constrói um mundo melhor. Então às vezes no silêncio da madrugada, andando pelas avenidas, a gente tem a oportunidade de prestar mais atenção no dia a dia. A partir das 5 e pouca da manhã, a cidade já explode na correria, né? Mas a gente chega um pouco mais cedo e fica olhando, né? Quantos prédios, quantas casas, praças, ruas, avenidas, bairros. Quantas pessoas derramaram um suor para que tudo isso pudesse estar erguido aqui. E quantos não estão presentes entre nós, mas que trabalharam tanto no seu tempo, com as suas dificuldades. Onde o homem não via o serviço como cansaço. Tinha orgulho e honra de ir pra cima. Pra fazer um edifício como esse aqui do 10º andar. As primeiras marteladas lá na fundação. Pra chegar aqui na cobertura onde estou. Quantas marteladas pra construir uma história. Então parabéns a todos que fazem do trabalho uma jornada de bênçãos, de gratidão. Parabéns. Sinto orgulho de ver as pessoas quando lutam todos os dias para vencer na vida. Bom dia, quem fala?
1: Fala, Alex Ribeiro, bom dia. Bom dia para todos os ouvintes aí. Quero deixar uma mensagem, né? Que tá começando esse dia. Nunca desista dos seus sonhos, mesmo nas dificuldades, continue firme. Porque cada esforço de hoje será a vitória de amanhã. Deus abençoe aí cada trabalhador, cada família e todos que estão na luta diária. Isso aí, uma ótima sexta-feira para todos nós, né? Toca aí Eduardinho dos teclados pra gente, aqui é o Paulo. Fechou, Alex?
0: Alô, Paulo! Nós vamos localizar aqui para você a música. Obrigado aí pela audiência, pelo carinho, obrigado pela amizade, pela educação. Cara diferenciado, como o povo de toda a nossa região, sempre muito educado.

0: 4 minutos para 6 da manhã. Bom dia, mandando um abraço pro meu amigo Lalau, tá? Já aí preparando pra tirada do leite. Bom dia, meu amigo Dudu do Açude. Bom dia, meu amigo Paulo César Geleia. A turma toda, meu amigo André, tá lá em Ponte Novinha. Você acredita que André, antes de tirar leite, todo dia faz caminhada, rapaz? O cara tira 1.000 litros de leite sozinho e ainda faz uma caminhada cedo. E André, ele tá treinando pra Fórmula 1. Que treinou pra Fórmula 1, o conversado? Dudu também vai lá pra fazenda nas pacas, todo dia a pé. 5h56, vamos que vamos. O saco tá de piso as duas vezes, eu já falei com ele pra dar uma carona pra ele aqui de madrugada, ele tá fazendo caminhada, rapaz. E ele não xinga eu, porque ele é um cara muito educado, né? Mas ele fica sério, rapaz. Ô, carona aí, ó. Não, fazendo uma caminhada aqui, pá. 5h57, eu ando a pé, já andei demais na vida e ando até hoje. Eu daqui em Belo Horizonte, Patinga, pra ir a pé, isso é. Eu vou lá e almoço tranquilo. 5h57, vamos que vamos. Preparando pro momento das 6, daqui a pouquinho tem um guardião, daqui a pouco eu trago mais participação aí, preparando pra essa jornada boa de um novo dia. Que Deus abençoe a você. Tá em casa, tá no carro, como é que tá seu novo dia? Tudo da paz? Espero que você esteja feliz, meu amigo. E felicidade, a gente encontra ela com a emoção da vida, com a fé em Deus, com a tranquilidade, com a paz no coração. Que a gente não se iluda, né? Não se iluda com tantas coisas que às vezes o mundo coloca na nossa prateleira para que a gente possa obter, imaginando que vai nos fazer feliz. E fazer feliz esse momento agora. Olhar para o céu e ver o quanto Deus te ama.
1: Quem cala consente.
0: Ver quantas oportunidades nós temos hoje. O quanto nós podemos fazer alguém feliz. Encarar a vida com a simplicidade, como a natureza nos mostra. Um passarinho não tem carteira assinada, não tem hora marcada, mas tem o sentido da vida abençoado. E assim somos nós. Que a gente

0: viva os nossos passos, até mesmo programado. Mas lembre, tudo um dia vai acabar, mas amar a Deus será sempre eternizado.
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13: 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Atenção, ouvintes, para o top de 3 segundos.

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3: Olá, bom dia, tudo bem? Estamos chegando aqui pelo seu programa O Guardião das Sete Chaves. E hoje trago mais uma carta dentro do nosso programa. O Guardião Oxóssi tem o dom do cupido, que é o dom do amor. Por isso que ele é procurado e resolve muitos trabalhos no campo amoroso. E resolvendo trabalhos, o resultado é o de sempre. Filas e mais filas de pessoas no Ilê Axé, Palácio dos Orixás. E as emissoras onde apresentamos o programa O Guardião das Sete Chaves ficam cheias de cartas. Lá tem uma urna, você coloca a sua carta e nós vamos atendendo na medida do possível. Muitas cartas que chegam ao programa O Guardião das Sete Chaves. É o caso desta carta de hoje. E quem nos escreve para agradecer é ela, a Lidinar Lopes da Silva, da cidade de Camaçari, na Bahia. Ela diz que pode chamá-la de Coração Feliz. Que bonito, hein? Coração Feliz. Vamos à sua carta, à sua história, quando ela nos diz. Guardião Oxóssi, venho através destas poucas linhas agradecer pelo trabalho espiritual tão poderoso que o Senhor fez para o meu marido voltar para casa. Há 6 anos e 8 meses eu vivia sofrendo porque meu marido tinha me abandonado por uma outra mulher. Para ela tinha de tudo, para mim desprezo, maltrato e muito sofrimento. Eu não sabia o que

0: Cabaceiro, até em Codó, no Maranhão, e em Nazaré das Farinhas, na Bahia, eu já tinha ido procurar. Todos me prometeram, nada fizeram. Cada dia que se passava, meu marido se apaixonava mais e mais por aquela mulher. Um dia, Guardi Rochosa, ouvindo seu programa, notei que o senhor é um homem sério, de muita experiência. E exatamente por isso, resolvi lhe procurar. O senhor Guardi Rochosa examinou a roupa do meu esposo e descobriu que ele vivia com aquela mulher porque ela fazia trabalhos e bruxarias para segurá-lo, amarrar o meu esposo. Acreditei no senhor. Mandei fazer um trabalho de limpeza espiritual e hoje tenho a felicidade de lhe escrever para agradecer. Meu marido voltou para casa, guardião. Abusou aquela mulher. Não quis mais saber dela. Hoje é um homem que me ama. É um homem que me deseja. Todo o meu sofrimento foi embora. Toda a minha angústia foi transformada em paz, alegria e felicidade. Ao procurar os outros, gastei tanto e nada com o senhor. Gastei praticamente nada. E hoje sou uma mulher feliz. Por isso, resolvi lhe escrever para lhe agradecer. Do fundo do meu coração, muito obrigada, Guardião Oxóssi. Assina Lidinar Lopes da Silva, da cidade de Camaçari, na Bahia.
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2: Lidinar Lopes.

daqui pra frente, a única mulher que vai existir no mundo para ele é você, Lidinar. Fique feliz e alegre. Quem fez o teu trabalho foi quem tem experiência. Ó, fui eu, guardião Oxóssi. Se fosse feito por outra pessoa, nunca mais você teria direito nem de chegar perto dele. Pois foi um trabalho.

0: trazendo doenças e atrasos financeiros para dentro de tua casa. Isso nunca mais vai acontecer, pois eu, seu amigo guardião Oxóssi, desmanchei com toda a minha experiência de mais de 35 anos de pemba. É, minha amiga, aqui o feiticeiro do bem, seu amigo guardião Oxóssi. E você, meu amigo, e você, minha amiga, está aí sofrendo no campo amoroso, a pessoa amada foi embora. Já procurou muitas pessoas, né? Ah, tô vendo aqui que não procurou, não. Procurou algumas pessoas que, ó, não entendem um palmo adiante do nariz. Visão está me mostrando agora, a vidência está me revelando. Tem muitas pessoas que foram ali, acolá, cobrar 200, 300, 500, 700 reais, 1000 reais. Gente, não dá para comprar o material. Que amor franco é esse? E vale apenas 700 reais. Gente, um trabalho bem feito, para ser feito e ficar feito, é preciso material. Você já experimentou fazer uma comida com tempero ruim? Ninguém come, não presta, se estraga, dinheiro jogado fora. É a mesma coisa um trabalho, ou faz com que presta e tem resultado, ou não adianta nem mexer. É, gente, eu sou ele, o Cavaleiro de Aruanda, seu guardião Oxóssi.
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3: Olá, bom dia. Hoje a carta é da Lindinalva Gonçalves de Souza, de Canápolis, Bahia. Hoje sou uma mãe de uma filha maravilhosa. Vamos à sua história quando ela nos diz: Guardião Oxóssi, estou escrevendo essa carta com muita alegria e cheia de felicidade. O dia que lhe procurei, eu era uma mulher triste e preocupada, porque minha filha de 16 anos estava loucamente apaixonada por um homem casado. Passou a ser uma filha desobediente, uma filha rebelde. Não quis mais estudar, desobedecer a mim e ao pai. Estava vindo a hora de um desmantelo maior na família, pois exatamente por isso derramei muitas lágrimas e perdi muitas noites de sono. Conselho não adiantava. Quanto mais a gente aconselhava, mais ela se revoltava, Guardião Oxóssi. Um dia pela manhã, ouvindo o seu programa, Guardião Oxóssi, criei fé e no mesmo dia resolvi lhe procurar. O senhor fez uma consulta umbandista no retrato e na peça de roupa da minha filha e descobriu que ela não gostava daquele homem. Aquele homem perverso é que mandou fazer um trabalho diabólico para minha filha se tornar uma coitada apaixonada por ele. E ele destruiu minha filha, assim como já destruiu o casamento dele. Guardião Oxóssi, acreditei em tudo que o senhor descobriu nos búzios e autorizei que o senhor fizesse um trabalho de limpeza espiritual. Hoje tenho a felicidade de escrever para lhe agradecer. Minha filha se desgostou daquele homem. Não quis mais nem falar nele. Guardião Oxóssi, minha filha voltou a ser uma filha maravilhosa. Uma filha obediente. Minha filha já viajou para Brasília para morar com a irmã e continuar os estudos. A minha alegria como mãe é tão grande. Resolvi escrever esta carta para te agradecer de coração. Quero dizer a você, Guardião Oxóssi, que aqui onde moro, seu programa tem grande audiência. Seu nome é respeitado, Guardião Oxóssi. Obrigada por tudo que o senhor fez. Assinado, Lindinalva Gonçalves de Souza, de Canápolis, Bahia.
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5: Minha cara amiga Lindinar Gonçalves Souza, aí de Canápolis.

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0: A tua filha não era uma pessoa ruim, não era uma filha rebelde e nem desobediente. Aquele homem é que sentiu uma atração por sua filha. Começou a procurar ela. Ela disse: me respeite, vai cuidar de sua mulher e de seus filhos, porque você não toma nem conta de sua mulher e vive sofrendo. Esta foi a sua primeira resposta que a tua filha deu àquele homem perverso. Ele, sabendo perfeitamente que tua filha não ia aceitar, espontaneamente procurou um centro de macumba diabólico e só trabalha com coisas do Satanás. Fazer o mal para destruir a felicidade dos outros. E mandou fazer um trabalho puramente diabólico. E a partir do momento que a tua filha foi atingida, começou a se apaixonar por aquele homem mais velho. Ainda bem, minha amiga, que você cuidou com tempo antes que acontecesse o pior, porque até o momento ele não tinha destruído a felicidade da sua filha. Então você nos procurou e nós fizemos um trabalho espírito umbandista. Retiramos o que foi colocado, desmanchamos o trabalho, deixamos o corpo da tua filha e colocamos um espírito de luz para iluminar, para proteger, para defender a tua filha. E a partir daí, ela acordou, abriu os olhos e disse: eu não lhe quero mais, vai cuidar da sua mulher e dos seus filhos. Voltou a ser uma filha obediente, uma filha estudiosa, voltou a estudar, se formar e vai encontrar um homem descomprometido.

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0: Chegamos ao ponto culminante deste programa. Neste momento é hora de corrente de fé, é hora de corrente de proteção espiritual.

0: proteção espiritual a São Lázaro Guerreiro, a Totô, a Jubiru.
1: Carnaval Balu aí.
2: A Totô Balu aí.
0: É, hoje a corrente de fé é o meu pai Omulu. A corrente de fé é o meu pai Omulu. Eu espero que você esteja com aquele paninho branco perto do seu aparelho receptor, com aquele copo já cheio de água, ou melhor, com aquela jarra

Eu vou passar, dessa vez eu vou ser alguém. Isso, pense com fé, pense com vontade. Diga, eu quero, eu vou conseguir, eu vou vencer. Com a força de meu pai Lázaro Guerreiro, com a força de meu pai...

cortou, se feriu de alguma forma e não consegue, por mais que tente sarar o ferimento, que tal forma experimentou, que tal experimentar a poderosa oração de São Lázaro? Muitas pessoas com organismo mais sensível, inclusive aqueles portadores de doenças, como

muito tempo, não somente para curar ferimentos e feridas do corpo, mas também aquelas que se instalam na mente e na alma. Por isso, não percam tempo. Se vivem essa situação,

Vocês sabem, mas antes de fazer esta corrente de fé e proteção espiritual, eu quero fazer uma perguntinha para vocês. Vocês sabem quem foi São Lázaro Guerreiro? Lázaro viveu na época de Jesus, segundo conta a história, e foi o seu melhor amigo. Lázaro possuía várias feridas pelo corpo e poderia ter levado uma vida de amargura, tristeza e frustração. Mas não, ao contrário, representou tudo aquilo que o Mestre Jesus pregava, ou seja, humildade, caridade e amor. Portanto, que era conhecido por sua simplicidade, pela ajuda direto aos mais pobres. Levanta-te e caminha. Foi Lázaro, exatamente, o famoso personagem que ressuscitou dos mortos por ordem expressa de Jesus, que após voltar de uma viagem, soube que seu amigo estava morto e sepultado numa tumba, esculpido na rocha, como costume da época, e parou no local preciso e ordenou: Lázaro, levanta-te e caminha. Para a surpresa de todos, o velho ancião saiu de seu repouso e passou a viver normalmente como os demais. Procedimentos importantes antes da prece, para que a oração de São Lázaro seja bem executada, fuja de tumultos, busque um local calmo, tranquilo, de preferência que seja bem arborizado, para que assim possa estabelecer a comunicação necessária com o cosmo e alta espiritualidade. Não faça nada com pressa. Sinta a oração tocar o seu coração e tenha muita fé. Muitos já fizeram a prece de São Lázaro e tiveram suas súplicas atendidas, porque o mesmo não pode acontecer com você, hein? Claro que pode. Pegue aquele paninho branco e vamos orar comigo neste momento. A oração a São Lázaro Guerreiro. Ó, meu São Lázaro Guerreiro, a Totó Juberô. Ó, meu São Lázaro Guerreiro, meu pai Omulu, a Totó, meu pai Obaluaiê. Ó, milagroso São Lázaro Guerreiro, grande amigo de Jesus, valei-me nesta hora de aflição e doença. Preciso

de vossa valiosa cura milagrosa. Acredito na ajuda para vencer a luta. Ó milagroso São Lázaro, grande amigo de Jesus, valei-me nesta hora de aflição e doença. Preciso de vossa valiosa cura milagrosa. Acredito na ajuda para vencer as lutas do dia a dia e as forças malignas que procuram tirar-me na paz e saúde. Ó São Lázaro, cheio de chagas, libertai-me das doenças infecciosas e contagiosas que querem contaminar meu corpo com enfermidade. Ó São Lázaro, ressuscitado por Cristo, iluminai os meus passos, a fim de que, por onde eu andar, não encontre armadilhas ou empecilho quaisquer, e guiados pela vossa luz, me desvie de todas as emboscadas preparadas pelos meus adversários. Ó São Lázaro, guardião das almas, estendei as vossas mãos agora mesmo sobre mim, livrando-me dos desastres, dos perigos contra a vida, da inveja e de todas as obras malignas. Ó São Lázaro, que comi as migalhas caídas da mesa dos ricos, abençoai a minha família, o meu pão de cada dia, a minha casa, o meu trabalho, curando todas as doenças do corpo espirituais, curando todas as doenças do corpo espirituais, cobrindo-me com o véu da prosperidade, do amor, da saúde e da felicidade. Que minha família se mantenha unida por Cristo, nosso Mestre, na força e luz do Espírito Santo. Amém.

gente, a nossa corrente de fé, a nossa corrente de proteção espiritual, coração a São Lázaro Guerreiro. Fique até um pouquinho rouco, e como não ficar? Como não ficar louvando, orando com tanta vontade a São Lázaro Guerreiro? Chegou o momento agora mais importante. Depois desta água benta, fluidificada, quais forças de meu pai Omulu? Quais forças de meu pai Obaluaê? Quais forças de meu grande guerreiro?

0: teu automóvel, benzer a tua fábrica, benzer o teu comércio, benzer a tua carteira de trabalho, benzer o teu currículo, benzer a tua casa, jogar na bebida daquele inveterado na cachaça, colocar na bebida daquela pessoa que esteja doente, benzer tudo que você achar que esteja precisando, ser benzido, ser abençoado. Agora, como eu sempre digo, gente, faça tudo com muita fé. Como eu sempre digo, a cura, ela sempre será feita através, gente, da sua fé.
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2: Bom demais, 6:34, olha a hora. Bom dia, Monlevade, bom dia, região. Tá no trânsito, tá em casa, tá no trabalho. Sexta-feira, vamos pra cima dela. Eu já volto trazendo um abraço pra todos os amigos, pra turma que tá sempre curtindo a

0: 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Falar com Milton Carlos 996819313. Doutora Laura Carvalho, trazendo um abraço, meu amigo Xandinho, diferenciado. Já tá na estrada já, homem bruto, bruto. Alô, Tilapinha, e eu já volto com oportunidade de emprego. Tamo juntos e bom dia, a turma do Rio Doce, o pessoal nas puxadas do Minério, a turma que tá indo pra BH, tá indo pro Vale do Aço, pra Vitória, pra cidadezinhas do Médio Piracicaba. Bom dia, meu amigo Lalau mandou o vídeo aqui na tirada do leite já.
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2: 6h41, bom dia pra você, sexta-feira, como é que tá aí? Firma na cela, bombeia a rédea, passa a perna, vamos pra cima, mais um novo dia. Bom dia a todo médio Piracicaba, turma junto conosco, tem chegando vagas. Vagas de emprego, engenheiro de automação, BL. Temos vaga de operador de tráfego, operador de caixa, almoxarifado, vigia, secretária, área de administração, vendedor, técnico de segurança do trabalho, supervisor técnico, auxiliar de limpeza, ajudante de produção, auxiliar de produção, auxiliar de laboratório, revendedor, auxiliar administrativo, auxiliar de serviços gerais, ajudantes. Página aí, auxiliar também, né? Pátio, controle de qualidade, pessoa técnica de segurança do trabalho, atendente de farmácia, área de limpeza, área de eletroeletrônico, logística, analista de compras, administração, vendedor, gerente de posto, área também aí, gerente na área de administração, vendedor interno, consultor de vendas, administrativo e venda tem umas 30 vagas aqui, ó. Motorista de entregador também tem umas 50. Auxiliar de segurança, líder de mecânica, vendedor interno, gerente de agência, área de contabilidade, orçamento aí, pedreiro, construção, assistente de contrato, farmácia. Você que tem experiência na vida do campo, entre em contato conosco, 6h42. São as oportunidades de emprego. Sabe o que vamos? 7h, né? Chegando o sucesso, mas vamos pra participação. Daqui a pouquinho tem tradução, daqui a pouquinho tem clássico. Bom dia, Molevade, todo o médio Piracicaba. Bom dia.
3: Ei, Alex, bom dia, meu amigo. E aí, tudo bem? Fred de Piracicaba, da Fazenda das Peneiras. E aí? Sextou, hein? Toca pra gente aí, Eduardo Costa, Eu Duvido. Manda um abraço pra minha linda filha Giovana, Luquino Caxambu, Sedex do Boi, Serginda, JF, a todos os meus funcionários da Engemec. E com Deus, meu amigo, tamo junto.
2: Bom dia, Marcelo, de manhã. Alô, Giovana, diferenciada.
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2: Chegando, meu amigo Eduardo Costa.
4: Olá, amigo Alex. Quero agradecer mais uma vez você pela oportunidade, pela Rádio Que Foi Expor maravilhoso de João Molevade, que tem um carinho muito especial com o trabalho do Eduardo Costa. É uma

0: 6h47, 13 minutos para 7 da manhã. Já preparando pro clássico, vamos que vamos! Daqui a pouco tem tradução, hein?
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0: Olá, bom dia!
3: Ô, meu amigo Alex Ribeiro, bom dia! Bom demais, é o Fábio São Gonçalo, toca pra nós aí! As irmãs Galvão, sexta-feira, sextou! Vem em mim 4 horas!
0: Vamos que vamos, tudo bem. Acha a moda aí, velho. Vem em mim 4 horas. 4 horas tá trabalhando de novo. Né?

0: aí, 10 minutos para 7 chegando. A moda é essa, Beto. Ué, pensa que você tá cochilando aí. Ué, você vai comer esse pastel ou vai trabalhar? Ué, desembola, meu filho. Ué. Tá comendo um pastel aqui, rapaz. Tamanho de uma lata de 9 litros.
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0: Chegando, irmãos Galvão, tive o prazer de conhecer elas, né? Uma delas já falecida, tive a honra de conhecê-las no programa lá em Jaguariúna, São Paulo, do Eliane Camargo, sentamos lado a lado da mesa.

Faltando 6 minutos para 7, agradecendo o pessoal da TM Brasil. Bom dia, Milton Carlos. Alô, Thaís. Alô, Juninho K. 996819313. Apartamento à venda, você fala com Gabriel. Lojas do Lar, Quiabo das Pá, Covel, Ipatinga, Doutora Laura Carvalho, Sorriso em Brantes. Agradecendo a todos os amigos. 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

0: de amor. Você é da época do Correio Elegante, hein, galera? Eu sou da época do Correio Elegante, rapaz. Quando o romance não dava certo com a moça, nós vendíamos frango caipira pra comprar um Correio Elegante, rapaz. Dificuldade. Nossa, mano. Eu fico até imaginando essa turma hoje com o zap na mão, rapaz. Se fosse da minha época, minha... Nossa, mano. Rapaz, eu comprava o cartão, o Correiozinho Elegante, não sabia ler também, né? Que até hoje eu não sei, né, cara? Um coraçãozinho colado no outro assim. Mandava pra moça, ela não fazia caso, largava e pra trás, ela não arriscava e com batom e punha o nome da outra. Então por isso, nós. Eu tinha no programa, né, no período da M, 14 anos, o quadro Não Dá Mais Pra Ficar Sozinho. Ah, nós embalou muita gente no romance aí. Fui padrinho de vários aí, mas na época eu não aguentava dar presente, mesmo assim eu chamava eu também pra ser padrinha. Então todos os dias às 6:30 PM, nós vamos trazer aí, ó.
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0: Lance, não. Então prepare. Todos os dias nós vamos trazer às 6:30. Você tá procurando um romance, né? Um alguém especial pra bater um papo, falar uma amizade, um sentimento, chamar nós pro, pra ir na festa de casamento também é bom, comer uma macarronada, uma coxa de frango. É? Isso é da minha época, velho. Hoje é estrogonofe, como é que é? É? É outro mundo, né? É diferente. É, hoje é diferente, o casamento é diferente. Na minha época lá, coxa de frango, macarrão, rapaz, sanfona tocando e 3 dias de emoção. Não. Vamos pra tradução? Então vambora.
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0: Pegando a tradução. Bom dia.
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0: Puxa pra nós aí a tradução, vambora, meu irmão. Puxa lá. Eu poderia começar a sonhar, mas eu nunca terminaria. Enquanto você estiver fora, nós também podemos fingir o que eu estava sonhando. Diretamente do coração.

Mas isso é mais fácil. Vindo diretamente do coração. Corre, entregue pra mim, diretamente do coração. Diga-me nos que nós podemos começar de novo. Você sabe que eu nunca partirei enquanto eu souber que isso está vindo diretamente do coração.

estarei na rua alguma outra hora. E todas as nossas palavras simplesmente sairão do controle enquanto estivermos sonhando diretamente do coração.

podemos começar de novo. Você sabe que nunca partirei enquanto souber que isso está vindo diretamente do coração.

0: mesmo está vindo diretamente do coração.
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0: 10 minutos, Filho Pródigo, bela canção, né? Pra você de Molevar de região, agora 7h11, trazendo um abraço pro Maldeci, pessoal aí do bar, ligado conosco. Alô, Maldeci.
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0: Você errou a vinheta, não era essa não, mano. Errei? Errou, ué. O senhor não lê as coisas antes de fazer, não? Ah, não, é o hábito, né? Eu achei que eu acertava. Então tá bom, então. 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Fazer uma berganha boa, bom demais. Aí o que fica na berganha é amizade, isso é importante, né? Amizade fica aí, os amigos. 7h13, manhã de sexta-feira.

0: 7 horas e 17 minutos, e a turma tá nos aras, nas fazendas, no sítio, a turma que trata da tropa todo dia cedo. Obrigado, Valente, meu. Bom dia pra vocês. Meu amor. 7 horas e 17 minutos. Pode tirar essa blusa já, meu. Tá sentindo frio, mano. Frio, hora dessas, tá doido? Não. Patrão, põe a gente de blusa hora dessa, acho que a gente tá com preguiça, tá doido, rapaz. 7h17, falando em blusa, deixa eu ver, o cara disse que põe um colega nosso de rádio aqui, todo embrusado, mas tá ganhando 72 mil por mês também, né? Fichou ele aqui com 72 mil na carteira. Se ele gripar ou atrapalhar o passe. Diz que tá enrolado até na coberta mesmo, né? É um moque cachecó que Clodovil usava, que cachecózão grandão assim, e comprou na mão de quem? É, comprou no leilão, foi de Clodovil. 7h18, todo embrusado, rapaz, pra chegar aqui na rádio aqui.
1: Bom dia, Alex Ribeiro, aqui é o Márcio. Souza Soluções Empréstimo. Aqui, eu vi o Anderson hoje cedo, rapaz. O homem já vai sentindo uma friagem, você tá entendendo? Um carro com vidro fechado, ele de blusa. E com aquela carapuça na cabeça, o homem tá sentindo frio mesmo. Ó, arrumar o que pra ele esquentar o corpo? Uma enxada, uma carioca boa. Vai chamar ela no colonhão que ele... Rapidinho, tira essa blusa, não tira? Chama, bom dia. Deus abençoe.

dia, arrumou um facão cego pra ir cortar a cana, camisa, mano, de camiseta. Chega o corpo no lugar na hora, rapaz, vou falar com você, tá? Ah, né, tem alguns feixes, não, é pegar 5 horas da manhã, larga às 6 da tarde, né? Quando o vagalume começar a brilhar assim, que o caboclo larga serviço, hein?

0: 20 minutos, vamos que vamos, é, vai fazer fofoca dos outros pra você ver, é o cara aí, ó, você vê, também não tem serviço não, é, mano, tá escutando nós, a gente ia falar mal dele, nós não falou mal dele não, você, nós só falou que ele é gente muito boa, hã? Fez fofoca? Fez não, senhor, foi só um comentário.
1: Alex B, bom dia, aproveite que o Márcio Luciano ligou aí cedo. Fala que eu tô precisando de dinheiro emprestado, rapaz, que eu recebi a semana. E, rapaz, pagamento não deu pra pagar as contas tudo não. Vê se não empresta um dinheirinho aí com o Julinho Barra. Ô, Márcio Luciano, me ajuda aí, meu filho. Precisando do senhor. Tava aqui pensando, oh Deus, manda alguém pra me emprestar um dinheiro agora, com juros baixos, pra não poder pagar minhas contas. Aí o senhor vai falar na rádio aí. Ô, oh Deus bom, viu? Ô, oh, Márcio Caboclo bom, tá?
0: Alô, Márcio, bom dia, turma ligada. E agradecendo a todos aí pelo carinho, pela audiência na manhã. Nós temos que ir no break? Vamos então, na volta já, rapidão.
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0: 7h29. Eu vou fazer mais um break aqui, é rápido, e volto com participação e trazendo um abraço para todas as mães, já aproximando o Dia das Mães. A você que tá agora no trânsito, tá em casa, tá no trabalho, já ligou para sua mãe hoje? Se eu já liguei, velho? A mãe não tem telefone, não, ela é antiga. Tem não, senhor? Não tem telefone, não, senhor? 7h30, vamos que vamos. 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
0: Horas e 36 minutos, a hora passa rápido demais, demais. Vai.
13: Bom dia, Alex Ribeiro, aqui é Réu de Barão de Cocai, que tirou a foto com você lá no São Gonçalo, Riaíba. Nós estamos diretamente indo para Belo Horizonte buscar chope para levar para Barão de Cocai. Aqui tá eu, João Lúcio, o homem do volante grande. Sapeca a buzina aí, João. Obrigado. Manda a música pra nós aí, ó. O Amor de Primavera, de Paulo e Paulino. Obrigado.
0: Gilberto, é tudo muito bom, mas não falou o endereço onde o chope vai estar. Você ia lá, Gilberto? Claro, tá doido. Sexta-feira. Agora podemos folgar sábado e domingo. Que podemos folgar sábado e domingo? Só vou trabalhar quatro. Vai, pô, vai, vai. Opa. Bom dia, quem fala?
14: Bom dia, meu amigo Alex Ribeiro. Estamos aí ligados sempre na melhor alternativa 1FM. Manda pra nós aquele modão aí do Chico Rei Paraná. Sextão, hein? Bora, que tenhamos um ótimo dia e um ótimo final de semana para todos, abençoado por Deus. Bora vencer mais um dia.
0: Alô,
14: Evandro Caetano.
0: Alô, Evandro Caetano, diferenciado.
15: Valete, bom dia, tudo bem? Bom dia aos ouvintes, tudo tranquilo. Aqui, queria você mandar um abraço aí pro Carlão, motorista aqui do transporte pesado, Serra Verde, Mina Cauê. lá da Chapada, para ele e a família dele, para todos os ouvintes, também para o Ailton, a Dilson, os colegas lá da construtora Vale Verde. Falou, meu jovem, Deus continue te abençoando e te dando essa paz.

0: audiência com os ouvintes, falou?
1: Ô, meu amigo, um prazer pra nós, campeão. Bom dia!
2: Bom dia, Alex, bom dia. Sextou, hein? Sexta-feira abençoada pra nós aí. É, queria mandar um abraço aí pra turma lá do PCM, da ArcelorMittal, Mina do Andrade, o Marcelo, que gosta muito do PT, o Kit, o William, Guilherme, Ayrton, Cleiton, a Yara, Giovana, é, mandar um alô pra turma toda lá que tá junto todo dia trabalhando. Uma ótima sexta-feira para todos os ouvintes aí, uma ótima sexta-feira para você. E toca uma raiz para nós aí, aquela de regaçar a sexta, beleza? Ótimo dia aí, Alex, sai cachorro.
1: Obrigado, vou agradecer a turma pelo carinho.
3: Raul, Alex Ribeiro, bom dia, com muita alegria, tudo bom? Aqui é o Anjo de Bela Vista, rapaz, toca para nós aí. Esse é o jeito, esse é meu jeito de esquecer com o Eduardo Costa. Sai cachorro, o pai hoje tá ficando mais velho, viu? É 28 anos na porta, sai cachorro.
1: Parabéns, saúde, paz, alegria, onde é o churrasco? Chama nós, pode ser de noite, de dia, que nós temos disponibilidade, hein?
4: Bom dia, Alex, tudo bom? Aqui é o Geraldo, hein? Aproveitar aí, toca pra nós aí com o Henrique e Juliano. Eu tô tentando o meu melhor. Ainda vai e fala com o derranteiro pra não ficar pra trás, ele sai cachorro.
1: Agora vai tirar espuma de sabão. Isso já é espuma de sabão?
5: Meu amigo Alex Ribeiro, bom dia. Bom demais, é o Fábio de São Gonçalo. Toca pra nós aí. As irmãs Galvão, sexta-feira, sextou.
1: Alô, patrão. Obrigado, a turma.
6: Tranquilo, tranquilidade. Rodrigão por cá. É, pra sextou, né? Aquela esperada, sexta-feira, tá? É, pergunta pro Ferranteiro, você acha que o boteco já tá aberto? Será que já pode iniciar? Toca pra nós, Zezé de Camargo e Luciano, hein, menina veneno. Com mais aquele abraço, tchau, obrigado.
1: Alô, Rodrigão, Alex Ribeiro, anuncia aí que eu tenho interesse na vaga de motorista. Eu tenho categoria AD. Então tá precisando do motorista? Fala comigo aqui.
7: Bom dia, Alex. Você tá bom? Sexto hoje. Hoje é dia pra quebrar. Passa pra nós aí. Quebra em calma. Cabo de aço. Fala com o Berranteiro aí que hoje tem forró pra nós. Se quiser ir lá mais tarde, as novinhas lá de 91, 80 anos, mas é bobo da sapa da lá. O dia de virar o bisão hoje. Vambora lá, Berranteiro. Sextou.
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0: sexta-feira, rapaz. A gente fica bonito, rico, feliz e grande mesmo. Mentiroso também, né? Fica mentiroso, Roberto. Vai dar palpite pra sua sombra. Se você for dar palpite errado, conversa com sua sombra, senhor.
1: Bom dia, Alex B, beleza? Seu Sebaral, tranquilo aí? Você falando aí que a mãe não tem telefone? Que qual mãe que não tem telefone, meu Deus do céu?
0: Ô, Márcia, mãe não tem telefone, não. Não sei se é porque eu sou um filho chato também, vai ser por isso que ela não tem telefone. Mãe tem telefone, não, você acredita? Olha. Eu não tenho telefone não, mas cartão de aposentadoria até. Eu peguei o cartão, falou, mãe, empresta um dinheiro. Aí emprestou, eu comprei um presente pra ela. Falou, no filho, eu não sabia que você gostava tanto de mim. Agora eu quero saber na hora que ela fala assim, vamos lá buscar o Todd. Eu falei assim, mãe, eu já gastei com a senhora já, mãe. Aí eu comprei um presente pra senhora com o dinheiro da senhora. Parabéns a todas as mães. Mãe, obrigado. Obrigado pelas horas que eu chorei, as horas que eu sorri, as horas em que eu lamentei, que de uma forma ou de outra a senhora sempre demonstrou carinho, afeto, respeito. A senhora nunca deixou que a gente perdesse a força, a vontade de lutar ao longo do caminho. Sempre nos mostrando que quando há Deus, há luz, trabalho, dignidade, simplicidade, a gente vence as adversidades. Agradeço pelo sorriso diário, pela força que a senhora demonstra no trabalho, na coragem, na honestidade. Parabéns. Sem mágoas, sem rancores. Agradeço de peito aberto, de alma exposta, e sinto honrado de ser teu filho. Agradeço pelos dias que às vezes a gente se encontra nos desafios da vida com mau humor, mas a senhora sempre nos acalma e nos traz o calor da vida. Obrigado por tudo. Ser mãe, não tenho palavra para demonstrar a grandeza e respeito que elas merecem. Todas as mães, a você, mãe, que Deus abençoe e ilumine sempre. Vocês merecem tudo de bom, tudo de bom. O brilho do sol da manhã, a brisa, a chuva que cai, a energia do tempo, da vida, a luz divina. Que Deus abençoe a todas as mães. Parabéns pelo Dia das Mães.
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0: Isso aí, 10 minutos para as 8. Eu vou ter que ir no break, volto já. E parabenizar mais uma vez a todas as mães. Dia especial, Dia das Mães. Que os filhos possam demonstrar o verdadeiro amor e carinho. A mãe não quer um presente caro, a mãe não quer nada. A mãe quer a simplicidade, união, ver o filho ser um filho bom. Então, que seja uma família unida. Que a gente possa caminhar todos os dias, né? Com a simplicidade da vida. Não adianta nada, né? Você chegar e às vezes dar um presente de 1 milhão e às vezes a mãe só quer um abraço. Um sorriso daquele que brota do coração. Isso que é bom. Bom, mãe é mãe, né? Simbora! Mãe tem amor mesmo. Menina em casa chora, eu viro pro canto e vou dormir. Agora a mãe fica 24 horas no ar. Não é porque eu sou ruim pai, não. É porque mãe é diferente mesmo, né? Nosso pai tem amor também, tudo, mas mãe é mãe mesmo, né? Mãe, se resolver por conta de um filho, ela encara um exército armado com a metralhadora na mão mesmo. Mãe é diferente. É diferente mesmo. Então, parabéns a todas as mães. Eu volto já, 7h51. Bom dia.
1: Se liga aí!
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4: Bom dia!
5: Bom dia!

0: disse não. Chegou no fim de semana, né? Falar com você que eu fico triste, que eu gosto de vir aqui. É, mas sou desacostumado, porque se esmarrar a lata no seu, como é que tu vai fazer? Bom, aí eu já tô da profissão também, né? Eu sou vaqueiro, serviço rural aí pra capinar lote, é, 3 lotes por dia, então não para o ritmo não. Bom dia.
1: Bom dia, bom dia, Alex Ribeiro. Aqui quem tá falando é Teteco Polimentos, o melhor do momento. Manda aí um alô aí pra galerinha da SM aí, o Túlio, Ed, Maico e Rodrigo. Nós estamos aqui na 381. A BR acabou de parar aqui, na verdade já tá parada, né? O trânsito que parou. Tchau, obrigado! Alô, Alex Ribeiro, aqui quem tá falando é Teteco Polimentos. Manda uma bola chonada pra nós!
0: Alô! Fala com você, isso hoje vai assar uma carne na casa dele a partir de 3 horas da tarde. Fala com você. Opa! Bom dia!
2: Bom dia, bom dia, todo mundo aí. Sextou, hein, papai? Igual pito no lixo. Obrigado, seu cachorro, Marcos, por ficar positiva.
0: A da estrada também!
3: Bom dia, Alex, persona de mão das almas. Eu gostaria de ouvir a música Daniel Samuel, batizado na fazenda. Queria oferecer para todos vocês aí da rádio, oferecer para minhas filhas, para meus netos, oferecer para o meu marido Eli e oferecer para todos vocês aí da rádio. Oferecer para todos vocês aí da rádio. Bom dia, estou ouvindo seu programa todos os dias.
0: Oh,
3: adoro seu programa.
0: Obrigado, obrigado. Papai do céu abençoe você, a família, os amigos. Que pena que o meu tempo espremeu para ir embora, eu não consigo atendê-la com a música. Gratidão, Molevar de Região. Meu rapaz, 15 anos. Chegava os outros em casa, eu ficava 3 dias escondido no meio do capim meloso. E chegar aqui nas ondas do rádio, falar pra mais de 2 milhões de pessoas, receber o carinho desse povo de madrugada, de noite, de manhã, de tarde.

0: bandeira. Acabou, acabou. Mas quer essa bandeira, é isso? Eu levantei a bandeira aqui pro senhor saber que o horário terminou. Falei, ai, cuidado do seu tempo.
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0: E o pensamento do dia pra você hoje, meu Deus, já estão finalizando a semana mesmo, você fica o tempo todo me provocando, eu não vou deixar você em branco mesmo. Não leve tão a sério as críticas de quem você não pediria nenhum conselho.
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0: Preparando pra ir embora! Opa!

0: 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Proteção Vincular, fala com Milton Carlos, chega de ficar andando com encolhido, com medo aí, ó, 996-81933. O cara estaciona o carro e fica 30 vezes olhando pra trás. Não, deixei ele ali, deixei ele. Liga pro Milton Carlos, acaba com isso aí, ó. Fica tranquilo. Apartamento à venda, fala com o Gabriel. Tô com a mala pronta, já chegou ele por aqui, meu amigo Anderson Pena. Com aquele chá das Ilhas Caimã. E tem uma cordinha.
1: Bom dia!
2: Bom dia!
0: A gente é mais humilde também.
2: Começa de bem com...
0: Essa colinha com chá aí, cortei com canivete pra ver se essa... Se podia espalhar ela dentro do chá, ficou uma gampa danada. Falei assim, ah, eu não gradei, não. Falei, não sabe usar, ué. Eu larguei um almoço uma vez, que ela me chamou pra ir na casa dela, que ia fazer um estrogonofe lá. Falei assim, ah, eu nunca comi isso. Vocês têm que me emprestar. Tomada com arroz, tropeiro, frango caipira. Vou lá, vou lá não. E tinha portão eletrônico, também não sabia abrir. Bom dia pro senhor, tudo bem?
3: Eu ia fazer uma crítica construtiva pro senhor, mas o pensamento do dia do senhor, o senhor já me tirou.
0: Não, senhor, não.
3: Eu vou fazer uma crítica. Leia de novo aí.
0: Aqueles caboclo educado, que quando reúne
3: lê de novo,
0: assim.
3: Leia de novo, leia de novo.
0: Educado assim de fingimento, né? Quando sai no outro lugar, um xinga o outro de um nome do outro, e tu faz uma tarde saindo tapa com ele. Mas na frente, assim, uma harmonia de educação. Não, retira as palavras que eu coloquei. Se eu estiver alterado, o senhor me
3: o
0: perdoa.
3: Senhor falou o quê?
0: Não leve tão a sério as críticas de quem você não pediria nem conselho.
3: O senhor me pediria conselho?
0: Claro, sou um cara sábio. Sou um cara inteligente.
3: Fora do ar, então.
0: Aonde minhoca passa deslizando, você passa correndo. Você é inteligente. Você não tem cara de boba, não é não.
3: Fora do ar, então.
0: Você não tem cara de boba, não é não. Eu vi o senhor outro dia. O senhor tava. Já pensou? O cara pra encontrar com um governador de Minas é pé rapado? Eu com canivete de cintura não deixo eu passar nem perto. O senhor chegou, tomou a palavra, o homem só balançou a cabeça assim. Você, muito obrigado, você já tinha falado tudo.
3: Igual que escalando. Igual que escalando.
0: Aqui. Soitou, falou e não amarelou, não. E o cara falou, não, pois não, correto. Perfeito, preciso mais dizer mais nada, não.
3: Porque o senhor tá trabalhando 12 por 1. E eles estão falando que é 5 por 2.
0: É?
3: O senhor anda prejudicando nós trabalhadores.
0: Jura?
3: É, o senhor tá trabalhando demais. E aí eu queria pedir pro senhor repensar isso aí. Vou conversar com o Lula, já que você veio de camisa vermelha hoje.
0: Ele não tá no Brasil, não, senhor?
3: Não?
0: Tá, não.
3: Ah, vou falar com o Janja, então. Ah, não tá também, não?
0: Diz que não tá também, não. Né?
3: Ah, vou falar com o Bolsonaro, então.
0: Ele vai e ela vai passear, não. Vai.
3: E tirando Lula, Janja, quem manda é Bolsonaro. Viu? É, porque aí Michele Bolsonaro manda também. Hoje, graças a Deus, é igual em casa, né? A minha esposa que manda, né?
0: Mano, você é inteligente, tema com ela pra você ver.
3: Não vale a pena, né?
0: Sexta-feira, como é que tá as emoções por aí?
3: Eu tô pensando aqui, inclusive, na situação que o senhor falou aí, o senhor tem que parar com essas coisas. Eu já dei uma dica pro senhor aqui outro dia, vou dar novamente essa dica. Você não fica influenciando as pessoas, não. E outra coisa... Como é que é o negócio das mães aí? Que a mãe o quê que você falou aí?
0: Ah,
3: que a mãe o quê? Não precisa de quê?
0: Não, mãe precisa de presente, não, só precisa aí, de afeto, carinho.
3: Isso é coisa de filho que não dá presente pra mãe. Você conversa de quem não gosta de gastar dinheiro pra dar presente pra mãe, aí
0: eu
3: fala peguei, isso.
0: Eu tô com o cartão dela aqui pra tirar o dinheiro pra ela, eu vou comprar um presente que ela nunca teve.
3: Então...
0: O dinheiro dela mesmo.
3: Ok, a mãe fala isso mesmo, é igual você vai na casa das pessoas e leva um presentinho, a pessoa fala, nossa, não precisava, que não precisava. Precisava sim.
0: Esse daí vai na casa da mãe, ele não lava nem o prato.
3: Tem que fazer. Tem que fazer
0: uma
3: mãe,
0: merda
3: assim.
0: Você também lava o prato da casa da sua mãe?
3: Não, não, porque ela não deixa.
0: Ah, tô falando com você que é preguiçoso também?
3: Mãe não deixa. Fala a verdade. Isso aí, mãe não deixa. Mãe gosta de lavar o prato, é verdade. Se eu pudesse, eu tava lavando minha cueca até hoje. É agora. Ué,
0: ontem eu cheguei lá em casa, era... Fala em casa, que o filho nunca sai da casa da mãe mesmo, né? Era 11h30, fritou um frango lá, eu comi metade do frango, deitei, parece que eu não dormi, acordei pra São Paulo, e falei, mãe, você tava culpado de comer aquele frango todo. Eu fritei pro almoço, você quis comer toda.
3: E é toda feliz, nosso menino tá, graças a Deus, comendo direitinho, né? Graças a Deus. É, mãe é assim, né? Mãe de verdade. Tem umas mães que, né, não tá nem aí pros filhos, né? Mas tem muita mãe boa, graças a Deus. E a minha é maravilhosa. Só tenho que agradecer a Deus que ela faz de tudo pra poder me ver feliz. E é a pessoa que daria a vida por mim, né? É a única pessoa que daria a vida por mim. Né? Então, não tem conversa, não tem lero-lero.
0: Mãe não tem vergonha do filho, né? Eu falo que o mundo julga a gente, quando diz aquele ditado, né? Nos desafios da vida, quantas pessoas às vezes vão envergonhar, às vezes por conta de uma roupa simples, da situação, da correria, do dia a dia. Mas a mãe tá com o filho em qualquer situação, né? No hospital, na dificuldade, te liga a qualquer hora, conhece a gente, né? Só não bater, a sua mãe não bater o olho em você, ela já sabe se você tá bem aqui na rádio ou não tá, se você tá bem no evento, junto com a esposa, com a filha. Mãe não precisa de mapa nem de nada, não.
3: Eu fico imaginando, né? Sua mãe passeando com o senhor, quando o senhor era bebê.
0: Já pensou?
3: É. Ah? É. Não tinha vergonha, né?
0: Vamos embora! E ela fala com todo mundo que eu sou bonita também. Mentirosa também, né? A mãe também, eu falar com você, tá? Tem coragem de contar mentira assim, né? Cara, não, meu filho é bonito, que você precisa de ver. Tá?
1: Alô, amigo, já te falo.
0: Vamos embora, acabou o programa. Tchau, meu povo. Todas as mães, que Deus continue abençoando, protegendo, vocês são a luz do mundo.
4: Esse nome diz tudo e ponto final.
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0: Olá, bom dia para você de João Molevade, toda a região do Médio Piracicaba. 8h05, segunda-feira, você pelas estradas, alguns locais aí com reparo, né, na pista, então atenção redobrada, vamos devagar, tenha uma boa viagem. Você que está chegando agora no trabalho, você que está indo descansar, aonde quer que você esteja, muito obrigado, né? Você que compartilha alegria no ar da 91.1 em toda a nossa região. Sintonizado, agradecer mesmo pela grande audiência. Chegamos hoje a 128 dias do ano, a lua tá na fase minguante, restam 237 dias, estamos aí no outono. Hoje é dia da vitória. E você, tem tido muitas vitórias? Eu acredito que sim, sabe por quê? Tá vivo já é uma vitória diária todos os dias. E Deus está sempre nos possibilitando para que a gente receba essa vitória. Então, não tenho palavra mais para dizer. Obrigado. Obrigado, Pai, pela essa vitória diária que é a vida, é o tempo que o Senhor nos empresta. Hoje é dia do artista plástico. Parabenizar grandes talentos em João Molevade. Hoje é dia internacional da Cruz Vermelha e dia de São Vítor. Bom dia, Kinderley. Tudo bem? Leva um abraço para sua mamãe aí. Parabéns aí. Bom dia para você. Chegando as primeiras informações da manhã, na sequência tem Anderson Pena. Eu retorno às 4, assim Deus deixar e permitir, com mais alegria e emoção de estar junto na companhia de toda a região. Bom dia.
6: Bom dia. A previsão do tempo para João Molevade nesta sexta é de céu limpo com poucas nuvens. As temperaturas permanecem amenas, com mínima de 17 graus e máxima de 27 graus. As informações da previsão do tempo são do IMET, o Instituto Nacional de Meteorologia. E o CREAS de João Molevade iniciou ações da campanha Maio Laranja nas escolas municipais. A mobilização visa conscientizar sobre o enfrentamento à violência sexual contra crianças e adolescentes. As ações estão sendo realizadas com estudantes do primeiro ano do ensino fundamental por meio da dinâmica Semáforo do Toque, uma metodologia educativa que orienta as crianças sobre limites do corpo e formas de proteção. Também vão ser desenvolvidas atividades com outras séries da rede municipal de ensino. A programação do Maio Laranja vai contar ainda com outras ações de mobilização e conscientização ao longo do mês. Vale ressaltar que as denúncias em casos de violência contra crianças e adolescentes adolescentes podem ser feitas de forma anônima pelo Disque

0: SEM ou diretamente ao Conselho Tutelar de Molevade pelo telefone 38590620. Voltamos em breve com mais notícias. 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

Bom dia, bom dia, bom dia, bom dia pra você que tá em casa, bom dia pra você que está no trabalho, bom dia pra você que tá chegando agora pelas ondas da Rádio Alternativa. Que Deus abençoe demais a sua viagem, pra você que está viajando, que Deus abençoe demais o seu trabalho, pra você que está trabalhando, bom dia pra você que está morcegando e pra você que está descansando. Tem uma diferença muito grande aí, em morcegar e descansar, tá? Descansar é quando você tá em casa, tranquilo, passeando, né? Tá de folga, e morcegar é quando você tá descansando no trampo, tá dando aí aquele nó cego, sabe como? Pois é, não importa, bom dia pra você que já está mandando mensagens pra gente, o telefone tá liberado, 38516244. Hoje é dia da vitória, sabia? Vou te contar daqui a pouquinho. Hoje dia da vitória, hoje dia do artista plástico e hoje é dia de você mandar abraço pra sua mamãe, porque todo mundo sabe que o Anderson Pena trabalha de segunda a sexta, então sábado e domingo nós não estaremos aqui na rádio. Domingo é dia das mães e você já vai fazer aquela homenagem mandando um áudio bonito pra sua mamãe, não é verdade? 38516244, o telefone tá liberado, no oferecimento de drogaria Nossa Senhora Aparecida, o telefone é o 38526060. 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

logo cedo já mandou uma oração maravilhosa pra gente. Você não tem noção do quanto foi importante a oração do Vinícius pra minha vida, pra minha manhã de hoje, e é por isso que a gente tá sempre trazendo uma oração, uma palavra amiga. Daqui a pouquinho, inclusive, tem a nossa reflexão da manhã, e eu agradeço do fundo do coração esse nobre amigo Vinícius, lá da Vinícius Pneus, que Deus abençoe ricamente, viu? 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

0: começou, começou! Fim de semana começou. Ah, hoje é dia da vitória. Qual é a vitória que você gostaria pra sua vida, hein? Fala pra mim. Anderson Pena, a vitória da minha vida hoje seria essa. Eu queria, sei lá, eu queria conseguir um emprego. Eu queria conseguir o emprego da minha vida. Eu gostaria, Anderson Pena, de namorar com uma fulana de tal. É a vitória da minha vida. Qual que é? Não, Anderson Pena, eu queria casar. Seria a vitória da minha vida. Anderson Pena, a vitória da minha vida era formar em tal profissão. Anderson Pena, a vitória da minha vida era conseguir viajar para os Estados Unidos. Não pode ir lá agora, não, que o Trump tá meio bravo lá esses dias. O que você gostaria? Qual seria a vitória, assim? Poxa, essa aqui, Anderson, eu tenho uma situação judicial aí que se eu resolvesse seria a minha vitória. Marca o final da Segunda Guerra Mundial com a vitória na Europa para os norte-americanos. Por isso é dia da vitória. Foi um conflito armado que se estendeu praticamente por todo o mundo. De 1º de setembro a 1939 até 7 de maio de 1945, quando a Alemanha capitulou, e 2 de setembro do mesmo ano, quando o Japão se rendeu. De um lado, Alemanha, Itália e Japão, as chamadas potências do eixo, e do outro, as potências aliadas: França, Reino Unido, Estados Unidos, União Soviética e, em menor escala, China. Eita, coisa boa! Qual que é a sua vitória? Fala comigo, meu irmão! Domingo é dia da mamãe! As mamães comemorando o seu dia, os filhos comemorando suas mamães, agradecendo a Deus por minha mamãe estar lá firme e forte, agradecendo também a todas as mamães que estão ouvindo o nosso programa, a Terezinha, que é nota mil, tá sintonizada com a gente. Oi, Terezinha! Bom dia, minha querida, tá lá em Santa Bárbara. Por falar em Terezinha, quem ganhou o presente ontem foi a Lourdes, né, lá do Tapete. E ela tá perguntando aqui como que vai fazer pra poder pegar o presente. Ô, Lourdes, eu vou fazer o seguinte: eu mesmo vou aí entregar na sua casa, tá bom? Vai ficar fácil, tá bom? Faço questão, já conversei com o Bruno aqui no Boticário, já falou, não, pode entregar pra ela lá na casa dela, não tem problema nenhum não, tá bom? Pode ficar tranquilo que eu mesmo vou aí entregar, dar um abraço apertado, agradecer pelo carinho de sempre, viu? Obrigado, queridona. Bom dia.
1: Bom dia, Anderson Pena, Deusélio de Tabira.
0: Fala, Deusélio.
1: Eu ouvi uma música que eu ouvi, Chico Rei Paraná, Leão Domado.
0: Boa.
1: Eu queria expor o Jordel, o nosso encarregado de Calazan, é o Matheus, beleza? E toda a turma da Geomiga aí, e a turma da Luz e Força, beleza? E João Manoel, tranquilo?
0: Valeu. Só força. O Teteco Polimento tá lá ouvindo a gente também.
2: Bom dia, Anderson Pena. Aqui quem tá falando é o Teteco Polimento.
0: Tá bom, cubão, hein?
2: Momento, meu filho. Vambora pra cima, que a sexta-feira tá aí, ó.
0: É, pra pressão baixo e contra
2: baixa
0: mão.
2: Baixa pra trabalhar e alta pra tomar gole, hein?
0: Eita.
2: Sextou, hein? Pagamento na conta. Vambora!
0: Eita, coisa boa. Não, hoje tem clássico sertanejo, mas o povo tá esperando mesmo é o pagode, olha. Eita, Lelê. É brinquedo, não? Bom dia.
3: Bom dia, São Pena. Tudo bem com você?
0: Tudo bem, querida.
3: Manda uma música boa pra nós aí, de Léo Magalhães, Coração Ferido.
0: Eita.
3: Vou oferecer pra Mandei Pressão do Maridão, pra Márcia Amaral, pra Tia Lígia, Elaine Fernandes, pra Maria da Consolação em Santa Bárbara, pra minha irmã Rosimar, pra meu primo Rodrigão, pra você, pra todos os ouvintes. Deus abençoe o seu dia aí.
0: Amém.
3: Um ótimo final de semana pra você.
0: Amém. Abençoe sua vida também, minha amiga.
4: É isso aí, meu amigo, é o Alternativo Anderson Pena. Tá beleza? Uma ótima sexta-feira pra você. Aqui é o Geraldo Locutor da cidade de Tabeira. Passa para mim, Leozinho, do Forró Vestidinho Preto. Ofereço aí meu amigo Vaquinho, Vandinho, Alexandre Sérgio, Tato Escolado, Amassou das Areias, Renato Vieiro, Canjica, Tabuense, Massa Amaral, Janaí Moura de Tabeira, Robertinho da Chapada, Geraldinho, Cida e Neguinho, Cruba do Viário, ligadinho na Alternativa. Valeu, obrigado. Um ótimo fim de semana.
0: Valeu.

0: Bom dia.
1: Ô, bom dia, que é Márcio da Luz do Cuba. Ah, que acha uma carta, por favor? Vocês vão olhar bem e manda no rádio, fica falar no rádio. Eu tô assistindo o rádio, por favor.
0: Tá bom.
1: Você acha uma carta pra mim, por favor?
0: Entendi. É Márcio do Cuba. Entendi direito, não entendi direito. Bom dia.
2: Bom dia, Anderson Pena. Aqui é Batista, da cidade
0: Batista.
2: De Rio Pomba, interiorzão de Minas Gerais.
0: Eita!
2: Passando por aqui para mandar um abraço para você e toda a equipe da rádio. E falar que nós aqui na confecção estamos ligadinhos aqui, curtindo a programação. E mandando um abraço para todas as mamães desse Brasil. Fica com Deus aí.
0: Valeu, valeu, valeu, valeu, valeu. Deus abençoe demais, João Batista. O xará Anderson Pereirinha tá ouvindo a gente também. Oi, Pereira. Deus abençoe demais você e toda a sua família. Que o senhor possa abençoar ricamente. Tá mandando um abraço bem apertado pra mamãe lá, Ritinha. Que Deus abençoe. Vou tocar Rick Renner, mãe, daqui a pouquinho, tá bom, meu querido? Deus abençoe demais. Caboclo bom, tá na escuta. Quem mais tá ouvindo a gente? O Hélio Nunes, grande amigo e parceiro, companheiro de todas as manhãs, tá lá em Santa Bárbara. Alô, Hélio Nunes!
3: Ô, Anderson Pena, bom dia,
0: bom
3: meu
0: dia,
3: filho.
0: Meu irmão.
3: Tudo bom? Graças a Deus, uma beleza, nas bênçãos de Deus.
0: Graças a Deus.
3: Eu quero aproveitar e desejar parabéns para todas as mães. Tá todas. Certo. Diferente de. Todas as mães. E pedir você, se puder fazer o favor, tocar pra mim com Anderson Freire, Raridade.
0: Boa.
3: Que domingo é dia das mães. Sim. E também é meu aniversário.
0: Isso.
3: E no domingo você não está aí na rádio.
0: Tá certo.
3: E domingo eu tô completando 80 anos.
0: Eita, brincando.
3: Com tanta peleja, com tantos altos baixos, mas Deus teve misericórdia.
0: Tá muito bem,
3: eu tô
0: tá
3: aqui.
0: Muito bem.
3: Tá?
0: Você tá
3: como amanhã
0: bem.
3: Você não tá na rádio, por isso que eu tô mandando hoje.
0: Tá bom,
3: aí se puder fazer esse grande favor, me dê esse presente.
0: Pode tá,
3: Anderson Freire,
0: pode
3: Raridade.
0: Tá certo, eu vou tocar já,
3: e
0: tá?
3: Quero também aproveitar e oferecer para todas as mães.
0: Tá bom, meu
3: tá?
0: Amigo.
3: Obrigado, e mais tá? Um bom dia para você. Deus que abençoe vocês.
0: Amém.
3: Parabéns pela sua mãe, parabéns pela sua esposa que é mãe também. Parabéns para todas as mães.
0: Tá
3: tudo
0: bom.
3: De bom.
0: Obrigado, querido.
3: Domingo, dia das mães.
0: Excelente.
3: 80 anos nas costas, verdade pesa, viu, meu filho?
0: Tá, excelente.
3: Fica
0: manhã.
3: Com Deus, tchau.
0: Mas tá muito bem o Hélio Nunes, tá muito bem o Hélio Nunes, tá muito bem. Quem dera eu chegar aí como o Hélio Nunes aos 80 anos, né? Bom dia.
4: O Anderson Pena, bom dia, né? Bom dia pra todos da Rádio Alternativa aí. Vamos lá, né? Sextou, boa sexta-feira, uma sexta-feira abençoada pra todos.
0: Amém.
4: Aí.
0: Amém.
4: Hoje passando aí só pra desejar um feliz dia das mães pra todas as mães do Brasil aí, né? É igual a gente trabalha aqui, tem os companheiros que não vai ver as mães, que vai estar longe. Mas uma forte abraço a todos aí, né? Sabe que a gente tá na luta. Bom dia pra todos. É o Jonas. Sextou.
0: Jonas. Acabou com o
4: Oi. Puder dar tocar a música Henrique Renner aí, mãe?
0: Vou tocar.
4: Toca pra nós aí, né?
0: Vou tocar.
4: Lembrar aí o domingo que tá vendo, o domingo das nossas
0: queridas mamães. Vou fazer um junta-junta aqui dos pedidos aqui, vou tocar. Tá bom? Bom dia, meu querido.
5: Aí é o Anderson Pena.
0: Oi, Geraldo.
5: Oi, Geraldo, hein? Não esquece do pichote, não.
0: Tá bom.
5: Ainda mais um bom dia pro senhor, hein?
0: Obrigado, querido. Deus abençoe demais. 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
6: Papiano, bom dia para todos os ouvintes aí, Mundo Água Quente. Fonseca, Barreto, Bianquinha, bom dia, ô Pena. Eu posso falar que não sei se você tá na escuta, o Ciel, cara, tava fora da escuta, porque segundo o patrão dele, a marca que trabalha com ela deu problema, cara.
0: De bobo.
6: Aí pôr numa outra marca lá que não tem rádio, ele queria quis trabalhar não, fazer pirraça. Quer ficar dentro da máquina que tá parada, só porque tá com rádio, já pra escutar o C.
0: Tá certo.
6: Não,
0: tá
6: se
0: certo.
6: Não ouvir
0: é
6: seu programa
0: garantido.
6: De noite, nem dorme.
1: Ô, Ciel!
0: É direito garantido, é direito.
1: Vai, opa, vai, museu com a pela velha!
0: É direito garantido por lei. Que eu criei aqui agora há pouco. É, criei essa lei. Se não tiver errado na máquina, não trabalha. Tá
7: bom,
0: certo.
7: Bom dia, tá, muito obrigado. Rodrigão por Castro, pior pesadelo que chegou nessa manhã de sexta-feira. É, rapaz, eu não queria falar muito não, tá? O Diegão passou uma mensagem aqui, falou que viu você, rapaz, de peruca loura chegando na rádio, batomzinho vermelho na boca, isso aí, processo.
0: Não, quando peruca minha é, Joelma, não
7: lá,
0: é loura.
7: Rodei pressão baixa, ontem ele fez a unha de gel. Minha prima lá, Joelma lá, meu primo Diegão. Massa Amaral, Ciel Pé de Cana lá. Toca pra nós e se tiver nas condições, pô. Sexta-feira, sua linda. Com mais aquele abraço, só obrigado.
0: Valeu, querido. Deus abençoe, viu? Mas eu não vou tocar, não. Já vou adiantar pro senhor. Eu não tô afim. Ai, ai, ai.

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2: Alternativa 12, faltando para as 9. Hoje é sexta-feira. Todo mundo sabe, sexta-feira é dia de falar com o nosso amigo, companheiro, reverendo Marcos Bernardo, lá da cidade de Santa Bárbara, que traz sempre uma palavra amiga pra gente. E daqui a pouquinho, na sequência, eu já trago aquela pincelada pra sua sexta-feira, tá bom?
3: Bom dia, meu irmão. Bom dia, minha irmã. Aqui é o reverendo Marcos Bernardo, da Diocese Anglicana no Brasil, situado na cidade de Santa Bárbara. Estamos no mês de maio, um mês tão especial, tradicionalmente dedicado à Virgem Maria. E neste final de semana, no domingo, celebramos também uma data muito especial, o Dia das Mães. E não tem como não pensar no amor de mãe. Um amor que cuida, que acolhe, que protege. Um amor que muitas das vezes se doa em silêncio, sem esperar reconhecimento. E que mesmo nas dificuldades não desiste. Maria nos ensina exatamente isso. Ela não teve uma vida fácil. Ela não entendeu tudo desde o início, mas ela confiou, ela permaneceu, ela seguiu até o fim. E quantas mães vivem assim hoje, cuidando dos filhos, se preocupando, rezando em silêncio, fazendo de tudo para ver quem ama bem.

0: O amor de mãe é um dos sinais mais bonitos do cuidado de Deus na nossa vida. Mas eu também sei que esse dia nem sempre é fácil para todo mundo. Tem quem sente saudade de uma mãe que já partiu. Tem quem carrega uma relação difícil. E tem quem gostaria de viver esse amor de forma diferente. E para todas essas situações, existe um lugar de acolhimento. Porque o amor verdadeiro nunca se perde. Ele permanece na memória, no coração, na história de cada um. Se eu puder deixar um convite para você neste final de semana, é este: valorize quem está presente. Diga uma palavra de carinho, demonstre amor e, se for possível, reconcilie-se. E se a saudade estiver presente, transforme essa saudade em gratidão. Que Deus abençoe todas as mães, as que estão presentes, as que já partiram e aquelas que de alguma forma exercem esse cuidado na vida de alguém. Que a Virgem Maria interceda, proteja e cubra com amor cada família. E que nunca falte em nós um coração capaz de amar, cuidar e acolher. Fique com Deus e um abençoado Dia das Mães. Desça sobre cada um de nós as bênçãos de Deus Todo-Poderoso, Ele que é Pai, Filho e Espírito Santo. Amém. Um abençoado final de semana.
1: Obrigado, meu querido Marcos Bernardo. Obrigado, meu amigo Hélio Nunes, que pediu o meu xará Anderson Freire. Raridade.

0: recebendo aí Dia das Mães, final de semana Dia das Mães, vai mandando mensagem homenageando a rainha do celular,
1: você,
0: pessoa maravilhosa
1: é
0: que você tem ao seu lado. Tá na hora de escolher os clássicos sertanejos, são dois clássicos que fizeram sucesso no passado e fazem sucesso até hoje. Manda pra mim aí 38516244, telefone que mais recebe mensagens em toda a nossa região, liberado para você fazer parte da nossa programação. Quero aproveitar e já mandar um beijo pra Tatá pelo Dia das Mães também. A minha mamãe, é claro, já mandei hoje cedo, vou mandar novamente. A Dudu também tá lá em Santa Bárbara e todas as mamães do nosso Brasil. Que Deus abençoe ricamente a vida de vocês, tá bom? E eu volto já já, não sai daí!
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4: Bom dia! A Fundação Hemominas faz um apelo urgente à população para doação de sangue. Os estoques de sangue se encontram em níveis críticos, comprometendo o atendimento a pacientes que dependem de transfusões regulares, além de cirurgias e situações de urgência e emergência. A situação se agrava neste período devido aos feriados prolongados que reduzem significativamente o comparecimento de doadores. Além disso, as campanhas de vacinação em andamento e o aumento de doenças respiratórias típicas do outono têm afastado temporariamente potenciais doadores. Diante desse cenário, a Hemominas reforça que é fundamental que as pessoas que estejam em boas condições de saúde se disponham a doar sangue. A doação não pode esperar. Cada bolsa coletada pode salvar até 4 vidas e é essencial para manter a assistência hospitalar em todo o estado. Doar sangue é um gesto simples, seguro e que pode salvar vidas. Entre os requisitos para doar sangue, é necessário estar em boas condições de saúde, ter entre 16 e 69 anos, pesar mais de 50 quilos e estar bem descansado e alimentado no momento da doação. As doações podem ser agendadas online pelo site da Hemominas ou pelo aplicativo MGAPP Cidadão. Direto da redação, Kinderly Brandão.
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2: Alternativa, agora são 9:03. Está na hora dos nossos clássicos sertanejos. 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Que o Senhor continue abençoando ricamente a vida de vocês aí, viu? 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Pode aumentar o volume do rádio aí, por favor.
3: Toca pra nós os clássicos de hoje aí, milionário Zé Rico, canarinho do peito amarelo.
2: Só vou tocar se você cantar um pedaço, Moreira. Só se cantar um pedaço.
3: Vai, canarinho, passarinho do peito amarelo.
2: É pra cantar, é pra cantar. Não é pra chorar igual você fez, não.

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1: Ô, Anderson Pena. Fala as horas pra nós tá trabalhando
2: aqui. 9:08, Janil.
1: E toca uma moda boa pra nós aí, ó.
3: Então lá vamos.
1: Sai rasgando que nós vai costurando.
2: Vamos cutucando esses bichos aí.
1: Vamos lá.
2: Aô. Preguiçada boa, porque hoje é sexta-feira, dia 8 de maio do ano de 2026. Por aqui, seu amigo, companheiro de todas as manhãs, o Anderson Pena, trazendo muita alegria, muita energia positiva. Claro, a sua participação, liberada pelo 38516244, é o Pablo de São Gonçalo, que foi o segundo áudio de hoje. Bom dia.
4: Bom dia, Anderson Pena, o Pablo de São Gonçalo. Toca pra nós, classe sertanejo. De Paulo e Paulinho, nada mudou. Sextou, bebê.
5: Ela cuida.
2: Tá
5: ela
2: certo. Ama, bom dia especial pra você, viu, querido? Bom dia a toda a família, todos os amigos em São Gonçalo, Rio Abaixo. Eu quero aqui só mandar um abraço apertado pra minha amiga Rosângela. Tá lá sintonizada com a gente. Ô, Rosângela, obrigado, querida. Que Deus abençoe muito sua vida. Tá falando que tá ouvindo o nosso programa, que não perde o programa. Obrigado, viu? Que Deus abençoe ricamente você e também o meu amigo Edgar, que tá sempre sintonizado com a gente aí, tá? Nada mudou! É o clássico!

0: Rapaz, mas que surpresa agradável.
1: Cara, vou te falar pra você aqui.
0: Que bonito.
1: Vem aqui, de Paulo, vem aqui. Esses dois mineirinhos maravilhosos, fala a verdade.
0: Obrigado. E grande parte desse sucesso.
2: Bom dia, peça finíssima.
3: Bom dia, Anderson Pena.
2: Bom dia, Ricardo, grande amigo e parceiro. Bom dia, Lourdes do Tapete.
4: Bom dia, Anderson Pena. Bom dia, Tenati. Toca a música aí pra mim, de Zezé de Camargo e Luciano. 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
1: Ai, ai, ai. É a ganhadora do Dia das Mães, ganhou ontem presente de O Boticário e participando novamente com a gente hoje. Bom dia.

tá doido, que moda maravilhosa. Zezé de Camargo e Luciano, é um amor, movimentando muito bem a nossa manhã de hoje. E eu hoje vou postar um vídeo novo, tá? Pode ir lá agora, que tô postando agora no Instagram, @AndersonPena2. Curte bastante, participa com a gente, segue quem não segue, porque eu vou seguir de volta. Por falar em seguir de volta, quem começou a seguir hoje aqui foi o Jonas. Oi, Jonas! Bom dia para você, querido. Perdigão começou a seguir, o Luiz começou a seguir, vou seguir de volta. Ô, Luiz, aquele abraço, querido, que Deus abençoe demais você e toda a sua família. Obrigado pelo carinho. A Maria Araújo começou a seguir também. Vou seguir de volta, Maria Araújo. Quem mais? O Henrique começou a seguir.

0: O Ricardo também começou a seguir, o Eduardo começou a seguir, a Ellen também começou a seguir. Um abraço, Ellen, que Deus abençoe ricamente. É, Juvenis começou a seguir também, Aline começou a seguir, vou seguir de volta. Deixa eu ver, é Miriam Xavier. Alô, Miriam, obrigado, viu? Vou seguir também de volta. Quem mais? É, Solange começou a seguir, que Deus abençoe demais você e toda a sua família. E não sai daí porque eu volto ligeiro, hein? Rapidinho, trazendo Toca Raul. Qual música? Pode ser qualquer rock and roll, não precisa ser exatamente Raul Seixas, tá? Só tem que falar no finalzinho da frase Toca Raul no próximo bloco, hein? Pode ser qualquer rock internacional, nacional ou o próprio Raul Seixas. Mas não esquece de falar Toca Raul, a primeira pessoa que mandar mensagem agora, ouve o seu áudio e também ouve a sua música no próximo bloco. Volto já!
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2: Volta já!

0: Rapaz, e por falar em que, ontem encontrei com um amigo nosso que trabalha na construção civil, achei maravilhoso, depois eu vou ter que montar um vídeo legal aí, quem puder montar esse vídeo aí na construção aí, monta e me manda, viu? Porque eu vou escolher o melhor vídeo e vou postar lá nas redes sociais. A turma da construção civil, monta esse vídeo aí, vai ficar muito legal. Eu fiquei imaginando, né, a situação. Ele falou comigo o seguinte: Anderson Pena, eu cheguei na obra ontem, foi ontem? Ontem aconteceu o fato, né? Eu cheguei lá na obra e aí tava tocando uma música, né? E aí eu fui trocar de sintonia, porque eu não tava gostando daquela música, fui trocar de sintonia. O outro pedreiro gritou: ô, você tá maluco, rapaz? Vai trocar o rádio aí? O outro falou: de jeito nenhum, rapaz, você tá doido? Fui trocar da rádio alternativa aí? Aí, mas por que que não pode trocar? Falou: porque é manta. Ai, ai. Programa do Anderson Pena é muito bom. Eu achei tão legal. Ele foi trocar a sintonia. E aí, não tava passando comercial na hora, nem tava passando comercial na hora. Tava passando comercial na hora e ele foi trocar pra ouvir música. Aí um gritou de lado, o outro gritou do outro: tá doido, rapaz? Vai trocar do rádio aí, vai mudar o rádio por quê? Rapaz? Vai mudar a sintonia por quê? Falei: não, é porque eu quero ouvir música. Não, troca não, rapaz, Anderson Pena que tá no ar aí. Por que que não vai trocar? Porque é manta, viu? Trocar de rádio é manta. Manda aí, faz um vídeo e manda pra mim que eu vou postar nas redes sociais, tá? Faça o teatrinho aí e manda pra mim, tá bom? 3851-6244 é o nosso telefone aqui, faço questão de postar lá, tá? Anderson Pena, manda um abraço pra minha mãe, é aniversário dela hoje. É o meu amigo Gil, lá do bar, lá em Barão de Cocais. Como é que é o nome da mamãe, hein, Gil? Faço questão de mandar um abraço apertado pra ela. Ô, mamãe do Gil, parabéns pelo seu dia, viu? Dia das Mães. Você tem um filho maravilhoso, viu? Pessoa incrível, que eu gosto muito. É uma pessoa que eu admiro demais, da conta. Um grande amigo, trabalhador, né? Muito correto. E é isso que a gente precisa, de ter pessoas assim no mundo, né? Não? Eu volto já, não sai daí.
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0: E bom dia, Beatriz, também sempre na escuta. Beatriz é irmã da Lourdes, né? Tá mandando um abraço para todos os ouvintes, para todas as mamães. Obrigado, querida. Felicidades e muitos anos de vida também para todas as mamães. Muita saúde, muita paz, muita alegria, muita energia positiva. Bom dia.
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3: Fala comigo, Anos Pena. Toca pra nós aí. É fim de mês, Raul Seixas. Toca, Raul.
0: Toca, Raul.
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3: Fim de semana, começou. Com cheirinho de Dia das Mães, hein? Gostinho de Dia das Mães, hein? Ah, todas as mamães, uma excelente manhã de sexta-feira. Ótimo final de semana. Ótimo Dia das Mães também. Bom dia.
4: Bom dia, Anderson Pena.
1: Opa!
4: Efigênia de Porto Firme.
1: Oi, Efigênia.
4: Hoje o meu abraço vai para você, sua
1: Como
4: família.
1: Vai Porto Firme.
4: E se puder, manda uma música aí para nós, hein?
1: Tá bom.
4: Para todas as mães aí, ouvintes da rádio.
1: Combinado.
4: Fica com Deus. Uma ótima sexta-feira para você.
1: Para você também, queridona. Alô, Cléria, bom dia. Também tá ouvindo a gente. Telefone continua liberado, tá? 3851-6244, bom dia.
5: Bom dia, Pera, bom dia. Quem tá falando é Valmir São Gonçalo do Riabaixo.
1: Como é que tá, querido?
5: Toca pra nós aí o Milagre do Caixa 7. Vou oferecer pra todas as mães. E pra dona Figênia lá no Refúgio, pra Natalene, pra Natalúcia, pra Evelyn e pra todos os ouvintes. Tenha um bom dia, que Deus abençoe o nosso dia, né? Hoje, amanhã e sempre.
1: Amém, amém, amém. Essa aí tem que ser na hora dos clássicos sertanejos, né? Abração apertado, bom dia.
6: Bom dia, Anderson. Eu não gostaria de pedir música pra mim, seguindo as bateias. Não sei se tá vindo, tá? E pra vocês da rádio, a música eu pedi. É, Barquinho de Ouro.
1: Boa música.
6: E a música é por todos os anos.
1: Toca já pra você, 8 viu?
6: De maio.
1: Beleza. Valeu demais. Bom dia. Cleiton e Romário e Zé Felipe.

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2: Alternativa 9:38. Mundinho, meu amigo, tá sintonizado com a gente. Que Deus abençoe ricamente o X-Mundo lá de Santa Bárbara. Meu irmão, escuta bem o que eu tenho pra te falar hoje, hein? Sansão encontrou com o leão, teve que matar. Davi encontrou com o leão, teve que matar. Já o Daniel, ele foi jogado numa cova de leões e não precisou matar. Ele só precisou orar. Porque vai ter guerras que você vai vencer lutando. E é necessário lutar, sim. Às vezes. Mas vai ter batalhas que você só vai vencer orando. Às vezes você está lutando à toa. Não vai adiantar você brigar, você espernear. Vai para oração, viu? É isso aí. Corre. Bate o joelho no chão. Isso que você está pelejando aí não vai resolver na caneta, mas vai resolver no joelho. Quando seu joelho toca o chão, o seu coração toca o céu. Quando Pedro foi preso em Atos 12, a igreja foi orar. Quando a igreja está orando, sabe o que Pedro está fazendo? A igreja toda orando, a igreja toda pedindo pela vida de Pedro. E Pedro sabe o que está fazendo? Está dormindo. O texto diz que ele está algemado, mas ele está como dormindo. Está preso, mas está descansando. Está numa situação terrível, mas está descansando. Porque ele tem fé. Em certas batalhas, o seu papel, escuta bem, o seu papel não é ficar preocupado, deprimido, depressivo. O seu papel é descansar. Porque quem confia na palavra de Deus e no milagre de Deus, descansa. Nem todo mundo sabe o que você tem passado. Nem todo mundo sabe o que você está passando, meu irmão. Ninguém conhece os bastidores da sua vida. Bom dia!

Geraldo Flávio tá lá sintonizado, mais uma ocorrência hoje na estrada do distrito de Florália, né? Foi rapidamente lá, juntamente com a SAUSB, quero aqui cumprimentar os nobres amigos da SAUSB e cumprimentar também aí nosso amigo socorrista Geraldo Flávio, um grande homem, uma pessoa que realmente merece todo o nosso respeito. E quando as pessoas

0: pensam em resgate lá em Santa Bárbara, lembram logo do Geraldo Flávio, eu pelo menos, né? Porque eu sei da história desse moço e sei da importância desse grande amigo aí na cidade de Santa Bárbara. Que Deus abençoe ricamente sua vida e continue te dando oportunidade de salvar vidas. Viu, amigo Geraldo Flávio? Um abraço do Pena e toda a equipe aqui da Rádio Alternativa, e quero dizer que eu admiro muito a sua força, a sua vontade, seu carinho com as pessoas, tá bom? Volto já, não sai daí.
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0: Tudo bom?
1: Tudo bom.
0: Aqui é o seu, Chifra Nelson?
1: Sou eu. Eu morri.
0: Ah, caramba. Rapaz, eu era seu vizinho. Rapaz, morri também.
1: Você morreu de quê?
0: Rapaz, morri congelado.
1: Congelado? E como é que é morrer congelado?
0: Ah, vai congelar nas mãos e depois vai pros braços assim, vai pegando no meio do peito assim, as pernas vai congelando, o cabelo congela, congela, tudo aí a gente fica durinho assim, aí morre. E você, morreu de quê?
1: Eu achei que a minha mulher tava me engabelando eu, né? Aí eu fingi que ia trabalhar e voltei pra casa. Aí eu comecei a procurar tudo lá em casa, debaixo do sofá, debaixo da geladeira, debaixo do fogão, debaixo da cama, debaixo da guarda-roupa, debaixo do carro, debaixo de tudo. Eu não achei nada, fiquei com remorso e morri.
0: Rapaz, se você olha dentro do congelador, tava nós dois vivindo a Silva uma hora dessa.

0: playboy demais.
1: Alternativa 3, faltando pras 10. Pior do que o Zezinho Gasolina é o Moreira. Eu tô recebendo o vídeo dele aqui. Você precisa de ver. Ele colocou silicone, ô. O Zé 18. O Jonas mandou um vídeo aqui. E minha orelha tá com os peitos grandes. O que que tá acontecendo? Tá peito inchado? O que que tá acontecendo com ele? Tô preocupado, rapaz. Vou postar lá nas redes sociais, você vê. Hã? Será que ele não deixa, não? Ah, vou postar assim mesmo. Kiel Ribeiro, locutor, tá lá ouvindo a gente. Ele e a esposa Sirlene, obrigado aí pelo carinho, pela audiência, pela amizade. Mais uma vez, um bom dia muito especial pro Gil lá do bar, lá em Barão de Cocais. Todos amigos do bar do Gil. Obrigado, principalmente a mamãe. Aniversário dela hoje? Felicidades, achei que tava mandando pelo Dia das Mães. Ô, dona Esmeralda, dona Esmera. Tá lá sempre ligada com a gente, que o senhor continue abençoando ricamente a senhora, a família, como já disse, os filhão maravilhoso aí, tá? Obrigado mesmo, daqui a pouquinho tem o nosso momento Zap Zap, quem mandou mensagem pode ficar tranquilo, já já tem o nosso momento Zap Zap, o momento mais gostoso aqui da Rádio Alternativa, e já já tem o informativo 91 com Kinderli Brandão. Antes eu quero mandar bom dia pro meu amigo Kim, lá do Kim Construções. Kim tá chamando. Bom dia, Kim, Deus abençoe você e toda a família, tá bom? Obrigado pelo carinho, obrigado pela audiência, e agradecer também os meus amigos lá da Vinícius Pneus. 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E quem segue no Instagram, eu vou seguir de volta hoje, tá? Quem é que tá seguindo o Anderson Pena no Instagram, começou a seguir hoje. Vou seguir agora de volta, ó. Rodrigo Ezequiel. Rodrigo Ezequiel, vou seguir agora, viu, Rodrigo? Um abraço, bom dia pra você. Quem que é? Vanderlei de Oliveira, vou seguir agora de novo também. Quem é? Cristina Fátima, é a Fátima Cristina, vou seguir agora, viu? Quem mais? Fernanda Siqueira, começou a seguir. É Fernandinha, deixa eu ver aqui o vídeo dela. Tô gostando do vídeo dela aqui, deixa eu ver. É aberto. Ah, que lindona. Tá lá com as vaquinhas. Obrigado, Fernandinha. Deus abençoe, vou seguir de volta, tá? Quem mais? Seguindo a Fernandinha de volta, Leandro começar a seguir de volta também. Toda essa turma, obrigado, viu? Eu volto já, não sai daí, tá chegando o Informativo 91 com Kinderli Brandão.
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3: Estamos de volta com mais informações. A Feira de Economia Popular Solidária está promovendo uma edição especial de Dia das Mães, com música, oficinas e gastronomia em João Molevade. A programação começou ontem e continua hoje. Nesta sexta-feira, além das barracas de alimentação, artesanato e agricultura familiar, o público vai poder participar de uma oficina de macramê às 7 da noite. Em seguida, o grupo Sintonia Boa

0: Ela sobe ao palco com um repertório de samba e pagode retrô dos anos 90. E amanhã, sábado, a feira vai ter programação durante todo o dia, das 8 horas da manhã até as 6 da noite. Pela manhã, vão ser realizadas oficinas de confeitaria com duas turmas e vagas limitadas. Depois, vai haver apresentações espontâneas no microfone aberto, iniciativa que busca incentivar e valorizar talentos locais. Encerrando a programação cultural de sábado, o grupo Samba Social realiza uma roda de samba durante a tarde. Além da programação artística, a feira conta com pratos inspirados na culinária caseira, doces artesanais, chopp gelado, produtos da agricultura familiar e diversas opções de presentes produzidos por empreendedores locais. Voltamos às 11 horas com mais notícias. 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
5: Zap, zap. Bora lá, né, queridão? Sexta-feira, hoje, dia 8 de maio do ano de 2026. Que maravilha estar aqui pelas ondas da Rádio Alternativa, vivo, feliz da vida, cheio de saúde, cheio de alegria, né? Por saber que você tá aí do outro lado do rádio também acompanhando a gente. 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
1: Fim de semana começou.
0: Bom dia, Anderson Pena, Letícia, adoro ouvir o programa. Tô seguindo lá no Instagram e segue de volta. Já tô seguindo. Já comecei a seguir, viu, Letícia? Bom dia.
2: Bom dia, Anderson Pena. Aqui é Batista novamente. Aproveitando para mandar um abraço para você, pro Alex Ribeiro. E te falar que eu sou de Rio Pomba, zona da Mata Mineira. Eu sou cantor e compositor independente.
0: Bacana.
2: E gostaria de apresentar o meu trabalho, a música Recanto dos Sonhos, para a sua apreciação aí, apreciação dos ouvintes. É uma moda de viola boa que conta uma história lá da minha chácara, cujo nome é Recanto dos Sonhos, lugar às margens de uma cachoeira, numa estrada de terra batida. Um lugar onde eu recebo os meus amigos e aproveito para fazer o convite para quando vier para a nossa região aqui, venha nos visitar.
0: Valeu, meu irmão.
2: Vou te mandar a música aí, se for possível você tocar.
0: Vou passar pro chefe
2: já
0: aqui,
2: te
0: tá?
2: Agradeço, viu? Um abraço, fica com Deus aí.
0: Valeu,
2: Deus,
0: querido, vou passar pro chefe aqui. Deixa comigo. Bom dia!
3: Bom dia, Sofia. Os clássicos sertanejos tocam pra mim um sonhador.
0: Rapaz, já foram os clássicos, né? Mas põe pro, no fundinho aí, será que tem jeito? Você é um cara gente boa. Põe pra aí. Eu não sei aonde vou. Ei, põe no fundinho aí pra gente poder ouvir pelo menos um pedacinho dessa música bonita. De Leandro e Leonardo, já fez muito sucesso do passado. Faz sucesso até hoje, onde toca e quando toca, meu irmão, o povo fica louco. Eu gosto muito. Pode aumentar o volume do rádio aí. Bora assim, ó.
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0: Eita, Lele, o menino é bruto mesmo, tá zangado.
5: Bom dia, Anderson Pena, bom dia toda a família alternativa.
0: Bom dia.
5: O Anderson Pena, aqui é lado do Barro Preto, aqui de São Domingos do Prata.
0: Beleza?
5: Se for possível, manda uma música pra todas as mães aí. Uma de Aguinaldo Timóteo, aquela que fala assim: mamãe, só pra você eu cantarei agora. Abraço pra todas as mamães.
0: Tá, eu tenho uma outra. Tenho aquela que a Lourdes gosta de cantar. Aquela assim: uma flor, mamãe, a mais linda do jardim. Vem procurar, não sei cantar. Dona Maria, lá de Brumadinho, tá ouvindo?
6: Bom dia, Natão. Você ainda mora de Brumadinho, Piracicaba?
0: Passa bem,
6: pra mim, pra sua família, todo mundo, esquece não, tá?
0: Tá bom.
6: Dona Maria de Brumadinho, Piracicaba, tá?
0: Tá joia. Mas
6: eu liguei pra Alegre, ele me atendeu, que você dá puta. Deixa comigo, tá? Bom dia, Deus abençoe você e sua família.
0: Ai, ai, pra falar isso do Alex, não, Dona Maria, pelo amor de Deus, pode falar assim no rádio, não. Oi? Tá bom. Hã? Não, piadinha, mas pode mandar piadinha, pode. Tem que ser piada rápida, pode ser piada demorada, não. Mas agora, não, o menino tocou, outro dia o menino contou a piada uns 15 minutos. A piada do Tchum, você viu? O que Tchum é? O Tchum é legal. Aí o Tchum, não sei o que, o Tchum, e Tchum, e Tchum, e Tchum, e Tchum. No final do piada, todo mundo querendo saber quem que era o Tchum. Queremos o Tchum é legal, o que o Tchum é, o Tchum é legal. Você sabe a piada, não? Queremos o Tchum é legal, o que o Tchum é, o Tchum é legal. Aí, no final, veio o moço com a tocha na mão acesa, correndo, e o povo gritando: queremos o Tchum. É meia hora que ficou contando essa história. E o povo tudo esperando, querendo saber do Tchum. Queremos o Tchum é legal, o que o Tchum é, o Tchum é legal. Aí, no final, uma vasilha com água assim. Ele veio com a tocha, fez e tchum. Aí eu falei: não é possível, eu fiquei esse tempo todo esperando saber quem que era esse tal de tchum.
7: Bom dia, Anderson Pena. Eu gostaria, aqui é Sônia de Mor das Almas. Eu gostaria de ouvir uma música Cristiano Neve, mãe, oferecendo pra minha.

0: a mãe Andrelina, lá nas pedras, e oferecendo para todas as mamães do Brasil.
1: Valeu, querido. Obrigado, viu? Deus abençoe demais você e toda a sua família também aí, viu? Bom dia do Pena, de toda a equipe da Rádio Alternativa também, tá? Bom dia.
2: Ô, Alex B, bom dia.
1: Aí eu que mandei pro Alex isso aí, já ouviu você.
3: Ô, Anderson Pena, bom dia, meu filho.
1: Bom dia, meu pai. É o Hélio Nunes, grande amigo da gente também, peça raríssima.
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1: 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Fala, ô Fernando, eu tava te ouvindo na rádio.
5: Ô, Tobé, bom dia. Eu acho que você deveria cortar um bocado desses áudios aí, desses caras aí que mandam áudio toda hora aí, ó. E dá oportunidade pros áudios que chegam aí, que não toca, porque Moreira toda hora manda áudio aí, toca. Manda, põe o áudio dele aí pra rodar. O meu, de vez em quando não roda, de alguém aí não roda. Tá tendo algum privilégio aí? Não tô entendendo. Anderson Pena, aproveitando a oportunidade aí, ó. Toca a música aí, Mãe, de Rick Renner, em homenagem a todas as mães aí, que vai ser domingo agora aí.
1: Tá certo.
5: Homenagem à minha mãe, que mora lá no Barreto, Dodora do Barreto. Manda um abraço pra ela aí.
1: Ô Sidney.
5: Moreira, que não é uma sogra, é quase uma mãe.
1: Pois é, né? Levou presente pra ele. Ele tá falando isso porque a sogra deu presente pra ele e o Moreira não deu. É cunhado do Moreira. Cunhado, se cunhado fosse bom, não começava com o negócio. É, as letras, primeiras letras. Entendeu? Se cunhado, apesar que eu gosto do meu cunhado, viu? Meu cunhado é gente boa, ó, Robinho. Cunhado, cocunhado, o Alisson. Turma lá é nota mil, viu? Turma boa. A cunhada Naninha também é maravilhosa, sensacional. Companheirona. Olha lá. É, mas turma boa. É não, Sidney. Agora Sidney, vou falar que isso é verdade. Ele e Moreira, misericórdia, nasceram por outro.
6: Bom dia, Anderson Pena. Sextou. Um grande abraço a todos os ouvintes.
1: Obrigado.
6: Da Alternativa. Coroa, ligadaço na Alternativa.
1: Valeu, Coroa. Aparecida também tá ouvindo a gente. Alô, Aparecida, bom dia pra você, querida. Obrigado pelo carinho e pela audiência de sempre aí. Morena.
7: Bom dia, Anderson. Aqui quem fala é a Amália do Rio Brascado. Quero pedir uma música pra dizer pra todas as mães. Apesar que eu não tenho a minha, né? Mas pra todas as mães. E em especial pra Dona Helena, da Famitre, que é a minha patroa querida.
1: Tá certo.
7: Toca. É, Rick Renner, tá? Mãe.
1: Vou tocar já tô juntando a turma toda pra tocar de uma vez só pra turma toda. Eu sabia que mais pessoas iriam pedir, né?
8: Ela não tem culpa, não.
1: É, turma é boa, turma ligada com a gente. Fala comigo que eu te escuto, Caboclo Bruto. Bom dia.
9: Bom dia, Lance Pena. Sextou, aqui é Zezé de Itavira, do Lava Jato. Eu te fiz essa música aí do Mulher no Vestido Preto. Oferece pra você e pra todos os ouvintes aí. Alô, Rancho Piena.
1: Alô, vou tocar o vestidinho preto já. Ah, e por falar em vestidinho preto, Cláudio Nascimento.
10: Bom dia, Rancho Piena, o campeão das audiências, o número um do Brasil. Aqui é o Cláudio Nascimento, Barão de Quacais. Quero mandar uma música aí pro Elton. Conhecido por Luquinha, do Bota Ataque de Barão de Quacais.
11: Ligou, chegou.
10: A música que ele quer ouvir, O Homem Não Chora. Ai, pai, para.
1: É, né?
10: Eduardo Costa.
1: Tá certo, hã? Ligou, chegou. Tá bom. Bom dia.
12: Tô pena, bom? Lá o filho do Gando. Toca o Charlie Brown junto a nós aí. Cê tá doido?
1: Charlie Brown. Alô, meu querido, Ademir, bom dia.
13: Bom dia, Anderson Pena, meu nome é Ademir, sou de Nova Era. Você podia passar uma música pra nós aí, que oferecer a todas as mães, porque eu não tenho a minha. Mas aquele que tem aproveita bastante, vem muitas pessoas, só valoriza depois que perde.

0: Então aproveite enquanto você tem e abrace bastante, tá bom?
1: Valeu, querido.
0: Manda uma música aí, uma música de Leandro e Leonardo pra mim aí. E ofereço a todas as mães que estão ouvindo o programa.
1: Valeu, querido. Deus abençoe. Bom dia. Quem mais está ouvindo a gente? Fala que eu te escuto. Bom dia.
2: Bom dia, Anderson Pena. Bom dia para você, para todos os ouvintes, para sua família, para sua esposa. Um feliz Dia das Mães para ela também. E para todas as mães, eu desejo que Deus abençoe todos os dias. Eu sou uma mãe diferente das outras porque sou deficiente, mas mesmo assim eu tenho duas filhas que eu amo muito. E desejo essa música para todos que estiverem ouvindo. Mãe de Aguinaldo Timóteo.
1: Tá bom, tá bom.
3: Enviar.
1: Abraço, querido. Diferente nada, né? Diferente porque ama muito os filhos. Tem, cada uma é diferente. Tem, não tem mãe igual, né? Todas são diferentes, mas por causa de uma deficiência visual, não difere. Muito pelo contrário, né? Sente até pela voz, pelo esbarrar, pelo tato, né? Pelo olfato, né? Quem é a visão para o que, qual o preço de sentir o cheiro do filho, né? De abraçar, poder beijar, né? Isso não te impede de jeito nenhum. Deus abençoe, querida.
4: Bom dia, Anderson Pena. Manda uma música aí das mães aí, ofereça para todas as mães do mundo inteiro, em especial para minha mãe Maria.
1: Tá certo. A pessoa aqui que não tem o nome, não mandou o nome, mas disse o seguinte: bom, não sei se é homem ou se é mulher. Bom dia, manda uma música boa pra mim aí. Acabei de me separar, estou precisando de uma música. Por favor. Qual que é a música, hein, José? Eu pensei na hora, a que é a Supera de Marília Mendonça. É boa? Deve ser Supera. Qual que é a música boa? Qual seria uma música boa pra me mandar? Não sei se é homem ou se é mulher.
5: De novo com essa pessoa.
1: Hã? Não. Não. Qual que é a música boa pra me mandar pra pessoa aqui? Não sei se é ele ou se é ela. Não falou se é homem ou se é mulher. Adélia da Serra do Egito, bom dia. Com a música pra eu deixar ela. Hã? Vou ter que superar. Não, sei não. Isso é boa. Qual que é boa? Toma aqui os 50, mandou aqui, Jonas mandou, toma aqui os 50 reais, mas não sabe, velho. Deve ser precipitado, mano. Adélia da Serra do Egito também tá ouvindo a gente, bom dia. Qual que é a música boa pra mandar aí pra pessoa? Fala, Jonas.
6: Eu queria falar, mas toda toda pracinha da amizade com você, cara, lá, rola uma cachaça no final de semana, tudo deve essa cachaça, ela tá ficando estranha. Moreira não tá saindo de lá, tá? Você tá doido?
1: Se eu te contar, você não vai acreditar, rapaz. Se eu contar, você não vai acreditar. Eu participei da inauguração da pracinha da amizade, você grita, mas lá há muito tempo, há 30 anos atrás. É, tô presente aí na história de Fonseca também, tá achando?
7: Bom dia, meu amigo Anderson Pena, Jota de Cocais. Fala as horas aí pra nós, fazendo favor.
1: 10h19 aí, vamos acordar, viu? É, vamos limpar o joelho aí e bora trabalhar, bom dia.
8: Anderson Pena, bom dia, muito bom dia. Aqui é o Marquinho de Itabeira. Gostaria de mandar um abraço para todas as mães, principalmente a minha mãe, Dona Rita.
1: Dona Rita?
8: É, que essa mulher é uma guerreira, uma mulher que está tendo uma estrutura muito grande. Eu agradeço a Deus pela bondade que Deus tem tido com ela. Parabéns a todas as mães, com paz e muita saúde para todas elas. Um grande abraço. Parabéns, pessoal. O dia da sua mãe também, Anderson Pena. Grande abraço.
1: Valeu, querido. Deus abençoe demais você também, tá?
9: Bom dia, Anderson Pena, meu querido. Deus abençoe nosso dia, viu? Anderson Pena. Hoje eu não acordei muito bem, não, cara. Tem dia que a gente não acorda muito bem, não, né, cara? Mas com fé em Deus a gente vai longe. Queria te pedir uma música aí. É, com Tribo da Periferia, MC Raniel, Resiliência. Felicito pra todo mundo aí que tá ouvindo a alternativa aí, beleza, meu querido? Obrigado, Deus abençoe muito, nosso dia aí, com Jesus nós vence, viu?
1: Vai, com certeza.
9: É nós, meu querido.
1: Seu olho tá muito cansado, muito estranho, mesmo, triste, né? É, Deus abençoe, vai dar força aí, meu irmão. Vai dar muita sabedoria, né, irmão? Qual é a história de Salomão? Não conhece? Salomão, Deus perguntou pra ele, o que você quer? Salomão agradou, Deus agradou de Salomão. Falou, o que você quer? Fala pra mim, o que você quer? Sabe o que ele pediu pra Deus? Não sabe? Podia ter pedido tudo, né? Rei Salomão. Podia ter pedido pra matar os inimigos. Acaba com os inimigos pra mim, Deus, ó, acabava na hora. Podia pedir saúde, podia pedir vida eterna, né? Pedir, podia pedir, se Deus ia dar outra história, né? Eu quero ter vida eterna, não. Sabe o que pediu? Pediu sabedoria. Pediu sabedoria. Aí Deus deu tudo que pediu, que não pediu. Porque ele agradou. Deus agradou disso. Então peça a Deus sabedoria. Tendo sabedoria, meu irmão, você, sabedoria você trata bem da saúde, sabedoria você corre atrás para poder ganhar dinheiro, né? Sabedoria, não precisa mais que isso, sabedoria. Bom dia.
3: Ô Pino, rapaz, não poderia deixar de esquecer de mandar um bom dia especial aí pro nosso amigo Guinaldo, antecipado, porque é domingo aniversário dele, né? Aí você não vai estar trabalhando, você vai estar comemorando junto com ele lá no Rasga Guela, positivo?
1: Positivo.
3: Mas costelão, picanha, tudo na brasa lá 0800. Só que na cerveja é a parte, tá? É a canetinha, três bico. Você já viu, né? Com aí, faia mesmo.
1: Aí é que não mora o perigo.
3: Feliz aniversário adiantado, meu jovem. Ô Pena, o Jonas pediu no contato seu aí pra mandar a foto aí no privado aí, né? Vou mandar diretamente aí agora dele aí, olha. Tô mandando agora aí, quer ver?
1: Pra quem que tá dando essa galinha aí? Hã? Puxando o saco?

0: pega ele. Põe essa música pra mim.
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0: Nivaldo Vieira, bom dia, meu irmão.
2: Sabe que eu bom dia, meu irmão. Bom trabalho pra você. Uma ótima sexta-feira. Sextou. Passando aqui para desejar um feliz dia das mães a todas as mães de Molevar, de Bela Vista, Albinópolis, Rio Piracicaba, São Gonçalo, Itabira, Morro do Pilar e região. Que Deus continue abençoando a vida delas poderosamente. Feliz dia das mães a todas as mães. Levade de Minas, do Brasil e por que não do mundo, uma vez que essa rádio tem esse alcance através da internet.
0: Valeu, meu irmão, obrigado mesmo. Tamo junto.
3: Pena, bom dia, Mossoró, rapaz.
0: Tamo por cá,
3: Mineiro
0: Brucutu.
3: Cicope aí, puxando minério no 12. Matando a saudade do meu encarregado aqui.
0: Tá certo.
3: Trouxe castanha, trouxe camarão, caju. Olha, eu paguei uma taxa no aeroporto só com uma mala pra ele, de coelho,
0: viu? Bobo.
3: Você tá doido, tá entendendo não. Manda pra nós aí, toca Raul. Bota aí, tente outra vez o Raul Seixas pra nós. Um abraço aí pro prefeito aqui do canteiro nosso da Sicop, o Dimas, Ceará, Dedé de Cocai, Vanderlei Vital. Entre outros aí. Meu amigo Léo, Raíl, positivo, Dayane, pressão. Abraço, meu amigo.
0: Valeu, meu irmão. Deus abençoe, bom dia.
4: Anderson Pena, também. Vem aqui também. Desejar um feliz dia das mães pra minha esposa, né? Ela é mãe também, né? Guerreira também, tá lá na luta, lá diária, lá, né? Minha mãe e ela é duas guerreiras, tá? Deus abençoe todas as mães, hein?
0: Combinado.
4: Fala, Anderson Pena, aqui é o Gladys Pedreiro. Tô aqui também ligadinho aqui na Alternativa. Tamo aqui na obra aqui, né? Ouvindo a Alternativa. Passar aqui também pra desejar um feliz dia das mães pra todas as mães, né? Principalmente minha mãe lá, a guerreira, né? Tá lá trabalhando lá. Que Deus abençoe ela, abençoe todas as mães.
0: Tá certo. Falar nisso, eu falei aqui hoje mais cedo, quero aproveitar e fazer um pedido aí pra turma da obra. Eu tô querendo que as pessoas façam um vídeo, principalmente a turma da obra, se puder fazer antes do meio-dia e mandar pra mim, que eu quero postar nas redes sociais. Eu achei muito legal. Um amigo, eu encontrei com ele na rua ontem, falou antes, na obra, eu fui trocar lá a sintonia, começou a passar propaganda na rádio, eu fui trocar de sintonia, rapaz, eles quase me bateram. Aí eu falei, o que aconteceu? Não, que eu fui pegar um gritou, ô, você é doida, vai trocar aí de rádio? Eu falei, não, quem tá passando propaganda? Não, deixa aí, rapaz. Mas por que você acha que eu vou deixar aí? O outro gritou de lá, porque trocar

da rádio, Anderson Pena, aí é manta. Tirar da rádio é manta. Manda aí, faz um vídeo aí na obra, assim, que eu achei tão interessante. Fiquei imaginando uma situação na minha cabeça, fiquei imaginando um gritando lá. Não tira do rádio, não troca de rádio, não, que trocar do rádio é manta, hein? Eu fiquei imaginando, faz um vídeo aí, me manda que eu vou postar nas redes sociais. Manda pra mim aqui no 38516244, antes meio-dia, tá? Pode ser.

0: sua vida, rapaz. Cuida da sua vida. Vai arrumar um serviço pro senhor. Como é que é o nome do senhor, Ricardo? Manda o contato dele que eu vou ligar pra ele. Ah, doido, vai ser chato. Vou falar com ele, o que ele tá fazendo que tá me amolando aqui? Ah, tá doido. Vai vigiar a vida da sua dona aí, vai.
1: Bom dia, Anderson Pena. Aqui é a Adélia da Serra do Egito. Eu mando todo o abraço, todo carinho pra todas as mães. A minha tá no céu com Deus, mas tá dentro do meu coração.
0: Amém.
1: Feliz Dia das Mães.
0: Valeu, querida. Bom dia.
2: Bom dia, meu amigo. Como é que você tá, Anderson Pena?
0: Mambo.
2: Uma música boa pra ela superar o amor da vida dela é o Zezé de Camargo. Coloca no Zezé aí que faz até cachorro chorar. Não, tamo Zezé. Junto, meu amigo. Um abraço.
0: Ah, eu acho que é Natanzinho. Natanzinho é bom também, né? Hã? Nananana, 5 da manhã e eu fazendo merda.
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4: Ô, Anderson Pena, se cunhado fosse bom, nós tinha 10 namoradas. Mandou uma música pra Luiz aí. Luiz do frete. Menino da porteira.
0: Tá certo. Cunhado é bom, você não conhece meu cunhado. Meu cunhado é bom, rapaz. Meu cunhado me empresta dinheiro. Não cobra depois. É bom, mas é bom mesmo. Ele compra uns tênis que não serve pra ele e dá pra mim os tênis. O dia comprou um perfume lá, mas não há esse perfume aqui, eu tô com alergia dele importado, sabe? Aí, ah, me dá aí, ui. Me deu na hora o presente lá. Me deu perfume novo, tem cheiroso mesmo. Acho que ele queria me dar o presente de importar um perfume importado, ele falou que não. Ele tava com alergia do perfume, falei, ah, alergia do perfume. Ué, como é que tem alergia no perfume chique desse aí, velho?
5: Bom dia, São Pena. Aqui tá catacheando aqui na oficina, hein? Manda uma moda boa aí pra galera aí. Nós aqui. Tá catacheando, hein? Tá catacheando, todo vapor, tá fichando, hein?
0: É, Carlão, não é fácil não, meu filho. Você já comprou um ingresso pro torneio leiteiro? Hã? Você tá doido? Hã? Não vou ficar lá da grade. Que vai ter gente demais lá com o Gustavo Lima. O pau vai torar lá em Santa Bárbara. Ficar chique. Chique. Vai ficar bom demais. Tô na leiteira, eu vou falar que isso é verdade. Eu vou comprar até uma fralda geriátrica pra poder chegar lá de fralda geriátrica. Se der vontade de fazer xixi, eu já faço na calça mesmo e pronto. É, você tá achando que eu sou bobo?
6: Bom dia, Anderson Pena, beleza? Apolônio, Rio Prescaba, fala, tudo bem? Apolônio. Duas coisas pra falar pra você. Primeiro, que Deus te abençoe grandemente.
0: Amém.
6: Você e toda a sua equipe. Continue essa pessoa maravilhosa que você é.
0: Obrigado.
6: Trazendo hoje um recadinho aqui, ó, pra você e pra Márcia Amaral. Márcia Amaral, bom dia, um beijo no seu coração, minha querida. Sorriso contagiante. E falar pra vocês o seguinte, nós frequentamos aqui na nossa comunidade, bairro Samitre, né? O bar do nosso amigo Domingos Bar, bairro do Cuiuda. E a gente quer convidar você e a Márcia Amaral pra vir comer uma moqueca de peixe com a gente aqui. 0800, tá? Agora é convite. No hotel eu não consigo te hospedar como convidado, né? Como convidado, não. Mas aqui no Bar do Comida vocês marcam o dia que querem vir. Vamos fazer uma moqueca de peixe pra vocês aí, beleza? Pra receber você e a Márcia Amaral. Mas a Márcia Amaral tem que prometer que vai dar aquela risada aqui ao vivo e a cores, né? Sinta-se convidado. O Jonas é o nosso cozinheiro, chefe, mandando um abraço aí pra Márcia Amaral. Ele tá meio triste com ela, que ela não falou o nome dele essa semana. Ele tá meio ciumento. Grande abraço, viu, companheiro? Deus abençoe grandemente vocês, trazendo essa alegria pra nós no nosso dia a dia. Tchau, obrigado.
0: Dá uma passada aí sim, viu? Bom dia.
7: Bom dia, eu tô sendo. Aqui, manda uma música aí pra todas as mães de João Molevade.
0: Abraço a todas as mamães aí, que Deus abençoe. Hã? Anderson Pena, a turma. Ah, mandou o vídeo aqui, cara. Deixa eu ver. Deixa eu ver o vídeo.
8: A minha tá no céu,
9: cara. Não muda a rádio, não. É Anderson Pena, meu filho. Alternativa FM. Não muda a rádio.
0: Ah, não, tem que falar. Porque aí o outro tem que falar assim. O outro tem que falar. Vou postar. Vou mandar pra mim aqui agora de uma vez. Mas tem que falar assim. Ah, por que não pode mudar? Um tem que falar assim. Por que não pode mudar? Aí você fala assim, é manta. Muda não porque é manta. Ficou bom o vídeo, cara. Turma aí, obrigado a turma aí ouvindo a gente. Bom dia, o Leandro. Leandro,

0: Cássio. Deus abençoe o Walter, Justina, a turma toda aí trabalhando, ouvindo a gente. Anderson Pena, se ouviu você mesmo agradecendo. Ah, tá. Não ouvi não, vou ouvir agora. A turma do lote chegando junto aí na pegada aí. Obrigado, viu, gente? Deus abençoe vocês aí, a turma da construção civil. Turma da GL Design, é isso mesmo? Forte abraço. Faz um vídeo aí na construção, aí na obra, e me manda, tá? É, tem que falar o seguinte: troca a sintonia aí do Anderson Pena, porque é manta, viu? O Rodrigo, meu amigo, alô Rodrigo, tá lá em Santa Bárbara, meu amigão. Caninha legítima, turma boa demais da conta, cachaça deliciosa. Aí, ó, Rodrigão, tá na hora de você pedir a caninha legítima, tá ligado lá agora, viu? Quem sabe, né? É. Pedir não paga, né? Cleide Messias, me pede cachaça legítima todo dia. Cleide Messias tá lá na biquinha. Alô, Cleide, bom dia pra você. Tá na hora de finalizar o nosso momento zap zap. Rapidão. Fala comigo,
1: Pablo,
0: bom dia.
1: Sou Pedro, é o Pablo aqui de São Gonçalo. Sobre o vídeo da obra civil, hein, Anderson? Aqui também é do mesmo jeito. Os ajudantes aqui ficam doidos querendo tirar da sintonia da rádio alternativa aí. Mas eu não deixo tirar você por nada no mundo. Isso, você é meu amigo. Não deixe tirar você, fica no seu dia inteiro aí.
0: Ô livre, hein? Deixa eu ver o vídeo aqui, pera aí, chegou mais um vídeo aqui.
2: Ô, viado, vamos dar rádio não, garoto. Deixa o Anderson Pena aí, viado. Deixa quietinho o Anderson Pena. Não, deixa o Anderson Pena aí.
0: É, tem que falar que é manta. E eu vou. Chato pra caralho, é foda. Você arrebenta comigo, né? Ah, valeu, Jonathan. Tem que falar é manta, é manta.
2: Ô, viado, vamos dar rádio não, garoto. Deixa o Anderson Pena aí.
0: Caramba, viu, senhor? Manda aí pra mim, 3851624. Vou trocar aqui, esse cara é chato pra caralho. Não pode falar isso não, rapaz. Tá doido? Chegou outro vídeo.
3: Não, por quê? Porque é manta. 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Anderson Pena, tamo junto, meu querido. Aqui é Leandro Tavira.
0: Tá certo. Ah, a turma tá mandando aqui, eu vou lá postar agora no Instagram, viu? A turma da construção civil. Obrigado a turma na obra ouvindo a gente. Fala, Rodrigão, pede aí.
4: Pena. Rapaz, pelo amor de Deus, arruma cachaça caninha legítima pra mim, senhor. Melhor cachaça que existe no Brasil. E você prometeu, tá? Você é meu amigo.
0: Eu não prometi, eu não sou dono da cachaça. Quem andou da cachaça é o Rodrigo. Quem andou da cachaça é o Rodrigo. Você prometer, beleza. Tudo bem. Que é isso aí, meu? Qualquer dia eu vou levar pra você um pedaço de torresmo rolo. Torresmo de rolo? Nunca comi torresmo de rolo, não, é? Luciano Mariano. Ô, Luciano Mariano. Uai, nunca vi. Chique o trem, rapaz. Ó, bacana mesmo.
5: Chique. Só bem, eu peguei o rádio aqui, já tô falando aqui no rádio aqui, ó. Galera, não muda de rádio, não, porque é manta.
0: É manta. Nós
5: tem que ficar na 91,1 ouvindo Anderson Pena Alternativa, é a melhor rádio do Brasil, hein? Não muda de rádio, não, galera. Vamos focar aqui, tá? Na Rádio Alternativa.
0: É manta. Mudar de rádio é manta. Manda mensagem aí, 3851, manda o vídeo. Faz aí, usa a sua criatividade aí. Troca de rádio aí não, porque é manta, hein? 3851-6244, Anderson Pena, me divirto muito com você. Quando eu tô triste, eu ligo o rádio e pronto. Que bom, que ótimo. Quem mais? Rapidão pra finalizar aqui o nosso momento zap zap, bom dia.
6: Ô, Anderson Pena.
0: Oi.
6: Zezé de Camargo e Luciano aí. Amor selvagem, que chega até a chorar.
0: É bobo, você é bobo. Bom dia.
7: Oi, torcendo. Aqui é Geral Cabê de Burro. Colega meu foi mudado de rádio, caiu na rádio patrulha.
0: Ô, livrado. É isso aí. Foi trocar de rádio, caiu na rádio patrulha, se lascou. Abraço a todos os amigos do Bar do Roger, lá em Boa Vista. Turma sintonizada com a gente, que Deus abençoe. Bom dia. Fala rapidão, bom dia.
8: Rapaziada, bom dia. Bom dia, alternativa. Troca de rádio não, é manta, hein?
0: É manta.
8: Entra não. Que é manta.
0: É manta, é manta.
9: Fala, meu amigo Anderson Pena, bom dia pra você,
0: fala,
9: meu irmão.
0: Fala comigo, turma da
9: abraço
0: Biboca.
9: Abraço apertado com carinho pra todos que estão ligados aí nessas alternativas, essa sexta-feira abençoada. Estamos aqui, meu filho, agarrado. Estamos aqui na obra da Vale Verde, o pau quebra. Queria que você mandasse uma música aí, com carinho aí, né, pra minha sogra aí, que tá aí em Itabira aí. Que Deus abençoe a vida dela.
0: Valeu demais.
9: Aí eu tô na escuta aqui. Manda pra nós aí depois. Manda Forró Boys aí pra nós. Cutuca aí pra nós aí. Tá bom, meu irmão? Até mais.
0: Falou, meu irmão.
10: Fala comigo, meu amigo Anderson Pena, que estamos chamando de um dia. Estamos ligados a você aqui, ué.
11: Estamos aqui, meu filho.
10: Você da noite, chamo na produção colheita mecanizada semida, na manutenção dessas máquinas aí, ó. Aqui,
0: fala do vídeo, me manda aí, é manta. Tem um outro que chegou aqui agora, um vídeo agora.
12: Aí, ó.
0: Ó, tem chique, hein,
12: mano? Aí, Anderson Pena, ó. Luciano do Cubo, ó. Nós aqui na obra aqui, ó. Fazendo um revestimento.
0: Bem chique mesmo, aí, ó.
12: Aí, ó. É eu que sou pedreiro aqui, ó.
0: Ó.
12: Aí, ó.
0: Caprichado mesmo.
12: Não pode parar, ó.
0: Eita.
12: Colocando revestimento aí, ó.
0: Chama a Moreira pra ser seu ajudante aí, ó.
12: E ligado no radinho, ó.
13: Você chapa caralho, é foda, né? Você entende comigo,
12: hein? Tá você falando, ó.
0: O Moreira é um no prumo, o resto pro rumo, é.
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0: queria que sua lua de mel nas Maldivas fosse inesquecível. Mas um tubarão resolveu levar o conceito de levar um pedaço longe demais. Durante um mergulho romântico, o animal decidiu que a perna de Borra era o melhor item do buffet e arrancou boa parte da carne do joelho para baixo em uma única mordida. Borra sobreviveu para contar a história, mas o álbum de fotos agora tem um capítulo de sobrevivência extrema digno de um filme de Hollywood. A lição para os recém-casados é clara: nas águas cristalinas, o até que a morte nos separe pode estar nadando logo ali embaixo. E Borra agora tem a desculpa definitiva para nunca mais precisar fazer trilhas cansativas pelo resto da sua vida.
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10: Deixa eu mandar um abraço pro meu irmão aqui, o Alessandro. Menino bom, menino que Deus guarda, viu? A gente tá numa guarda aí tentando decidir na justiça a guarda desse menino. De um lado, o Ermelindo Francisco, lá de Santa Bárbara, está pelejando na justiça a guarda, mas eu estou tentando também a guarda dele, o menino Alessandro, viu? Mandou áudio aí, não? Põe o áudio do menino Alessandro aí. Esse menino é que Deus guarda. É só Deus pra guardar mesmo, viu? Bom dia.
11: Aí, tu mandando o menino colocar na rádio aí, o menino foi que tá tentando colocar, não sei, só chiava. Falei, não, eu que sei colocar. Aí coloquei aí, ó. Você tá falando no rádio, viu?
10: Vou livrar, não colocou nada. Bom dia, Alessandro, meu amigão, companheirão. Pedreiro, carpinteiro, marceneiro. Ele não é fácil, não. O Emelino Expedito agora é outro Emelino e tá lá ligado com a gente também. Bom dia, Emelino.
12: Ô, Citeno, bom dia. Tô ligadão no seu programa aí.
10: Obrigado, irmão. Deus abençoe
12: galera
10: demais.
12: Galera aqui da Teixeira Duarte, do Dicão. E também aqui na Mina Tabanduá, Catas Altas. Um abraço aí pra essa galera aí.
10: Bom
12: dia. Se possível, uma música aí pra galera.
10: Combinado. Deus abençoe. Alô, Leandro Cássio. Mandou outro vídeo? Ah, já mandei. Já vou postar lá na rádio. Ah, no Instagram. Bom dia.
13: Olha, Tampena. Eu tô pedindo aí pra passar uma música, o Búfalo do Marajó, pra ele aí.
10: Tá bom, deixa comigo. Bom dia.

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1: Voltamos com mais o Informativo 91. Um homem de 38 anos foi preso após agredir e causar ferimentos graves em outro homem de 31 anos em São José do Goiabal. O fato aconteceu ontem à noite na rua Astrogildo Simões, no bairro José Vieira Pessoa. A polícia militar foi acionada após um indivíduo dar entrada na unidade

0: saúde do município com um grave ferimento na cabeça e intenso sangramento. Segundo a Polícia Militar, ocorreu uma discussão seguida de agressão física nas proximidades de um estabelecimento comercial. Na ocasião, a vítima foi atingida na cabeça e caiu no chão. De acordo com o autor do crime, foi usada uma lata de cerveja durante a agressão. Devido aos ferimentos, o homem ficou em estado grave, correndo risco de morte. Ele foi transferido de São José do Goiabal para o Hospital Arnaldo Gavaza, em Ponte Nova. Durante diligências, os policiais localizaram o principal suspeito em um veículo. Ele tentou fugir, mas foi seguido e abordado pela equipe policial. O autor confessou ter agredido a vítima durante o desentendimento. Ele foi preso por lesão corporal grave. O condutor do veículo utilizado na fuga, um homem de 18 anos, também foi preso por favorecimento pessoal quando alguém auxilia o autor de um crime a escapar da polícia. Ainda durante as diligências, foram localizados um cigarro de maconha e uma porção de cocaína na residência do autor. As drogas foram apreendidas. Os autores foram presos e conduzidos para a Delegacia de Polícia Civil. Eu volto daqui a uma hora com mais notícias da nossa região. Direto da redação, Kinderly Brandão.
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3: Sensacional. 11 horas e mais 8 minutos agora. Eu quero dizer que Santa Bárbara tá em festa hoje, né? Sexta-feira, turma toda sintonizada. E eu agradeço demais a audiência e amizade dos meus queridos amigos santa barbarenses, principalmente os amigos lá da Ponte Cell, viu? 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Quero aproveitar e mandar um abraço para Camila. Por falar em Santa Bárbara, eu tenho muito orgulho lá de Santa Bárbara, sabe? Eu fui para Santa Bárbara há alguns anos atrás, há quase 30 anos atrás, né? Passa rápido o tempo, né? É, tem gente que fala assim, ah, mas você é nascido lá em Ponte Nova, eu sou nascido em Ponte Nova, mas tenho mais tempo de Santa Bárbara do que de Ponte Nova, né? Saí de Ponte Nova com 20 anos, eu estou com 47, né? Então, eu muito grato à cidade de Santa Bárbara e às amizades que eu fiz em Santa Bárbara e também as pessoas que têm realmente um talento diferenciado que eu admiro demais. Dentre as pessoas que eu admiro, está lá o Dener Ferreira, um grande cantor, um grande compositor também, um amigo que realmente faz muito sucesso na região, com certeza vai fazer sucesso no Brasil inteiro ainda. Tá faltando aquela oportunidade, né? De levar a sua música, levar o seu dom, levar o seu talento aí para o Brasil inteiro, que depender da gente, com certeza ele vai chegar lá aí fácil, viu? E quero aproveitar e mandar um abraço pro Ricardo também, tá sintonizado com a gente lá. Bom dia, Ricardo! Deus abençoe você, toda a família, todos os amigos aí de Santa Bárbara, principalmente esse nobre amigo, Dener Ferreira, a quem eu tenho muita admiração, viu? Peça raríssima. Bruto. Sabe com quem que eu acho que parece a voz dele? Toca um pedacinho aí com o Dener Ferreira. Me fala com quem que a voz dele parece. Fala aí. Manda mensagem, você que é ouvinte aí, fala com quem que a voz do Dener Ferreira parece. Ouve aí.

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0: 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Para finalizar mais uma edição do nosso programa de hoje, agradecendo o carinho, a audiência, a amizade, desejando todas as felicidades para as mamães do nosso Brasil Baronil. Obrigado, que Deus abençoe ricamente a todos que participaram, participem com a gente. Qual que é o último áudio? Chegou aí, por favor?
1: Fala comigo, chefia. Bamba não.
0: Bambo.
1: Bom dia, bom dia. E manda um abraço pra todo mundo aí, pra Jurema, de Poema. Beleza?
0: Beleza.
1: Manda a música do Chapeludo aí pra Jurema. Jurema de Poema.
0: Tá bom. Graciano também tá ouvindo a gente. Bom dia, Graciano. Aquele abraço, viu, querido? Todos os amigos da drogaria Nossa Senhora Aparecida. 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

Santana, Olho Marrom. Pra finalizar, tem Luan Santana, na sequência Padre Ricardo Caricati, logo após ser Informativo 91 com Kennedy Brandão, e aí vem Mauro Luciano e o Alternativa Esporte. Valeu e até amanhã, se Deus quiser. Amanhã não, segunda, se Deus quiser, e mais uma edição do nosso Bom Dia Alternativo. Saúde e paz, o resto, ó, a gente corre atrás.

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0: Olá, meu irmão, olá, minha irmã ouvinte, saúde e paz, Deus te abençoe. Hoje a palavra nos fala que há valor mesmo nas coisas simples, realizadas diante de Deus. O reino dos céus é como uma semente de mostarda lançada na terra, é como o fermento que mistura na massa. Muitos dos ensinamentos de Jesus eram a partir de parábolas, pequenas histórias que o Senhor contava para trazer uma verdade divina a partir de realidades humanas. Fazia comparações simples com a realidade da vida do povo para trazer uma verdade eterna, divina, vinda do coração do Pai. Comum encontrarmos as parábolas que Jesus contava ao povo como um método de ensino. Histórias que têm como objetivo formar, orientar e tornar próximo a realidade eterna, divina. Várias são as passagens que o Senhor conta aos seus ouvintes as parábolas. E as parábolas sempre têm um ensinamento divino. A parábola de hoje são duas que trazem o mesmo ensinamento de que algo, mesmo que pareça tão pequeno, se está na presença de Deus, tem ação e o poder de Deus para tomar proporções gigantescas. O pouco na presença de Deus sempre é mais. Jesus narra a história da semente de mostarda e o fermento na massa. Com certeza tinha muitas mulheres escutando Jesus no momento que ele anuncia essa história, pois Jesus parte da realidade de seus ouvintes para ensinar. Torna fácil algo que parece difícil. Torna claro aquilo que parece escondido, acessível aquilo que parece distante. Fala de acordo com a realidade de conhecimento do que estão escutando. Quando vai falar para pescadores, usa comparação de peixes, vento, barco, mar, rede, tempestades. Quando vai falar para agricultores, fala de colheita, feixe, celeiro, trigo, ramo. Quando está perto de pessoas que cuidam de rebanho, fala de ovelhas, lobo, cabrito, cordeiro, redil, rebanho. Três atividades que eram comuns naquela época, os que viviam da pesca, ou da colheita, ou da criação de animais. Mas o contexto de hoje é um contexto mais doméstico, familiar. Fala então de semente de fermento na massa, falando que o reino dos céus é como a semente de mostarda, tão pequena, e quando é lançada na terra, quando está em um lugar favorável, cresce a tal ponto de tornar-se uma grande árvore, a ponto dos pássaros virem aninhar em seus ramos. Depois conta a história do fermento lançado na massa, algo também tão pequeno, mas que ao ser lançado na massa, torna a massa propícia para o crescimento. Um pouquinho só de fermento faz toda a massa crescer. Jesus, com essas duas parábolas, nos fala do valor das pequenas coisas, que aparentemente são simples, mas que têm um papel significativo diante de Deus. Muitas vezes damos valor às grandes coisas, grandes cargos, grandes missões, grandes funções, grandes nomes, e esquecemos de reconhecer e valorizar as pequenas coisas. Valorizamos o que é de proporção maior, de destaque, e esquecemos que tudo para tomar grandes proporções passaram pelo processo de crescimento, de elevação, e isso exige tempo. Voltamos o olhar para os resultados e esquecemos o processo. E muitas vezes valorizamos os resultados e esquecemos que tem o mesmo valor o processo que levou ao resultado. Honramos os grandes atos, os grandes nomes, as grandes personalidades, os grandes cargos, as grandes funções. Esquecemos daquilo que é pequeno, simples, comum, como se o valor das coisas estivesse na capacidade de serem vistas. Jesus ensina o contrário. As pequenas coisas têm valor, mesmo quando não são visíveis. Por isso fala do grão de mostarda, do fermento lançado na massa, quando entra como rei, demonstrando toda sua autoridade e poder, entra montado num jumentinho, demonstrando que o valor não está no exterior, a força não está na capacidade humana, mas na verdade daquilo que realizamos. Entra simples para ser aclamado como rei, para mostrar que o poder, o valor não vem do reconhecimento humano, mas da graça e do poder de Deus que acompanha aquilo que se faz segundo a vontade de Deus. E se tem a presença de Deus, tudo que fazemos, mesmo os pequenos atos, terá uma proporção grande diante dos olhos de Deus, ensinando que o essencial não é visto pelos olhos. Muitas vezes valorizamos o que é agradável, visível aos olhos. Vemos o exterior das coisas, das pessoas como embalagens. Jesus, Deus, o Espírito Santo, vê o interior, a realidade, a verdade de cada coisa, porque ali está o verdadeiro valor. Jesus, essa palavra, nos ensina a valorizar mesmo as pequenas coisas e perceber que mesmo nelas há potencialidade de algo maior. Não podemos nos apegar às grandes coisas, mas valorizar também as pequenas e comuns de todos os dias. Quem se acostuma e quer somente as coisas grandiosas sempre será infeliz, pois nem sempre o que parece ter valor tem, e nem sempre o que parece ter valor é capaz de preencher. Há coisas que são grandiosas aos olhos humanos, mas não tem valor algum aos olhos de Deus. E outras que são desprezadas aos olhos humanos e são grandiosas aos olhos de Deus. Algo que seja simples, mesmo sendo tão pequeno, se está nas mãos de Deus, tem potencialidade de se tornar como fermento na massa, proporcionar resultados incalculáveis, porque o essencial é invisível aos olhos. Que o Senhor nos faça compreender isso e perceber o valor das pequenas coisas em nossa vida, pois é nas coisas simples que encontro a verdade de Deus. Deus é simples. Nós que complicamos as coisas e complicamos Deus. Que desça sobre nós, sobre a nossa vida, a bênção e a proteção de Deus Todo-Poderoso, Pai, Filho, Espírito Santo. Amém. Saúde e paz.
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10: Voltamos com mais notícias. Uma mulher foi presa por tráfico de drogas em Conceição de Piracicaba, distrito de Rio Piracicaba, conhecido popularmente como Jorge. A Polícia Militar prendeu a autora de 27 anos na manhã de hoje. Durante o cumprimento de mandado de busca e apreensão, os policiais realizaram diligências em uma residência. No local, a moradora foi informada sobre a ordem judicial. Segundo informações levantadas, o outro envolvido havia deixado o local momentos antes da chegada da polícia. Durante as buscas, foram localizadas e apreendidas buchas e porções de maconha prontas para comercialização. Parte do material foi encontrado na área externa da residência, indicando delivery de drogas, conforme denúncias anteriores sobre a situação. Também foram apreendidos um celular, embalagens usadas para fracionar drogas e dinheiro em espécie. Diante dos fatos, a autora foi presa em flagrante e encaminhada à Delegacia de Polícia Civil. 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Direto da redação: Kinderly Brandão.
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0: Boa tarde, Maurão.
2: Olá, muito boa tarde. Começando a Alternativa Esporte agora comigo, Mauro Luciano. Hoje, sexta-feira, hein? Sextou, bebê. 12:03, hoje, dia 8 de maio de 2026. E você, como é que tá? Tá tudo bem? Comigo também, que hoje é sexta-feira e vamos falar da rodada do final de semana, hein? Bahia e Cruzeiro, Atlético e Botafogo e despedida do craque Hulk.

Olá, muito boa tarde, muito boa tarde. Vamos começar falando Alternativa Esporte comigo aqui, Mauro Luciano, da rodada do final de semana. Final de semana com rodada de Mineiros, Cruzeiro jogando fora de casa e o Atlético jogando em casa contra o Bahia. A 15ª rodada do Campeonato Brasileiro, ela vai acontecer neste final de semana, começa amanhã com os seguintes jogos. Coritiba enfrenta o Internacional no Couto Pereira, no Maracanã, Fluminense e Vitória, também amanhã às 21 horas na Arena Fonte Nova, Bahia e Cruzeiro. E aí os jogos de domingo também, né? Domingo na Arena MRV, Atlético e Botafogo. No Mangueirão, Remo e Palmeiras também no domingo. Na Vila Belmiro, o Santos enfrenta o Red Bull Bragantino. Na Neoquímica Arena, Corinthians e São Paulo, clássico paulista. No Maião, Mirassol e Chapecoense. Na Arena do Grêmio, Grêmio e Flamengo. E fechando aí a 15ª rodada do Campeonato Brasileiro, no domingo às 20h30, Vasco e Atlético Paranaense em São Januário. Os artilheiros aí do Campeonato Brasileiro, né? Tem o Viveiros, atacante do Atlético Paranaense, e o Pedro, atacante do Flamengo, com 8 gols. Carlos Vinícius do Grêmio e Danilo, volante, né? O volante Danilo do Botafogo, com 7 gols. Logo em seguida vem Caleri, John Kennedy, tem o Luciano Juba também do Bahia, todos com 6 gols. E essa será a 15ª rodada do Campeonato Brasileiro. O Campeonato Brasileiro que tem um líder aí, que é o Palmeiras, com 33 pontos em 14 jogos. O Flamengo tem 27 pontos em 13 jogos, tem um jogo a menos o Flamengo. Então o Flamengo pode chegar aí a 30 pontos, né? Ficar 3 pontinhos aí do Palmeiras. O Fluminense, logo em seguida, é o terceiro colocado com 26 pontos. Atrás, o São Paulo com 24 pontos. Aí temos Atlético Paranaense, Bahia, Bragantino, Coritiba, Vitória, Botafogo e Atlético. Do sexto ao 11º colocado, o Atlético tem 17 pontos em 14 jogos, são 5 vitórias, 2 empates, 7 derrotas. O Atlético com 40% de aproveitamento e um saldo negativo de 3 gols. O Atlético fez 17 gols, tomou 20 gols. O Atlético no Campeonato Brasileiro está na 11ª posição, vai enfrentar o Botafogo. Caso vença o Botafogo, né, que hoje é o 10º colocado, tá uma posição acima do Atlético, porque tem a mesma pontuação, mas no critério de desempates, o Botafogo tem um gol negativo, o Atlético tem 3, o Botafogo tá na 10ª posição. Caso o Atlético vença o Botafogo nessa 15ª rodada, o Atlético vai a 19 pontos e pode assumir aí a 8ª posição, dependendo aí dos outros confrontos, né? Dependendo do jogo com do Coritiba, do Vitória também. O Atlético pode assumir a 8ª posição com 17 pontos. E esse jogo vai confirmar aí, né, a saída do Hulk. O Hulk já se apresentou lá, o torcedor não ficou muito satisfeito, mas teremos Arena MRV com um público maior aí para este jogo de domingo, né? Domingo, Dia das Mães. Esse jogo contra o Botafogo e essa despedida do Hulk, que vai ter faixa, mosaico 3D e surpresa pro ex-atacante do Atlético, o Hulk, né? O Atlético preparando essa despedida especial pro Hulk aí, acertado com o Fluminense, antes do duelo contra o Botafogo, nesse domingo na Arena MRV, pela 15ª rodada do Campeonato Brasileiro. Os torcedores no estádio vão participar de homenagens, incluindo o mosaico 3D, faixas e outras comemorações e apresentações aí pro Hulk, né? Homenagens aí pro Hulk. O ídolo Hulk acumula aí expressivos números com a camisa do Atlético, né? Ao longo de 5 anos, o atacante marcou 140 gols e contribuiu com 56 assistências em 300 jogos com a camisa do Galo. Ele conquistou 5 campeonatos mineiros, 21, 22, 23, 24 e 25. O Brasileirão de 2021, a Copa do Brasil de 2021 também e a Supercopa do Brasil em 2021. Na verdade, a Supercopa do Brasil, que é a Supercopa do Brasil de 2021, que foi disputada no início de 2022 contra o Flamengo. Para quem lembra, o Atlético venceu os pênaltis aí, né? Para homenagear o craque, o Galo preparou uma festa, né, conjunto com a patrocinadora
em conjunto aí com a patrocinadora Master do Atlético, a Arena MRV. É, na Arena MRV, a MRV, né? O Atlético tá, até ontem, me parece, tinham sido quase 15 mil ingressos vendidos, né? Então tem hoje e amanhã ainda durante o dia para poder vender mais ingressos, né? Então a expectativa aí é de... A expectativa que o Atlético tem é de cerca de 30 mil torcedores, né, para esse jogo contra o Botafogo e também para essa despedida do Hulk. O Atlético precisa vencer, né? O Atlético vem de uma vitória maiúscula no clássico no final de semana passado, vem de um empate fora de casa contra o Juventude pela Copa Libertadores da América, onde saiu vencendo por 2-0, né, e conseguiu aí, infelizmente, essa façanha aí. O Atlético conseguiu essa façanha de conseguir ceder o empate aí em menos de 15 minutos, né? Então o Atlético com essa partida contra o Botafogo, a vitória é quase que obrigatória pro Atlético, né? Inclusive a assessoria de imprensa do Atlético acabou de mandar uma mensagem aqui, ó, dizendo que... Aqui, ó, já foram 19 mil ingressos vendidos. Vamos lá para a informação aqui da assessoria de imprensa do Atlético. A massa vai comparecer a mais uma batalha importante no Brasileirão. Vamos juntos em busca de mais 3 pontos ao lado dos nossos. Garanta já o seu ingresso. Foram 19 mil ingressos confirmados já para domingo. Ontem estava com quase 15 mil ingressos confirmados. Hoje, 19 mil ingressos já foram confirmados. É um jogo importante, né? Entre uma semana, 2-3 semanas aí muito turbulentas do Atlético, com o afastamento aí do Rafael Menin do futebol do Atlético, com a saída do Hulk, com a especulação ontem que eu trouxe aqui do Gustavo Scarpa e a especulação também do Luiz Araújo, né? Luiz Araújo do Flamengo, que inclusive jogou ontem naquele jogo contra o Independente de Medellín, que durou 3 minutos o jogo, né? Nem 3 minutos, né? 2-3 minutinhos aí durou aquela partida. A torcida começou a invadir o gramado lá em Medellín e complicou, né? O juiz parou o jogo, começaram a colocar acender muitos sinalizadores, então muita fumaça, começaram a jogar parte ali do cercado metálico no gramado, não no gramado, né? Na parte externa ali do gramado. E o árbitro venezuelano parou a partida e com 3 minutinhos ali de jogo, né? Ele parou a partida e logo depois pediu os jogadores para descerem ao vestiário e o jogo foi cancelado. Então tem duas opções aí. Ou a partida vai continuar em uma outra data, ou o Flamengo também, porque a Conmebol também tem uma norma, né? Tem uma norma interna aí da Conmebol que tem que ser cumprida. Ou o Flamengo vai vencer por WO, ou essa partida vai continuar em um outro momento. Mas que o Independente Medellín vai tomar uma suspensão pesadíssima, vai. E o que acontece? Lá, né?

0: antes de todas as partidas, isso é regra da Confederação Colombiana de Futebol, antes de todas as partidas tem que ter uma reunião, né, com o corpo de bombeiro, com a polícia local, com os clubes também, com a confederação também. Então essa reunião tem que acontecer. E eles tentaram fazer essa partida com portões fechados, só que o Independente não quis os portões fechados. E essa partida aconteceu com os torcedores e logo no início da partida. Não dá pra entender muitas vezes. O início da partida começou, teve só um lance, inclusive com o Luiz Araújo. Eu lembrei dessa informação desse jogo de ontem, do Flamengo, porque o Luiz Araújo eu trouxe aqui ontem, né? Ele tá no radar do Atlético. O Atlético tentou contratar o jogador no início do ano por 6 milhões e meio de euros, cerca aí de 39 milhões de reais. Não conseguiu, o Flamengo não aceitou essa proposta, tanto do Atlético quanto do Cruzeiro, mas os dois clubes, eles estão pretendendo agora na janela do meio do ano fazer mais uma proposta pelo Luiz Araújo. E o Luiz Araújo que entrou ontem, e o único lance do jogo foi um lance dele, que ele recebeu uma bola cruzada da esquerda na pequena área, ele pegou de primeira no alto, ela passou bem raspando assim, bem mesmo, a trave no canto direito do goleirão ali do Independente Medellín. E por falar em Luiz Araújo, o Luiz Araújo tem aí um total de 167 jogos pelo Flamengo, 81 como titular, são 26 gols marcados e 23 assistências. Se olharmos no mapa de calor aí, o jogador cai muito ali pelo lado direito, né? O mapa de calor dele aí, ele cai bastante pelo lado direito. Mas essa partida ontem foi cancelada. Pode ser que o Flamengo vença por WO, como eu disse, ou vai ser remarcada uma nova data. Mas falando do Atlético aqui, né, o Atlético precisa muito dessa vitória. Vai ser um jogo muito importante. Então o Atlético vem de uma evolução. Por mais que empatou com o Juventude fora de casa, o Atlético vem realmente de uma evolução. Vem de uma vitória muito bem trabalhada e bem conquistada no clássico, vem de um jogo bom também, pena que a zaga vacilou demais nos dois gols do Juventude, e foram dois gols de bolas aéreas, né? Dois gols com falha aí da zaga. E nesse jogo contra o Botafogo, acredito eu que ele deve retornar aí, poderia retomar a mesma formação tática com três zagueiros que jogou contra o Cruzeiro. Ah, mas é três zagueiros, vai jogar retrancado? Não é retrancado. São três zagueiros e os dois zagueiros que jogam mais dos lados do campo, não o zagueiro centralizado, eles dão suporte para os dois laterais do Atlético subirem mais, porque o Atlético tem uma força muito grande com o Renan Lodi do lado esquerdo. Você vê que o Renan Lodi e o próprio Bernard, que não vem bem desde que chegou ao Atlético novamente, eles fizeram uma parceria muito boa no clássico, porque tinha uma cobertura do zagueiro e o lateral poderia subir com mais facilidade, né? E com menos responsabilidade de marcação. E isso aconteceu. E poderia acontecer isso agora de novo, né? O Atlético, inclusive, teve saídas aí do Vitor Hugo meio atacante e do Coelho também, que estão lesionados, né? Estão lesionados os dois jogadores aí. Mas o Atlético conseguiu suprir aí. Teve o retorno do Maicon, que é um cara, né, que é um dos líderes do elenco, por mais que chegou agora há pouco tempo no Atlético, é um cara experiente, bateu aquele pênalti, né, naquele jogo decisivo do clássico, é um cara que tá dando muita resposta e um retorno positivo pro Atlético desde que chegou ao Atlético, né, no início desta temporada. Falamos do Atlético no primeiro bloco, vamos dar continuidade um pouquinho do Atlético no segundo bloco e depois já vamos falar do jogo do Cruzeiro contra o Bahia no final de semana lá no Nordeste.
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1: Ah, voltando pro Alternativa Esporte, agora 12:17 e vamos falar aqui sobre esse Atlético e Botafogo que acontece no domingo, né? O Atlético, depois desse empate na Sul-Americana, né? O Botafogo também que encaminhou a classificação na Sul-Americana com uma vitória aí sobre o Racing, né? No meio de semana também. Então as duas equipes aí vindo de uma evolução também, né? E essa possibilidade de vitória do Atlético na arena, nesse jogo contra o Botafogo, né? O Galo só tem 2 vitórias nos últimos 5 jogos contra o Botafogo, né? O Botafogo só perdeu um dos últimos 11 jogos. E a possível escalação do Atlético? O Atlético, no meu ponto de vista, tá? O Atlético pode vir aí com Everson, Ivan Román, Juan Tressoldi e Júnior Alonso. Como eu disse antes do intervalo, 3 zagueiros, né? 3 zagueiros, mas com o Juan Tressoldi pode apoiar de um lado, né? O Ivan Román apoiar do outro lado, os laterais para poder subir mais. Então, assim, vai jogar com 3 zagueiros, mas com 4 homens ali no meio de campo. Então o Atlético deve vir com Everson, Ivan Román, Juan Tressoldi, Júnior Alonso e Natanael. No meio campo, Maicon, Vitor Hugo pode retomar aí a titularidade, né? Pode retornar aí ao Atlético. Então Maicon e Vitor Hugo. Tem o Renan Lodi também na lateral esquerda. No meio campo, o Alan Minda. No ataque, o Alan Minda, Bernard e Cassierra. Esse pode ser o Atlético para jogar no domingo contra o Botafogo. Everson, Ivan Román, Juan Tressoldi, Natanael e Renan Lodi. No meio campo, Maicon, Vitor Hugo. No meio campo, na frente, Alan Minda, Bernard e Cassierra. Esse pode ser o Atlético, com Alan Minda que tá ganhando ganhou a titularidade aí, não quer perder mais, né? Ganhou a titularidade e tá querendo manter essa titularidade do Atlético. Deixa eu só fazer uma correção aqui. Eu coloquei não coloquei o volante aqui não, né? Anotei aqui rápido. Everson, né? Natanael, Juan Tressoldi, Lianco e Renan Lodi. Alan Franco, Vitor Hugo e Maicon. Lá na frente, Bernard, Cassierra e Alan Minda. Esse pode ser o ataque do Atlético, né? Para enfrentar o Botafogo. É um jogo muito difícil, um jogo complicado. Botafogo vai querer buscar a vitória na Arena MRV, vai querer jogar uma sopinha aí nessa despedida do Hulk, né? Que vai acontecer antes, mas, né? Vai querer atrapalhar um pouco aí a festa do torcedor atleticano, mas acho que o Atlético não vai dar mole também, não. O Atlético também, eu acho que vai partir pra cima, vai aproveitar aí o momento do Alan Minda principalmente, né? E tendo que melhorar aí também as finalizações do Cassierra, né? Porque se o Cassierra melhorar essas finalizações aí, o Atlético vai jogar de uma forma mais efetiva no ataque, né? Com mais eficiência no ataque. Então vamos lá. Se o Atlético, por acaso, né? O Atlético vencer essa partida, como eu disse, o Atlético vai a 19 pontos. Coritiba e Vitória, caso tropecem, né, em suas partidas, o Coritiba e o Vitória, que o Vitória vai enfrentar o Fluminense fora de casa, já o Coritiba enfrenta o Internacional em casa. Caso essas duas equipes tropecem aí, pelo menos com um empate, o Atlético pode assumir aí essa 8ª posição do Campeonato Brasileiro e já colar ali naquela turminha de cima, né? Chegando a 19 pontos, ele fica a 4 pontinhos ali do Atlético Paranaense, que é o 5º colocado. Então já fica aí bem coladinho, né? Nessa turminha de cima. Mas vamos falar agora sobre o Cruzeiro. Cruzeiro que vai enfrentar o Bahia fora de casa, né? O Cruzeiro precisando de uma vitória aí depois dessa derrota no Campeonato Brasileiro, do empate aí na Libertadores também, jogando com um homem a menos, né? O Arroyo sendo expulso e o Cruzeiro passando muito aperto aí para poder segurar esse 0-0 contra o Universidade Católica, o jogo aconteceu no Chile, não é isso? E vamos lá, né? O provável Cruzeiro, no meu ponto de vista, né? Otávio, Fagner, Fabrício Bruno, Jonathan Jesus e Cauã Moraes, né? Eu acho que ele vai optar pelo Cauã. Não, Cauã Moraes foi expulso, agora fugiu aqui agora do Cauã Moraes, fugiu aqui, né? Mas se não for Cauã Moraes, pode ser o Japa também.

No meio campo, o Lucas Romero, Gerson, Matheus Pereira, Christian, Wanderson ou e Caio Jorge. Para mim pode ser esse Cruzeiro para enfrentar o Bahia. É um jogo difícil, um jogo complicado. O Cruzeiro tem 16 pontos, né? O Cruzeiro tá aí na 15ª posição com 16 pontos. Gente, o Cruzeiro, ele pode, dependendo dos resultados aí de Santos e Corinthians, né? Principalmente Santos e Corinthians. Vamos lá, o Santos vai enfrentar o Bragantino na Vila Belmiro e o Corinthians vai enfrentar o São Paulo na Neoquímica Arena. O Cruzeiro pode voltar para a zona de rebaixamento caso não consiga vencer o Bahia, que tá lá na 6ª posição com 22 pontos. O Bahia em 13 jogos tem 3 derrotas só. São 6 vitórias e 4 empates com 3 derrotas. Se o Cruzeiro não vence o Bahia neste final de semana e o Santos e Corinthians vençam os seus jogos, porque vão jogar em casa, o Cruzeiro volta para a zona de rebaixamento. Então é preocupante também essa situação pro torcedor cruzeirense, para o Cruzeiro. Lógico que o Cruzeiro é uma grande equipe, tem jogadores experientes, jogadores carimbados aí, que podem fazer a diferença nesse jogo contra o Bahia, que não vai ser um jogo fácil, é um jogo difícil. Na Arena Fonte Nova, o torcedor do Bahia, ele normalmente, né, leva muitos torcedores ao campo, né? Então a arquibancada, né, vai estar com uma quantidade significativa de torcedores, com torcedores apoiando, porque o torcedor do Bahia é um torcedor que apoia muito o seu time. Então pro Cruzeiro vai ser uma situação complicada, mas a vitória pode acontecer. Né, a vitória pro Cruzeiro pode acontecer, principalmente se o Cruzeiro jogar naquela mesma estratégia, né, de partir para cima no início do jogo, tentar abrir o placar. Era assim com o Leonardo Jardim, está sendo assim em muitos jogos com o Arthur Jorge também, do Cruzeiro partir para cima, fazer um gol mais rápido, né, e tentar jogar no contra-ataque, jogar com a inteligência aí do Gerson e do Matheus Pereira, com a velocidade do ataque do Cruzeiro, né, que não vai ter o Arroio, mas vai ter o Wanderson, vai ter o Caio Jorge, vão ter jogadores aí para jogar em velocidade. Então o Cruzeiro jogando com inteligência, o Bahia com certeza vai partir para cima, o Bahia não vai querer dar vida fácil pro Cruzeiro, sabendo da qualidade dos atacantes e dos meias atacantes que o Cruzeiro tem, não vai querer dar vida fácil para o Cruzeiro neste jogo do final de semana. E eu tô apostando aí que vai ser um jogo difícil, mas tem possibilidade de vitória das duas equipes. Não tem aí o Cruzeiro tem mais uma possibilidade maior, favorito para vencer, o Bahia favorito para vencer. Lógico que o Bahia tem um favoritismo um pouquinho maior, porque vai jogar em casa, tá à frente no Campeonato Brasileiro, né? Tá aí a 6 pontos à frente do Cruzeiro. O Bahia, né, vem de bons resultados também, são 6 vitórias em 13 jogos, são só 3 derrotas em 13 jogos. Então o Bahia tem aí um histórico desse Campeonato Brasileiro jogando bem, né? Tem jogadores experientes lá no Bahia também que podem fazer a diferença, inclusive ex-cruzeirense, né, no Bahia, que pode fazer a diferença nesse jogo. Mas o Cruzeiro também tem os seus pontos fortes, né, e tem os seus jogadores ali que são os seus coringas, né? Vamos colocar aí o Gerson, que tá vindo muito bem. Eu acho que o Matheus Pereira ainda precisa mostrar esse ano mais futebol, né? É um jogador que decidiu no Campeonato Mineiro, decidiu jogos na Copa Libertadores, jogos importantes, mas é um cara que pode mostrar mais. O ano passado ele mostrou mais do que está mostrando até o momento agora. Já estamos chegando quase a metade do mês, né? A gente já tá no mês 5. Mês que vem já é 50% do ano, já passou. Né, um cara que ainda precisa mostrar mais, mas tem o Gerson, que é um cara experiente, um cara que está em evolução a cada partida. Você acompanhando as partidas do Cruzeiro, você consegue ver essa evolução do Gerson. E tem o Caio Jorge também, que tá um pouco apagado, né? Esse ano aí o Caio Jorge tá um pouco apagado. Ah, fez o gol lá na final do Clássico, beleza. Mas tá bem apagado. Fez um gol no Clássico passado, na derrota do Cruzeiro pro Atlético por 3-1, mas foi de pênalti. Mas precisa mostrar mais também. Então essa a parte ofensiva do Cruzeiro, com alguns jogadores individualmente falando, precisa um pouco melhorar, sim. Da mesma forma que o

Atlético, que vai enfrentar o Botafogo no final de semana, tem dois jogos sem perder. Vitória no Clássico, empate na Sul-Americana, tentando manter aí a invencibilidade do terceiro jogo. Lembrando que o Atlético tem só uma derrota, né? O Eduardo Domingues tem só uma derrota na Arena MRV, são 4 vitórias e uma derrota. Então vai tentar buscar aí esse maior aproveitamento na Arena.

0: Eu acho que o jogo do Cruzeiro tá difícil. Vou colocar um empate ali, porque são duas boas equipes. Jogo do Atlético. O Atlético tem, sim, né, uma possibilidade maior de vencer do que o Botafogo. Né? Então, estou colocando uma vitória do Atlético com placar mínimo, uma diferença de um gol. Entre ou 1-0, ou 2-1, ou 3-2. Né? Uma diferença mínima, mais vitória do Atlético no final de semana. Vamos pegar rapidinho aqui, então, para a gente poder finalizar aqui o Alternativa Esporte. Coritiba e Internacional. Acho que o Coritiba consegue vencer o Internacional. Coritiba está bem. Fluminense e Vitória. Vitória do Fluminense. Bahia e Cruzeiro. Empate. Atlético e Botafogo. Vitória do Atlético. Remo e Palmeiras. Jogo na casa do Remo. Acho que o Palmeiras vai vencer. Na Vila Belmiro, Santos e Red Bull Bragantino. Eu acho que esse jogo também está muito para empate. Corinthians e São Paulo. Também acho que é um outro jogo para ter um empatezinho aí. Jogo movimentado, né? Com certas... jogo muito marcado, muito turrado, né? Muito fechado aí, mas eu acho que vai dar empate também. Mirassol e Chapecoense. Acho que o Mirassol vence a Chapecoense. Grêmio na Arena do Grêmio e Flamengo. Acredito que o Flamengo vai vencer o Grêmio na Arena do Grêmio. Vasco e Atlético Paranaense é um outro jogo em São Januário. Acho que é um jogo para empate também. Então acho que vão ser esses resultados para os jogos do final de semana. Eu tô chegando ao finalzinho do Alternativa Esporte, oferecer para todas as mães do Brasil e do mundo, né? Um feliz Dia das Mães adiantado. Que Deus abençoe a todas as mães e você que tem a sua mãe, vai curtir sua mãe no final de semana. E você que tem sua esposa também, que é mãe, né? Sua sogra que é mãe. Então vão curtir todos, né? A família e da melhor forma possível, em paz, comemorando. Quem sabe, vitória do Cruzeiro, vitória do Atlético neste fim de semana no Campeonato Brasileiro, nesse final de semana de Dia das Mães aí, jogo no sábado, jogo no domingo, e para comemorar o Dia das Mães da melhor forma possível, tomara que venha vitória de Cruzeiro e de Atlético nesse final de semana. Tô chegando ao finalzinho do Alternativa Esporte, muito obrigado você que acompanhou até o finalzinho, um ótimo final de semana, fique agora com o Jornal da Itatiaia Tarde.
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2: Ministros tentam barrar penduricalhos no judiciário. Bomba explode em escola e deixa vários alunos feridos. Minas Gerais em alerta para vendaval a partir desta tarde. Cidade do Sul de Minas decreta situação de emergência por doenças respiratórias. Novas suspeitas de casos de hantavírus são identificadas.
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2: Olá, boa tarde, hoje é sexta-feira, 8 de abril de 2026. Jornal da Itatiaia, também com a edição de Daniele Camargos. A apresentação de Cátia Pereira, meio-dia e 31. Nós vamos a Brasília, informação com o repórter João Rosa.
4: Em um movimento pouco comum em Brasília, quatro ministros do Supremo Tribunal Federal tomaram a mesma decisão para tentar barrar o aumento de benefícios salariais no Judiciário e no Ministério Público. Os ministros Flávio Dino, Gilmar Mendes, Alexandre de Moraes e Cristiano Zanin decidiram proibir medidas administrativas que possam ampliar os chamados penduricalhos. A decisão impede, por exemplo, mudança em cargos, criação de novas gratificações e alterações em regras de plantão que possam gerar aumento indireto nos salários. Segundo os ministros, o objetivo é evitar manobras para driblar uma decisão anterior do próprio Supremo que limitou a criação e o pagamento de penduricalhos. O STF já havia definido que novos benefícios só podem ser criados por meio de lei federal. Os magistrados também reforçaram que apenas o Conselho Nacional de Justiça e o Conselho Nacional do Ministério Público podem regulamentar esse tipo de pagamento. A medida faz parte de um movimento do Supremo para aumentar o controle e a transparência sobre os pagamentos feitos no Judiciário e no Ministério Público.

0: Os ministros tentam barrar os chamados super salários que eram pagos a magistrados e procuradores. De Brasília, João Rosa.
1: Agora meio-dia e 32, a polícia investiga como uma bomba caseira que deixou 10 crianças gravemente feridas foi parar dentro de uma escola no Rio de Janeiro. A repórter Diana Rogers conversou com familiares e está ao vivo com a gente para trazer mais informações. Boa tarde, Diana.
2: Boa tarde, Katia Pereira e ouvintes. Eu tô aqui na delegacia de Belfor Roxo, na Baixada Fluminense. Os 10 alunos feridos após uma bomba caseira detonar num CIEP, né? Uma escola estadual de Belfor Roxo, na Baixada Fluminense, já receberam alta. Os alunos que têm entre 13 e 17 anos sofreram, na sua maioria, escoriações leves e foram levados para o Hospital Municipal de Belfor Roxo. O caso mais grave foi de um estudante que precisou levar 6 pontos na cabeça, mas todos já foram liberados. Agora os alunos, com seus responsáveis, estão aqui na delegacia de Belfor Roxo, porque eles estão esperando a chegada dos policiais da DECAV, que é a Delegacia da Criança e do Adolescente, que tem a competência para acolher o depoimento desses menores, né? Tem psicólogo vindo para cá, até cães farejadores da CORE chegaram aqui para uma análise ali nas mochilas dos alunos. O caso, a gente lembra, aconteceu na manhã de hoje, a perícia já foi feita na escola, além disso, as equipes do Esquadrão Antibombas da Polícia Civil já fez uma varredura preventiva no colégio para garantir a segurança dos estudantes. Eu conversei com o responsável pela perícia, o policial Carlos Oliveira, que disse que a bomba que explodiu, Kátia, é de um tubo PVC que possui uma pólvora negra. E esse tubo tem peças metálicas dentro dele, e essas peças metálicas acenderam a pólvora, criaram uma centelha e causaram a explosão. Ele disse que é muito usado esse tubo no crime organizado aqui no Rio de Janeiro. Bom, segundo testemunhas, essa bomba caseira teria sido detonada após ser manuseada por 2 alunos. Leila de Souza Freire é a avó de um desses alunos, o Cauã, de 14 anos. Ele manuseou o artefato. Aqui na delegacia, se ela deu mais detalhes, vamos ouvi-la.
3: O coleguinha achou, né, esse cano de PVC no pátio, lá no coisa da escola, e aí, curioso, eles todos estavam juntos, 10 crianças, passou pro meu neto, o Cauã. Aí o Cauã olhou, viu que tinha terra dentro, aí foi, jogou fora. Isso que jogou, explodiu e atingiu ele e os coleguinha.
2: Não tinha como saber do que se tratava?
3: Não, tinha terra, era com terra. Foi o que o policial falou, se fosse de chumbo ou de com prego, poderia até ter matado alguma das crianças.
2: E ele chegou a relatar, onde que ele encontrou? Foi no pátio?
3: Foi atrás do colégio, dentro do colégio, mas atrás, assim, do pátio da escola. Tava, quer dizer, já deveria estar lá à noite, né? As crianças chegou primeiro turno da manhã, curiosas, as crianças andam na escola, né? E viu esse negócio de curiosidade, foi olhar o que que era.
2: E ele não tem ideia de quem possa ter colocado ali?
3: Não. Se que alguém colocou, deve ter colocado, ou à noite, eu já tava dias ali atrás, né?
2: Lembrando que ela fala em terra, mas a gente já confirmou aqui com os peritos que seria uma pólvora negra que estava dentro desse tubo. Também conversei com a tia de um outro aluno de 13 anos. Andréa Santana contou que o filho dela estudou nessa mesma escola por 7 anos e que o local nunca contou com nenhuma segurança. Vamos ouvi-la.
4: Todas as vezes que você entra ali, não tem ninguém na portaria, não tem um inspetor no pátio. Você entra, você só entra direto. Então, assim, eu sempre falei sobre isso, assim, o Estado precisa ter esse olhar de mandar funcionários, disponibilizar funcionário, porque a segurança das crianças tem que ser prioridade, entendeu? Colocou a criança dentro da escola, a mãe tá em casa tranquila, achando que estão em segurança. E, na verdade, ali naquele CIEP não tem segurança.
2: A Secretaria de Educação do Estado diz que está prestando apoio aos alunos, familiares e profissionais da escola. A Prefeitura de Belfor Roxo, por sua vez, está oferecendo, já disponibilizou aqui, a gente viu, medicamentos aos responsáveis pelos alunos feridos, e a polícia segue tentando entender como essa bomba chegou até essa escola. Com você, Kátia.
1: Diana Rogers, ao vivo, direto do Rio de Janeiro. Agora, meio-dia e 36, a seguir aqui no Jornal da Itatiaia Tarde. BR-040 fechada agora após acidente com carreta que pegou fogo.
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0: Meio-dia e 39, ex-ministro do governo Bolsonaro cobra que senador suspeito de receber pagamentos milionários de dono do banco Master seja investigado.
1: O senador e pré-candidato ao governo do Paraná, Sérgio Moro, comentou na manhã desta sexta-feira, durante uma agenda em São Paulo, sobre a operação da Polícia Federal que teve como alvo o senador Ciro Nogueira, do PP, de quem foi colega como ministro na gestão de Jair Bolsonaro. Moro evitou falar diretamente sobre Nogueira, mas afirmou que todo crime precisa ser investigado.
2: Eu vou dizer bem sinceramente para você, fui ministro da Justiça e Segurança Pública e fui juiz por 22 anos. Então, na minha opinião, né, todos esses fatos têm que ser investigados e as pessoas que cometeram crime que arquem com as consequências. Né? O que a gente quer nesse país e o que a gente está precisando é lei e ordem.
1: Ciro Nogueira, que é presidente do Partido Progressistas, foi alvo da operação Complice Zero da PF nessa quinta-feira. O objetivo dessa ação é aprofundar as investigações sobre um esquema de corrupção, lavagem de dinheiro, organização criminosa e crimes contra o sistema financeiro nacional. As investigações ainda apontam que Nogueira recebeu vantagens indevidas do ex-banqueiro e dono do extinto Banco Master, Daniel Vorcaro. De São Paulo, repórter Yuri Cavalieri.
0: Meio-dia e 40, carreta com gases de alto risco pega fogo e fecha BR-040 na Zona da Mata.
3: Atenção, motorista, pista totalmente interditada no quilômetro 773,1 da BR-040 em Juiz de Fora. Informações de momento dão conta de um tombamento de carreta seguida de incêndio. Segundo a Polícia Rodoviária Federal, a carga tombada é considerada perigosa. Uma empresa de cilindros com produtos como oxigênio, hidrogênio, nitrogênio, acetileno e gás carbônico. Até o momento há informações de dois feridos leves. Segundo a EPR Via Mineira, concessionária responsável pelo trecho, atuam no atendimento viaturas de inspeção, ambulâncias, caminhão pipa, guinchos e equipes de sinalização, além do apoio da Polícia Rodoviária Federal e do Corpo de Bombeiros. O local está sinalizado. Da Zona da Mata, repórter Désia Souza.
0: Agora meio-dia e 41. A seguir aqui no Jornal da Itatiaia Tarde, cidade do sul de Minas decreta situação de emergência por doenças respiratórias.
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7: Meio-dia e 44, estradas brasileiras, especialmente as vicinais, aquelas que ligam fazendas a rodovias, representam um dos maiores problemas para o Brasil. A maioria delas é de terra, sem qualquer pavimentação e sem estrutura para que os produtos do agro sejam transportados com qualidade. Para minimizar os impactos, o setor privado do agro tem investido parte do faturamento para melhorar as vias.
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9: Minas Gerais possui a maior extensão de estradas vicinais do Brasil, totalizando aproximadamente 337 mil quilômetros. São vias rurais secundárias, na maioria, estradas de terra, que conectam propriedades agrícolas, pequenas comunidades ou povoados a rodovias principais e centros urbanos. Em meio a tantos desafios do agro, transportar os produtos e os insumos aparecem como um grande entrave. O setor privado já entendeu que, se não fizer algo, a estrutura não melhora. O setor de cana-de-açúcar, por exemplo, em Minas Gerais, há 20 anos, dedica parte do faturamento em infraestrutura de estradas, como explica Mário Campos, presidente da Ciamig Bioenergia.
10: Nós temos o desafio hoje de trazer a cana que está sendo produzida no campo para a unidade industrial, e para isso, nos últimos anos, a gente também investe, o setor investe em logística. E escoar a nossa produção, né? Açúcar e etanol. O açúcar, a maior parte é para exportação. Minas Gerais utiliza muito o Porto de Santos e nós temos a questão da distribuição do etanol no Brasil. Então é extremamente relevante, a gente tem visto uma série de investimentos e a gente sabe que a logística é muito importante para que lá na ponta o consumidor tenha um produto competitivo, de baixo custo, para que ele possa utilizar.
9: O setor estuda, de repente, até construir estradas para poder levar o seu produto, já que as estradas não melhoram?
10: Tem 20 anos que a gente faz isso. 20 anos. Com a parceria com o governo de Minas, com os diversos governos que passaram. Esse atual governo é muito parceiro. A gente faz bastante coisa. A gente investe hoje, o setor tem que investir hoje 0,4% do seu faturamento em obras de infraestrutura. Então a gente tem feito isso ao longo dos últimos anos e vamos continuar fazendo.
9: Jovelino Carvalho Mineiro, produtor rural, acredita que o caminho é a concessão das estradas para a iniciativa privada.
11: O que nós temos de nota 10 na produção, nós temos de nota 2 para a infraestrutura e para a logística brasileira. Essa é uma questão que o Estado e os governos brasileiros precisam enfrentar, alguns têm enfrentado, mas me parece que as concessões públicos privadas é a solução para destravar esse atraso que nós temos muito grande de ferrovias.

0: de transportes fluviais, tanto as ferrovias como os rios nossos estão super utilizados e nós temos uma carga muito grande no transporte rodoviário, numa logística muito complicada, com muito desperdício e com um custo energético enorme.
1: O vice-presidente da CNA, Confederação Nacional da Agricultura e Pecuária do Brasil, e presidente do sistema Faeng Senar, Antônio de Salvo, lembra que os produtores se esforçam nas melhorias, mas é preciso um plano de governo macro para as estradas.
2: Esse é um dos pontos principais que precisam ser debatidos. Debatido de forma madura, debatido de forma não ideológica. Não é possível mais nós continuarmos no Brasil, seja ele para escoar a produção agrícola, seja ele para transportar pessoas, para fazer o ir e vir das pessoas mineiras e brasileiras. Não dá mais para ser assim. Nós definitivamente precisamos de entender que o Brasil precisa de um plano de governo macro. E a logística é um dos gargalos nossos terríveis que nós precisamos de corrigir isso rápido, antes que o Brasil se torne inviável.
1: Repórter Fabiano Frade.
3: Meio-dia e 48, aumento nos casos de doenças respiratórias chega a nível crítico e Cidade do Sul de Minas decreta situação de emergência.
4: O prefeito de Varginha, Leonardo Ciassi, decretou situação de emergência em saúde pública por conta do grande número de casos de síndromes gripais e respiratórias graves que vêm sendo registrados aqui na cidade. O decreto permite adoção de medidas administrativas, como contratações diretas e compras de produtos essenciais durante a necessidade, mediante preço adequado. Também permite a contratação de profissionais da área de saúde por tempo determinado durante a vigência da situação. O decreto de situação de emergência em saúde foi publicado hoje e tem prazo de 120 dias, podendo ser prorrogado conforme a evolução do cenário de epidemia de doenças respiratórias em Varginha. Do sul de Minas, repórter Estela Torres.
3: Meio-dia e 49, a seguir, novas suspeitas de casos de hantavírus são identificadas.

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10: Meio-dia e 52. Novas suspeitas de casos de hantavírus são identificadas nesta sexta-feira. Na Espanha, uma mulher que estava no mesmo voo do paciente que morreu em Joanesburgo, na África do Sul, após contrair o vírus no navio de cruzeiro, apresentou sintomas semelhantes com infecção por hantavírus, segundo informações do secretário de saúde, Javier Padilha. O outro caso suspeito foi identificado em um cidadão britânico na ilha de Tristão da Cunha, no Atlântico Sul. A informação foi divulgada pela Agência de Segurança Sanitária do Reino Unido. A suspeita é de que o homem infectado tenha contraído vírus por volta do dia 15 de abril, quando o navio de cruzeiro fez escala na ilha de Tristão, habitada por cerca de 200 pessoas. A OMS, a Organização Mundial da Saúde, está trabalhando junto aos países para fornecer cuidados às pessoas afetadas e prevenir a propagação do vírus. Pelo menos 3 pessoas morreram em uma erupção vulcânica na Indonésia na manhã de hoje. Cerca de 17 turistas que ficaram presos foram resgatados. Um guia que trabalhava no local relatou que sentiu fortes tremores antes da erupção e orientou os turistas a correr para a base da montanha. O grupo que estava acompanhado do guia conseguiu sair em segurança. Ele descreve a experiência como muito assustadora. O Monte do Kuno é um dos vulcões mais ativos da Indonésia e tem registrado um aumento da atividade desde o final de março. Autoridades que monitoram o vulcão orientam desde o fim de 2024 que turistas e outros alpinistas não realizem atividades em um raio de 4 quilômetros do epicentro do monte. Os corpos dos 3 falecidos permanecem desaparecidos na montanha. As operações de busca vão ser retomadas amanhã. Meio-dia e 54.
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12: O duelo entre Independente Medellín e Flamengo pela 4ª rodada do Grupo A da Libertadores, que seria disputado ontem, foi cancelado. A decisão da Conmebol veio após uma invasão de torcedores colombianos ao gramado do estádio. O contexto desta confusão é o seguinte: o Independente Medellín vive fase conturbada, em crise com a sua diretoria, e por isso foi alvo de protestos da torcida. Em clima hostil, membros das organizadas foram à partida vestidos de preto e com roupas rosto coberto. No momento em que a bola ia rolar, começaram a atirar bombas e sinalizadores em direção ao gramado. Também houve princípio de incêndio nas arquibancadas. Com isso, a partida foi paralisada com menos de 2 minutos. Houve um período de 1 hora e 45 minutos de paralisação até o jogo ser cancelado de fato. De acordo com o que prevê o regulamento, o Flamengo deve ser declarado vencedor por WO, somando mais 3 pontos. Após a disputa dos torneios continentais, o final de semana será de Brasileirão. Cruzeiro enfrenta o Bahia em Salvador. Arthur Jorge vai ter desfalques, já que Kaique e Arroio foram expulsos no clássico e vão cumprir suspensão. Cauã Moraes, lateral direito, deve ser improvisado na esquerda. E no ataque, Vídia Real e Wanderson podem ser substitutos de Arroio. A delegação conta ainda com o retorno de Marquinhos, recuperado de grave lesão no joelho. Ele volta a ser relacionado depois de 6 meses longe dos gramados. No domingo será a vez do Atlético estar em campo. Recebe o Botafogo na Arena MRV. Time alvinegro quer repetir boa atuação do clássico e assim emplacar a segunda vitória consecutiva no Brasileirão. Lianco e Alan Franco estão suspensos para a partida, mas os meio-campistas Cissé e Vitor Hugo, além do atacante Coelho, voltaram a treinar, o que aumenta a expectativa para serem relacionados. Dos estúdios da Itatiaia, Natália Fiuza para a Rede Tassati.
10: Meio-dia 56, a seguir, Minas em alerta para vendaval a partir desta tarde.
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1: Postou. Meio-dia e 59.
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3: Minas Gerais está em alerta para risco de vendaval nesta sexta-feira. O comunicado foi divulgado hoje pelo Instituto Nacional de Meteorologia, o INMET, e vale entre meio-dia e meia-noite de hoje. Estão na lista cidades do Triângulo Mineiro, Alto Paranaíba, Sul e Sudoeste de Minas. O INMET cita ventos de até 60 km por hora. Repórter Rômulo Ávila.
1: 1 hora, termina aqui o Jornal da Itatiaia Tarde. Bom fim de semana a todos. Até segunda.
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5: Boa tarde para você, 1 hora. Vamos às informações, a mais uma edição do Informativo 91, com ela, Kinderlin Brandão. Boa tarde, Kinderlin.
6: Boa tarde. A Câmara de João Molevade aprovou um projeto de lei que institui a política de prevenção e enfrentamento ao bullying e ao cyberbullying na rede pública municipal de ensino. A proposta foi aprovada em segundo turno e redação final na reunião da última quarta-feira, dia 6. O autor do projeto é o vereador Fernando Linhares. O objetivo é promover a cultura da paz, o respeito mútuo, a convivência saudável e a proteção da integridade física, psíquica e emocional dos estudantes. O projeto visa fortalecer ações de prevenção e enfrentamento à violência no ambiente escolar e também nos espaços digitais. Entre as medidas previstas estão campanhas educativas, palestras, rodas de conversa, criação de espaços seguros de escuta e acolhimento, orientação aos profissionais da educação, além de ações sobre o uso responsável e seguro das tecnologias. As ações também vão poder ser direcionadas aos pais responsáveis e à comunidade escolar. Eu volto às 2 horas com mais notícias. Direto da redação, Kinderli Brandão.
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12: Hora padrão, 1:05. 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

0: por aqui o Conexão, edição de sexta-feira, dia 8 de maio, pra cima da sexta-feira. Bora lá, né? Bora começar o Conexão, hein? Sempre no ar até as 4 horas da tarde, de segunda a sexta-feira aqui, ó.
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0: Chama

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Ah, são os nossos parceiros aqui do Conex. Começa agora, tá no ar, viu? Já manda mensagem, senta lá o dedão no WhatsApp. 38516244. Pede o teu som e me diz aí de onde você está ligado ouvindo a alternativa nessa sexta-feira, né, Zezinho?

0: agora com você. Claro, você com o rádio ligado ouvindo a gente em toda a região do Médio Piracicaba. Agradeço a audiência, a companhia. Você que tá em casa, tá no seu carro, obrigado pela carona aí, viu? Uma boa viagem. A você que circula aí na 381, na 262, na região aqui do Médio Piracicaba, nossa região do Médio Piracicaba. Bora, eu cheguei, hein? Tô no ar, bora!
1: O Queiroz chegou!
0: Vamos começar o Conexão, né, meu filho?
2: Papai, vamos começar o programa?
0: Vamos começar o programa. Segue lá no Instagram, arroba Rádio Alternativa 91. E segue também o Queiroz aí, que é arroba DJ Júnior Queiroz. Segue aí, que eu sigo de volta e eu prometo, tá bom? Lá no Instagram.

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1: Abraçando a turminha em Rio Piracicaba, rádio ligado, ouvindo a gente. Na hora de mandar mensagem, manda o nome, pra não ficar perdido por aqui. Deixa eu aproveitar e abraçar a Bárbara Luísa, que tá ligada com a gente. Oi, Bárbara. Boa sexta-feira aí, viu? Bom comecinho de fim de semana. Júnior Marques, na programação 91.

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5: Bora, boa tarde pra você, e agora 1:38, 1:38, Conex tá rolando por aqui. Deixa eu aproveitar e mandar um grande abraço pra ele, rádio ligado, ouvindo a gente, o Geraldo, locutor, tá em sintonia 91. Geraldão, muito obrigado pela audiência aí, tá? Grande abraço do Queiroz, abraçando os itabiranos. Rádio ligado, ouvindo a gente. Alô, Itabira, audiência é maciça, Itabira, né, Zezinho?
6: É isso aí, Júnior, playboy demais.
5: Playboy demais pra essa sexta-feira, abraçando o tio Lulu do estacionamento também, com rádio ligado, acompanhando a nossa programação. Tio Lulu, aquele abraço, boa sexta-feira aí. Vai devagar, viu, tio Lulu? Senão você não vai aguentar, hein, tio Lulu? Abraçando a turma também da Avenida Pneus Auto Center, Multimarcas, radinho também ligado, vindo aqui, ó. Alternativa FM, exatamente, essa é a melhor, hein? Você também sempre com o rádio ligado, ouvindo a gente, abraçando os amigos também em Contagem, ouvindo pelo app, é isso? Deixa eu mandar um abraço pra ela, a Isabel, que tá ligada com a gente. Oi, Isabel, muito obrigado também pela audiência aí, segue por aqui, ó, continua.
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5: Agora tem Ferrugem na 91, na programação alternativa. Mas antes, eu quero aqui deixar um abraço também todo especial pro meu amigo Ismael, ligado com a gente, tá lá em Rio Piracicaba. Ismael, muito obrigado também pela audiência aí, viu? Pela sintonia 91, sempre, tá lá com o rádio ligado, acompanhando, nos dando audiência, né? Bom começo de fim de semana pra você. Valeu, Ismael!

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1: 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Na Alternativa 1:42 é hora do nosso baú a pedido do ouvinte, hein? Baú da 91.
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0: casa, lembra dessa aí? Que saudade, hein? Que nostalgia na alternativa. Bora pra cima da sexta-feira, deixa eu mandar alô, deixa eu mandar um abraço aqui pra ele, o Fred, tá ligado com a gente? Alô, Fredão, obrigado pela audiência, meu irmão, buzinaço aí, viu? Aquele abraço do Queiroz, tamo junto sempre, bora, tem mais o Marcelo, o Vitor também tá ligado com a gente, valeu, Marcelo. Ótima sexta-feira, vamos pra cima, vamos encarar, bora!
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0: Por aqui, exalando a alegria, cê tá comigo, eu tô contigo sempre, abraçando o Deco também, tá ligado com a gente, o Deco da ambulância. Alô, Decão, a todos os motoristas da saúde também, quero agradecer a audiência, mandar um abraço todo especial também pro nosso parceiro Ricardo Bonlevati, que fez um showzaço ontem aqui na feira, né? Aqui em João Bonlevati. É, a feira da economia ontem rolou e teve Ricardo Bonlevati com um show super especial. Ricardão, parabéns mais uma vez pelo trabalho, que dispensa comentários, né? Ontem eu tive a oportunidade de ver o Ricardo cantando lá com o amigo Rômulo Rasi, foi um chuá, foi um show à parte, né? Difícil de ver, acontece, viu? É difícil, mas acontece, né, Zezinho?
2: Isso aí, Júnior, playboy demais!
0: Dois pratas da casa, o Rômulo e o Ricardo, um abraço pra vocês e parabéns, viu? 1:47, a gente volta já, intervalo é rapidinho, segura aí que é pai bola, eu vou ali e volto já já, sai daí não, fica aí!
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0: Pras duas, tamo de volta, Dilcinho aqui no Conex, canta pra gente, diferentão, sextou, bebê, pra cima na sexta-feira, boa tarde pra você, hein, aumenta aí.
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0: Na Alternativa agora 1h56. 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
3: Prazer estar aqui com vocês, meus irmãos. Muito obrigado.

0: Em ponto, 2 horas na alternativa, Sorriso Maroto, numa sequência sensacional que você só ouve aqui, ó.
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0: Na Alternativa FM. Deixa eu aproveitar aqui e deixar um grande abraço lá pro Pezão, tá ligado com a gente? A turma do Coração de Pet, tá tomando forma o negócio, tá ficando bonito lá, hein? Quero deixar um abraço pra vocês aí do Cruzeiro Celeste, né? Coração de Pet, em breve, são os nossos parceiros também aqui no Conexão, né? Um abraço pra você, Pezão, tamo junto, toda a turma aí do Coração de Pet do Cruzeiro Celeste, muito obrigado pela audiência. Ali bem pertinho da Rondomig, né? Em breve tem aquela mega inauguração, né? Com aquele coquetel bacana. Quero aproveitar aqui e deixar um abraço ao Pezão e toda a família em Sintonia 91. 2 horas, 1 minuto. Hora do Informativo 91. 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
0: Uma boa tarde pra você, 2 horas, 1 minuto. Vamos às informações com ela, Kinderlin Brandão. Boa tarde, Kinderlin.
2: Boa tarde, Júnior Queiroz. Um homem de 38 anos foi preso após agredir e causar ferimentos graves em outro homem de 31 anos em São José do Goiabal. O fato aconteceu ontem à noite na rua Astrogildo Simões, no bairro José Vieira Pessoa. A polícia militar foi acionada após um indivíduo dar entrada na unidade de saúde do município com um grave ferimento na cabeça e intenso sangramento. Segundo a polícia militar, ocorreu uma discussão seguida de agressão física nas proximidades de um estabelecimento comercial. Na ocasião, a vítima foi atingida na cabeça e caiu no chão. De acordo com o autor do crime, foi usada uma lata de cerveja durante a agressão. Devido aos ferimentos, o homem ficou em estado grave, correndo risco de morte. Ele foi transferido de São José do Goiabal para o Hospital Arnaldo Gavaza, em Ponte Nova. Durante diligências, os policiais localizaram o principal suspeito em um veículo. Ele tentou fugir, mas foi seguido e abordado pela equipe policial. O autor confessou ter agredido a vítima durante o desentendimento. Ele foi preso por lesão corporal grave. O condutor do veículo utilizado na fuga, um homem de 18 anos, também foi preso por favorecimento pessoal quando alguém auxilia o autor de um crime a escapar da polícia. Ainda durante as diligências, foram localizados um cigarro de maconha e uma porção de cocaína na residência do autor. As drogas foram apreendidas. Os autores foram presos e conduzidos para a Delegacia de Polícia Civil. 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Direto da redação, Kinderli Brandão.
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0: manda aí o teu áudio, me diz de onde você está ligado pra eu poder mandar o teu alô. Já já tem alô, alô. Quero mandar um abraço aqui pro Toninho do Forro, tá ligado com a gente? Alô, Toninho! Aquele abraço do Queiroz aí, muito obrigado pela audiência. Boa sexta-feira. Já já tem ele também, tem Zezinho Gasolina.
1: Isso aí, Júnior. Playboy demais.
0: Um Playboy demais aqui na Alternativa. Eu volto já já.
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5: Bora lá pro WhatsApp, tem aí, manda play, vai, chama.
6: Tá, Júlio Queiroz.
5: Tá de boa.
6: Aqui é Maria do Carmo da Fazenda Valivista.
5: Fala, Maria.
6: Se for possível, passa uma pra mim aí com Zé Ramalho, pode ser qualquer uma. Queridos para todos meus familiares, Ferreiras e Gonçalves.
5: Bom valeu, dia. Valeu, querida. Um abraço para vocês aí. Muito obrigado pela audiência. Manda aí no Pediu Tocou, hein?
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0: Maria.
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1: Uma boa tarde para você, 2:58, mais uma edição do Informativo 91, Kinderlin Brandão com as informações.
2: Ei, Júnior, estamos de volta com mais informações. Um ex-vereador e um aliado dele foram condenados por um esquema de rachadinha em Itabira. Atendendo a um pedido do Ministério Público de Minas Gerais, a justiça condenou um ex-vereador de Itabira a mais de 8 anos de reclusão. Já o aliado dele foi condenado a mais de 5 anos de reclusão pela prática conhecida como rachadinha. Do início de 2017 até o final de 2018, por 33 vezes, o ex-vereador exigiu que servidores comissionados da Câmara de Itabira devolvessem parte dos salários deles como condição para permanecerem nos cargos. A decisão judicial reconhece que as exigências ocorreram com abuso da função pública e ameaça de exoneração. Por meio da 6ª Promotoria de Justiça de Itabira, que conduziu as investigações em atuação conjunta com a Polícia Civil. Segundo a sentença, as provas reunidas demonstraram que os servidores eram obrigados a fazer devoluções mensais em dinheiro logo após o recebimento dos salários. O esquema envolveu pelo menos 5 servidores que ocupavam cargos em comissão no gabinete do parlamentar. A investigação demonstrou que os repasses tinham como justificativa o financiamento de campanhas eleitorais e projetos pessoais do ex-vereador. Além dessa condenação, a justiça também reconheceu a ocorrência de crimes relacionados a tentativa de impedir o esclarecimento dos fatos. De acordo com a decisão, houve pressão e promessa de benefícios para que uma vítima alterasse ou omitisse informações em depoimento às autoridades. Isso caracterizou coação no curso do processo e corrupção de testemunha. O ex-vereador deve cumprir pena de prisão em regime inicialmente fechado, além do pagamento de multa. Voltamos em breve com mais informações. Direto da redação, Kinderly Brandão.
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obrigado pela audiência, tá, meu irmão? Um abraço Queiroz aí, hein? Mandar mais alô, deixa eu mandar abraço todo especial pro Cabecinha, o Goiabinha, os amigos do Arroba Saúde, lá em São Domingos de La Prata. Agradecer a audiência de vocês aí. Alô, cabeça! Tamo junto, queridão. Boa sexta-feira. Vamos encarar, vamos pra cima. Mais um, tem mais alô? Deixa eu mandar abraço pra ele também. Radinho ligado, Cássio, tá ligado e tá ouvindo. Alô, Cação. Sextou, né, Cação? Sextou pra cima da sexta-feira aí, meu irmão. Muito obrigado também pela audiência, viu? Grande abraço do Queiroz. Tem mais alô saindo por aqui, ó. Meu amigo Perninha também tá ligado com a gente em Itabira. Manda um alô pra minha querida Itabira aí, Queiroz. Tamo ouvindo você aqui em Itabira. Obrigado pela audiência aí, valeu. Um abraço aos itabiranos em sintonia 91. O Dudu baterista, tá ligado com a gente também, Dudu Batera, aqui em João Molevade. Alô, Dudu, um buzinaço, meu irmão. Sextou, né, bebê? Sextou pra cima da sexta-feira. O meu amigo Enéas também tá ligado com a gente. Valeu, Enéas. Chegou agora. Radinho tá ligado, trabalhando. Ouvindo o Queiroz. Valeu. O Nil também tá ligado com a gente. Ô, Nil, vai lá pro fundo da oficina pra ouvir o rádio, Nil, é? Ele falou que não pode aumentar muito o volume lá, não, porque senão ele não consegue trabalhar. Ele falou, só música boa, fico dançando por aqui, mano. Desse jeito que a gente gosta, viu, Nil? Muito obrigado pela audiência, meu irmão. Dedé, toda a galera boa aí. Valeu, tamo junto. Tem mais alô. Mandar abraço também, todo especial pra ele. O meu amigo Marcão, ligadão, Marcão. Tá ligado com a gente também. Valeu, Marcão. Obrigado pela audiência também aí. Boa sexta-feira, o Edmar. Vai em Rio Piracicaba. Alô, Edmar. Turminha da Samitre aí. Muito obrigado também pela audiência de sempre, pelo carinho de vocês aí, viu? Pela sintonia 91 de todos os dias. Os amigos também do Sabor da Denise. Alô, Denise! Aquele abraço do Queiroz aí também, valeu, tamo junto. Tem mais alô pra fechar, hein? O Reginaldo também tá ligado com a gente lá em Santa Bárbara. Alô, Reginaldo! Alô, Reginaldo!

0: Lucas do Queiroz. E tem também lá em Santa Bárbara o Reginaldo. Alô, Reginaldo. É o tio do Anderson Pena, tá ligado, tá ouvindo a gente. Valeu, queridão. Que honra, hein? Muito obrigado pela audiência aí, viu? Aquele abraço do Queiroz. E tamo junto sempre, abraçando os amigos aí de Santa Bárbara também, em Sintonia 91. Lá em Barão de Cocais tem a Marcinha Viegas, tá sempre, sempre rádio ligado também, ouvindo a gente. Né, Marcinha? Um beijo pra você aí, boa sexta-feira, tá? Grande abraço a toda a família aí, ouvindo o som da 91. Tamo junto! Segue por aqui o Conex.
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0: Jesus Henrique, lembra desse cara aí? Pois é, rapaz.

0: horas 12 minutos. Jesus Henrique Cerrado. Pois é, esse cara teve no The Voice Brasil, fez um sucesso tremendo e continua fazendo. Tá lá agora no Vale do Aço, Jesus. Um abraço pra você, meu irmão. Se estiver ouvindo aí, se alguém também for, né, um parceiro conhecido do Jesus, passa o recado que a gente mandou esse alô todo especial pra esse cara que canta muito, tem um gogozão de ouro.
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0: E toca também na Alternativa. 3 horas 13 minutos. Alô, Nil. Tá ligado com a gente? Sextou, né, Nil? Henrique Juliano. Alternativa no Conexão. Boa tarde pra você.

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0: 9. Boa tarde pra você que de repente ligou o rádio agora. Você está na
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0: Isso, a alegria que contagia pra toda a região do Médio Piracicaba através dos 91.1. Deixa eu aproveitar aqui e mandar um abraço lá pro Pezão, a turma lá no bar e espetinho do

0: Zão buzinaz pra vocês, tá? Vamos devagar com a garrafa de Campari aí, porque hoje é sexta-feira ainda, viu? É, porque os meninos lá sabem como é que é, né?
1: Potência!
0: Mandar um grande abraço lá pro Gabriel, tá com o rádio ligado, tá ouvindo lá, né? Tão lá no Pezão, lá no bar e espetinho do Pezão. Obrigado pela audiência aí, boa sexta-feira pra vocês, tá? Aquele abraço do Queiroz aí, vamos pra cima!
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0: Chama!
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0: Abraçando também a Tininha ligada com a gente e também o Paraíba. Alô, Paraíba! Trabalhando, né, Paraíba? Trabalha não pra ver, né, Paraíba? O bicho pega, meu irmão, pro seu lado aí, mano.
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0: Na alternativa, agora 3:20, tem os Paralamas no baú.

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0: nessa sexta-feira. Avisa aí que sextou, hein, bebê? Sextou pra cima da sexta-feira com muita energia boa. Contando com a sua participação com a gente através do nosso WhatsApp.
1: Sextou, bebê!

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Obrigado pela audiência aí, viu? Aquele abraço do Queiroz pra vocês, um buzinaço. 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Bacana? 3:46, bora comer.

0: geladinha, viu, tesoura? Bem geladinha. Tá doido, gosta, né? Você gosta, gosta. Abraçando lá o meu amigo Toninho do Forro. Alô, Toninho! Um abraço pra você, meu irmão. Boa sexta-feira. Muito obrigado pela audiência. Meu amigo Ceará, também na banca O Ceará, aqui na Praça 7. Nosso ouvinte de todos os dias, radinho lá é 2448. Chega da Echo, Zezinho.
1: É.
0: 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Alô, Ceará, 3:47. A sua mensagem com a gente já tem no play? Bora, se não tem, se você não mandou ainda a mensagem, corre lá do WhatsApp, manda pra gente, 38516244, viu? Deixar um abraço aos amigos lá do Açougue Boi de Ouro ouvindo a gente, obrigado pela audiência aí. Radinho também com a Atena Alta lá, viu? Alô, turminha do Boi de Ouro, aquele abraço, abraço do Queiroz, hein? Valeu! Chama mais uma, filhão, vai!
2: Boa tarde, Júlio Queiroz, o número um do Brasil.
0: Você tá doido,
2: aqui,
0: mano?
2: Aqui é Claudio Nascimento e Barão com a Caixa.
0: Manda, Claudão!
2: Sexta-feira tem forró no Badajô. Não perca, quem aí sabe dança, quem não sabe, sabe balança.
0: Balança, isso aí.
2: Pô. Manda a música pra nós aí, menininha do vestido preto. Ai, pai, para!
0: Ai, o melhor do Brasil, tá, filhão? Você é o melhor do Brasil. Obrigado pela audiência, Claudão. Eu gosto quando ele fala aí. Ai, pai, para!
3: É, vai ter churrasco.
0: Que é isso, Zé Conga?
3: Coisa boa.
0: Aonde vai ter churrasco?
3: Boi na brasa.
0: Ah, não tô sabendo não, filho.
3: Beleza.
0: Aham, uhum, você... pode chorar aí pra esperar esse churrasco. Se for do Alex Ribeiro, não sai não, hein? Tô sabendo do negócio aí, não sei se eu conto.
4: Como é que é? Você vai contar um negócio agora, vai?
0: Não vou contar, não. Não posso falar, galera.
4: Como é que é? Você vai contar um negócio agora, vai?
0: Não, não vou falar, não vou contar. Agora não. 3:48. Abraçando os amigos também lá do Bar e Restaurante Perdigão. Muito obrigado pela audiência de vocês. Ele abraça.

0: Ah, canta bem, ela tem mais uma, mas vamos, para aí, vamos pras pérolas do meu amigo Maguinho, porque eu gosto. 3h49, turminha da Rua do Andrade aqui, alô, galera do Yuri's Bar, obrigado pela audiência também aí, hein, valeu. A todo mundo ouvindo, carimba aí, meu filho, eu quero ouvir com a tua voz, vai, manda.
1: 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Júnior

0: O tempo não ajudou, entendi. Então, vamos lá de clássico sertanejo então. 5 para as 4, rapaz, mas a hora não para. É, que é isso? Parece que na sexta-feira, chega no final de semana, o relógio acelera, mano. Não tem lógica, mano. Consigo entender isso aí, viu? Sinceramente. Bora, vamos pro clássico sertanejo, anda aí.
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0: A indicação é do meu amigo Maguinho, que tá ligado com a gente. Alô, Maguinho das entreguinhas, um buzinaço pra você. Boa sexta-feira, meu irmão. Aquele abraço do Queiroz, hein? Leandro e Leonardo e o Mexe-Mexe. A festa na roça é pra lá de bom, né? Quem sabe é o Maguinho, né? Sai do meu cangote, moço. Sai pra lá, moço, hein? Ah, é daí do meu cangote, viu? É que

0: tarde, viu, Gabi? Um abraço pra vocês aí, toda a família, tá? Muito obrigado pela audiência, pelo carinho de sempre aí. Quero deixar um abraço também pro meu amigo Paraíba, um apaixonado, um apaixonado desse Paraíba. Tem mensagem, Play? Manda, vai.
1: Ô, Praxe, boa tarde.
0: Tarde boa.
1: Aqui é Paraíba. Antes de ir embora, manda uma música pra Tina aí, ó. Meu amor. Amor Sem Limite, de Roberto Carlos. Abraço.
0: Rapaz, eu queria tocar essa música toda, mas infelizmente o tempo não tá ajudando, viu? Paraíba, mais um abraço pra você, meu irmão, e pra esse casal maravilhindo aí, né? Esse casal super romântico. Ah, acho que eles estão na lua de mel, até hoje, né? É amor pra lá, tá? Pra mais de metro, Zezinho.
2: É isso aí, Júnior. Playboy demais.
0: E a música é linda. Pena que eu não posso tocar ela toda, que o tempo não tá ajudando, viu? Paraíba, mais um abraço aí, viu?

0: passei pra tia Tirinha aí, radinho ligado, ouvindo a gente. Fechou, 4 em ponto. Hora do nosso informativo 91, mas antes eu quero deixar aqui um abraço, desde já, né? Adiantar pra todas as mamães ouvindo o som da alternativa. Domingão agora é dia das mães, tá? Pra todas as mamães desse Brasil, feliz dia das mães. Parabéns pelo dia de vocês, que não é só no domingo, mas sim todos os dias, né? As nossas protetoras, as mamães, ouvindo o som da alternativa, muito obrigado aí pela audiência, pelo carinho, e que o Papai do Céu continue dando forças pra você que é mãe e tá com o rádio ligado ouvindo a gente. Nosso carinho, nosso respeito a todas as mamães do Brasil, ouvindo o som da melhor. Valeu, muito obrigado aí. Tô tirando o time de campo, eu volto amanhã, assim, se Deus permitir, com ele, com o Fabiano Lobotti, com o podcast Loboteando, viu? Aqui na alternativa. É, amanhã tem, às 14h30, aqui na 91. Pra quem fica, um beijo, um abraço, um cheiro, um amasso, bom fim de semana, juízo aí, tá, turma? Vamos devagar com a sexta-feira pra não queimar a largada aí, tá bom? Ajuda o pai, tá? Hora do informativo 91 e logo após tem ele, tem o Alex Ribeiro, o rapaz da botina vermelha e do chapéu de aba larga. Eita!
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0: Vamos falar com ela, sempre muito bem atualizada, Kimberlin Brandão. Boa tarde.
2: Voltamos com mais notícias. A Polícia Rodoviária Federal prendeu um homem de 42 anos por tráfico de drogas na noite de ontem. A prisão aconteceu durante uma fiscalização no quilômetro 347 da BR-381, em João Molevade. No carro do homem haviam diversas drogas que foram recebidas por ele em Belo Horizonte. O homem afirmou que faria o transporte dos entorpecentes para o estado do Espírito Santo. Vamos entender o caso. A equipe da PRF deu ordem de parada a um veículo Fiat Uno, ocupada pelo condutor e sua esposa. Durante a abordagem, os policiais perceberam que o motorista apresentava nervosismo e comportamento incompatível com uma fiscalização de rotina. Durante a fiscalização, os policiais perceberam um odor característico de entorpecentes. Na porta do motorista, os agentes localizaram uma porção de cocaína e uma pequena quantidade de maconha dentro do carro. Em continuidade às buscas, foram encontrados sob o banco do passageiro dianteiro um tablete de crack e meio tablete de cocaína. Após a localização das drogas, o homem recebeu voz de prisão. A passageira, que estava deitada no banco traseiro no momento da abordagem, declarou desconhecer a existência das drogas. A versão dela foi confirmada pelo próprio condutor, que assumiu integralmente a posse das drogas. Além dos entorpecentes, também foi apreendida uma faca. Todo o material foi encaminhado à Polícia Judiciária. O veículo foi removido para o pátio e a ocorrência foi encaminhada à Polícia Civil de João Molevade para as providências cabíveis. Voltamos às 5 horas com mais notícias. 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

0: Buzotti, boa tarde. Estamos chegando, tá na estrada, rapaz, mas vamos pra cima.
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1: Boa tarde, Alex Ribeiro, tudo bem, Alex? Aqui quem fala é Raimundo Ipiracaba. Ô Alex, toca pra nós aí o Rio Negro Solimões, fivela com fivela. Vou oferecer pra Xandigo de onde ali pra no Jorge, pra Zé Pedro, Thiago e pra Ana Tavares. Todo mundo que tá ouvindo lá no Jorge, meus amigos, todos lá do Jorge, que é muita gente. Muito obrigado, fico com Deus, uma boa tarde pra vocês.
0: Nós que agradecemos. Agora chega Diego e Vitor Hugo, a sua próxima.

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9: Olá, boa tarde para você de João Molevade, de toda a região do Médio Piracicaba. Sexta-feira, 8 de maio de 2026. Chegamos a 128 dias do ano. Restam 237 dias. A lua está na fase minguante. Hoje é dia da vitória, né? Hoje é dia do artista plástico. Hoje é dia também da Nacional da Cruz Vermelha e dia de São Vito. Tá chegando as informações com a jornalista Kindley Brandão. Boa tarde.
10: Oi, o Alex Ribeiro. Boa tarde. A Feira de Economia Popular Solidária está promovendo uma edição especial de Dia das Mães, com música, oficinas e gastronomia em João Molevade. A programação começou ontem e continua hoje. Nesta sexta-feira, além das barracas de alimentação, artesanato e agricultura familiar, o público vai poder participar de uma oficina de macramê às 19h. Em seguida, o grupo Sintonia Boa sobe ao palco com um repertório de samba e pagode retrô dos anos 90. E amanhã, sábado, a feira vai ter programação durante todo o dia, das 8 horas da manhã até às 6 da noite. Pela manhã vão ser realizadas oficinas de confeitaria com 2 turmas e vagas limitadas. Depois vai haver apresentações espontâneas no microfone aberto, iniciativa que busca incentivar e valorizar talentos locais. Encerrando a programação cultural de sábado, o grupo Samba Social realiza uma roda de samba durante a tarde. Além da programação artística, a feira conta com com pratos inspirados na culinária caseira, doces artesanais, chopp gelado, produtos da agricultura familiar e diversas opções de presentes produzidos por empreendedores locais. Eu volto na segunda-feira com mais notícias. Direto da redação, Kinderly Brandão.
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0: 5h13, participações liberada. Boa tarde.
1: Alô, Alex. Porta quebrando já. Gente, destro com hoje. E porta quebrando. Fala com o berranteiro que se quiser vir no forró, o pau vai quebrar. Com nós, garra nada não. Beleza?
0: Beleza, patrão. Chamando você pra festa aí, Alberto, tá?
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0: 5:25, 5:25. Vamos falar com o ouvinte. Boa tarde, quem fala? Olá, boa tarde. Opa!
1: Boa tarde, Giovanni de Santa Bárbara. Na escuta melhor, né? Da região Alternativa FM. Toca o Gustavo Lima aí. Morar nesse motel. Gustavo Lima, morar nesse motel. Toca pra nós aqui de Santa Bárbara, aqui, todos da região aí, e ouvintes aí. E sai, cachorro. Deus abençoe nós.
0: Alô, campeão! Uma excelente tarde. Aumenta o chegando, ele, Gustavo Lima. Sexta-feira, meu amigo. Pra cima da emoção.
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0: 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Embora 5h29, boa tarde, quem fala? Olá, boa tarde.
1: Boa tarde, Alec Ribeiro, aqui é Eduardo Ripres Caba. Toca a música apaixonada pra nós aí, sai cachorro.
0: Vamos deixar padrão, na sequência eu trago pra você uma moda bonita. Chegando agora, Jadson e Jadson.

0: 5h32, pra chuva na emoção, sexta-feira, é sorriso de coroa de 19 anos, haja coração. Opa, boa tarde, quem fala?
1: Boa tarde, Alex Ribeiro, tudo bem com você? Quem está falando é a Mônica de Ponte Nova. Hoje eu gostaria de ver a música com o Alemão do Forró, Sai Dessa Coração. Ofereço pra você e todos os seus ouvintes. Desde já te agradeço, tenha uma boa tarde, um abraço e um bom final de semana.
0: Alô, cidade de Ponte Nova, um abraço pra turma, daqui a pouquinho.

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1: 5h39. Opa, boa tarde, quem fala? Olá, alô. Boa tarde, quem fala?
2: Cada alegre, dona Maria do Rio Marinho, Piracicaba.
1: Alô, dona Maria Rio Piracicaba, tá ligado conosco? Excelente tarde pra senhora. Vamos de saudade, Jean Giovanni, 5h39. No trecho, atualiza pra nós como é que tá o trânsito, vindo aí de BH, como é que tá o trânsito na nossa região.

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1: Faltando 17 minutos apenas para 6. Daqui a pouquinho tem a benção do Padre Ricardo. Vamos falar com mais ouvinte, agradecendo a turma de toda a região que fala conosco. Só agradecer mesmo, muita gente boa ligado. Boa tarde,
2: boa tarde, fala, né? Alex Biro, que é marido Carmo da Fazenda Vale Verde. Se for possível, passa uma música aí para mim com Guilherme Silva, Até o Meu Cavalo Chora. Feliz para todos os meus familiares, Ferreiras e Gonçalves, todos que estão na escuta, fica comigo.
1: Obrigado a toda a família.

0: delícia. Valeu demais.
1: Bom.
0: Obrigado pelo convite. Que Deus abençoe ainda mais sua vida. Você é um cara.
1: Que isso, obrigado, viu?
0: 100%.
1: Ter você no meu DVD, meu irmão. Prazer muito grande, viu?
0: Tamo junto, igualmente.
1: Todo sucesso,
0: vamos sucesso, do Guilherme. 91,1.
2: Todos pra seis, chegando, Jaldestre Frederico.
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1: 2 minutos para 6, Ander Ranteiro. Você lembrou do amor que foi embora pra rodoviária?
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0: Obrigado, Pai, por essa noite. Obrigado pela sexta-feira. Vamos aí, né? Fechando a semana. Obrigado por tudo. Deixar um abraço para minha mãe, para todas as mães do mundo. Domingo, Dia das Mães. Que Deus continue abençoando, iluminando e protegendo. Tá chegando a benção do Padre Ricardo. Benção, Padre. Boa noite. Que Deus esteja sempre conosco. Cada etapa da nossa vida, em cada instante, Ele possa estar nos abençoando.
1: Deus abençoe, Alex. Um forte abraço. Que a graça e a presença de Deus esteja sempre com você. Deus abençoe, irmão.
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Olá, meu irmão, olá, minha irmã ouvinte, saúde e paz, Deus abençoe. Que bom estarmos juntos, nos alimentando com o pão da palavra. A palavra que sustenta e que nos dá força diante de todas as situações da vida. A palavra de hoje nos diz: naquele tempo, os discípulos de João Batista, os fariseus, estavam jejuando. Então vieram dizer a Jesus: por que os discípulos de João e os discípulos dos fariseus jejuam e os teus discípulos não jejuam? Jesus respondeu: os convidados de um casamento poderiam por acaso fazer jejum enquanto o noivo está com eles? Enquanto o noivo está com eles, os convidados não podem jejuar. Mas vai chegar o tempo em que o noivo será tirado do meio deles. Aí então, eles vão fazer jejum. Ninguém põe um remendo de pano novo numa roupa velha, porque o remendo novo repuxa o pano velho e o rasgão fica ainda maior. Ninguém põe vinho novo em odres velhos, porque o vinho novo arrebenta os odres velhos. O vinho e os odres se perdem. Por isso, vinho novo em odres novos. Vai chegar o tempo em que jejuarão. O evangelho de hoje nos fala do discurso de Jesus sobre o sentido do jejum. É comum entre os judeus a prática do jejum como um caminho espiritual para se elevar a Deus. O jejum era comum diante das situações difíceis ou um caminho para se tocar mais rapidamente o coração de Deus. Davi, quando pecou, jejuou para pedir a Deus o perdão. Jesus jejuou 40 dias e 40 noites para iniciar a sua missão, quando estava no deserto enfrentando Satanás. Mas quando estava em missão, ele não jejuava. Era acolhido na casa das pessoas junto com os discípulos. Todos se alegravam com a presença de Jesus e queriam oferecer a ele o de melhor. Jesus sempre estava na casa das pessoas e oferecia um banquete para ele e para os discípulos. Era uma festa. E alguns doutores da lei ficaram incomodados, questionando Jesus por que ele e seus discípulos não faziam jejum, enquanto os discípulos de João Batista e os fariseus faziam. Jesus vai demonstrar que o jejum deve ser um caminho espiritual para a intimidade com Deus e nunca para a vanglória diante dos homens. Por isso vai dizer: quando o noivo está

0: presente a fez, mas haverá um tempo em que o noivo será tirado. Aí sim, eles jejuarão. Mas enquanto o noivo está presente, devem estar alegres. Não entristecer-se em que não haja motivo para isso. Alegria é o desejo do coração de Deus para todo homem. Deus nos fez para a felicidade, para a alegria, para viver bem feliz. O jejum é uma prática espiritual, principalmente para os tempos difíceis, para o autocontrole de si mesmo e para aprender a superar os tempos de sofrimento. É uma privação de algo que gera um certo sofrimento voluntário e tem o controle sobre ele para aprender a ter o domínio diante dos sofrimentos involuntários que a vida coloca diante de mim. Quantas pessoas que diante do menor sofrimento perdem o controle, desistem da vida, acham que tudo acabou, jogam tudo para cima, acham que a vida não tem mais sentido porque o caminho está difícil. A vida não é um caminho fácil, nem precisa ser. Mas estamos em Deus, as dificuldades da vida não tiram a alegria de viver. Preciso aprender a resistir, a perseverar quando as situações não estão favoráveis. O jejum é uma prática espiritual de um sofrimento voluntário que me ensina a ter o controle de mim mesmo, de meus sentimentos, de minhas vontades. É uma educação para a liberdade interior, para aprender a não ser escravo de mim mesmo, a não ser escravo de minhas paixões desordenadas, de meus ímpetos e desejos instintivos que nascem no coração. Preciso aprender a ter o controle de mim mesmo. O jejum nos ajuda nisso. Jesus mesmo vai fazer jejum quando vai enfrentar um momento difícil. Inicia sua missão jejuando 40 dias e 40 noites. Vai mostrar que é uma prática espiritual de proximidade com Deus e de autoconhecimento de mim mesmo. Não é algo para as pessoas verem ou saberem. Por isso diz, quando jejuar, perfuma o rosto, tira toda a cara de fome, para que ninguém perceba que está jejuando, e o Pai que vê o que está em segredo te dará recompensa. A prática do jejum nos ensina que precisamos ter o autodomínio de nós mesmos. É uma educação para a liberdade interior. Se não resisto aos instintos interiores, não estou pronto para as grandes batalhas. Que o Senhor nos faça fortes e corajosos. Deus abençoe. Que desça sobre você, sobre a sua vida, a bênção e a proteção de Deus Todo-Poderoso. Pai, Filho, Espírito Santo. Amém. Saúde e paz. Fica com Deus.
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0: Aí, ótima noite pra você de João Monlevade, todo bem de Piracicaba. Você já pode falar comigo. Vamos juntos. Até as 8, hein?

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senta aí, meu filho. Acabou o programa do anão. Ah, mas hoje é sexta-feira, vambora. Que embora! Quem vai te dar carona, hein? Ah, um amigo meu do caminhão vai passar aqui. Ah, não, senhor. Vai te dar uma carona, não. Ele tá na estrada, meu amigo Ricardo aí. Não vai te dar carona, não. Tá na estrada ainda. 6h29. A todos os motoristas, pessoal. Que corta 381262. Passando.

0: Ontem nós tivemos essa ideia de retornar esse quadro, que as pessoas param comigo na rua, perguntam, falam, ah, eu quero participar, volta de novo com aquele quadro lá, não dá mais para ficar sozinho. Foi ao ar muitos anos, na época da Rádio AM, muitos anos, né? Tive a felicidade de levar, através das ondas do rádio, grande contato, né? De pessoas procurando um relacionamento, fazer uma amizade, falar de amor, viver amor, contemplar o amor. Que bom, né? Então você vai poder participar todos os dias conosco, aí às 6:30 à noite, durante a semana, né? Meu amigo, para você que tá à procura da namorada, você vai mandar um nome, a idade, se você quiser colocar um pseudônimo, né? Falar, ah, eu que um rapaz apaixonado, um homem solitário, as mulheres também, fica à vontade, né? Às vezes vai querer, falar, ah, vou falar meu nome lá, não tem disso também não. Nós vivemos nesse mundo, meu amigo. Às vezes a gente se preocupa com tantas coisas, né? Devemos preocupar com a sabedoria do tempo, né? Mas com o outro, vai falar, vai pensar, meu amigo, ah, vamos pra cima. Vamos pra cima da felicidade. Abra o seu coração, contemple essa oportunidade chamada vida, esse momento. Palavras de amor, elas são lindas ditas, mas vividas é melhor ainda. São expressão de sentimentos profundos, de fortalecer a convivência de um ser humano com outro, celebrar um momento, que quem sabe pode rolar um amor, uma paixão, reafirmar um compromisso para a vida. É o que nós torcemos e queremos que você possa mandar a sua mensagem para cá, tá bom? Semana que vem, se Deus quiser, nós vamos ajeitar uns brindes aí pros namorados. Vamos, meu Deus. É? Você também já deixou seu nome aí? Não, eu quero participar. Eu quero participar. Procurar alguém. Faça alguém feliz e esteja feliz. Primeiramente, a gente tem que estar feliz com a gente, né? Não espera também felicidade só dos outros se você não estiver feliz, não, porque quem consegue resolver a felicidade da gente é Deus dando a gente o tempo e a gente mesmo. E depois você complementa com outras pessoas. Você tem que estar em paz, tranquilo, entender e compreender que esse tempo tem que ser bem vivido. Então você já pode participar comigo, deixando o nome, o telefone, e vivendo a grande emoção da vida, que é amar e deixar ser amado. Ah, será? Olha pra cá, pode participar conosco, essa emoção do rádio.
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0: 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Simbora!
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0: 6h44.
1: Ô Alex Ribeiro, aqui quem fala é Ivete Sangalo, eu tô ligado no seu programa. Segura, meu!
0: Obrigado! Chegando então, pra turma que tá aí, rapaziada. Daqui a pouquinho tem a benção do padre Adriano Lopes, daqui a pouquinho tem o momento do Zap Zap. Ô, sexta-feira! Esbarra em mim, felicidade! Jô, olá! Eu só fico triste, chega final de semana, nós não estamos aqui, né? Mas fazer o quê, né? Não, a Morena já me chamou de cowboy vagabundo. Mas hoje já mudou de ideia, velho. Mudou de ideia, mudou. Mudou.

0: 11h41. Abraço pra todos os cowboys, rapaziada.
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0: 12 minutos pra 7. Tá na estrada? Fala comigo como é que tá o trânsito. Pergunta aí, Bernardino, como é que tá a estrada? Vai falar com você que tá parada, né? Hã? Você não me provoca, não. Você fica quieto aí, seu cara. O cara falou com você, você falou o quê, meu? Você gosta de uma fofoca, né? Bernardino falou com o cara, falou assim, é, moço, vocês falam tudo errado lá na rádio, lá.
2: Obrigado!
0: Aí Bernardino falou com ele lá aqui, você fica quieto seu canto aí, que na onde que você fala bonito, você fica na fila pra entrar. E nós passa e senta lá.
3: Diferenciado.

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1: Faltando 8 minutos para 7 da noite. Um abraço pro pessoal que tá lá em Massachusetts.
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1: Mandando o aplicativo aí ligado com a gente na Itália, Portugal.
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1: Em toda parte, território nacional e internacional. Preparando para daqui a pouquinho o momento rapidinho. Você tá rindo aqui, Beto? É o senhor que ficava, era aquele menino que ficava gritando o vizinho lá na fazenda. O cara ouviu você de longe, lá no alto, lá, tinha uma moita de bambu. Agora a voz humildemente do senhor chega aos 4 cantos do planeta, através das ondas da 91.1. É um mundo assim. As emoções acontecem.

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0: é Santíssima Trindade Augusta. E hoje, 1º de maio, na intercessão de São José Operário, esposo da Virgem Maria, protetor da Sagrada Família, providenciai a você, meu filho, aquilo que você precisa para sua família. Coloque aqui junto do rádio remédios que você toma, a água para ser espiritualizada com a energia de São José, castíssimo esposo da Virgem Maria. Coloque aqui a carteira profissional de trabalho, a chave do carro, da empresa, a chave do escritório. Coloque aqui uma ferramenta pequena que represente a sua profissão, para que seja abençoado na intercessão de São José. Coloque aqui com muita fé e com muita devoção. No final deste programa, eu vou fazer uma prece forte em seu favor, uma prece para trazer direção e iluminação espiritual para a sua vida. Mas eu quero agora dedicar no nosso programa este momento de fé e devoção a São José, o castíssimo São José. Eu quero que a senhora e o senhor peguem um terço de sua devoção para você acompanhar este momento de fé. E eu quero que a senhora aumente o volume do rádio, pare tudo o que você estiver fazendo. Clamou a São José, São José providenciou. É momento de devoção.
1: Pelo sinal da Santa Cruz, livrai-nos Deus nosso Senhor dos nossos inimigos carnais e espirituais. Em nome do Pai, do Filho e do Espírito Santo. Amém. A São José clamou, São José providenciou. São José, patrono da Igreja, a quem Deus confiou o poder de tornar possíveis as coisas humanamente impossíveis, vinde em nosso auxílio, em nossas dificuldades. Tomai sob a vossa proteção a causa que vos confiamos, para que tenha uma solução favorável. São José, em vós depositamos toda a nossa confiança, e já que tudo podeis, junto a Jesus e Maria, mostrai-nos que vossa bondade é igual ao vosso poder. São José, a quem Deus confiou o cuidado da Sagrada Família, protegei, amparai e providenciai esta causa que eu peço agora. Faça agora o seu pedido. Entregue

José, aonde ele vai, ele chega para resolver. Confia e clama. A saúde física e psíquica, São José, providenciai. Emprego, São José, providenciai. Cura das feridas da alma, São José, providenciai. Harmonia na vida familiar, São José, providenciai. Restauração no matrimônio, São José, providenciai. Solução na justiça, São José, providenciai. Amparo na velhice, São José, providenciai. O pão nosso de cada dia, São José, providenciai. Estabilidade na vida financeira, São José, providenciai. São José, alcançai-nos a graça de vivermos e morrermos no amor de Jesus.

0: use Maria. Apresente agora as suas realidades, aonde você mais precisa de forma urgente da providência. Na tua família, na saúde, numa causa, na tua vida financeira. São José não deixou faltar nada a Jesus e Maria. Não vai deixar faltar a você também. Clama com fé, juntos, agora. E diz: São José, providenciai. São José, providenciai. São José, providenciai. Oremos, ó Deus, em vossa providência infinitamente sábia, escolheste São José para esposo da Virgem Maria. Concedei-nos que aquele mesmo que veneramos como protetor, mereçamos tê-lo no céu como nosso intercessor. Vós que viveis e reinais por todos os séculos dos séculos. Amém. Rezemos em honra a Deus Pai, Filho e Espírito Santo. Pai nosso, que estais nos céus, santificado seja o vosso nome. Venha a nós o vosso reino. Seja feita a vossa vontade, assim na terra como no céu. O pão nosso de cada dia nos dai hoje. Perdoai-nos as nossas ofensas, assim como nós perdoamos a quem nos tem ofendido. E não nos deixeis cair em tentação, mas livrai-nos do mal. Amém. Primeira Ave Maria, em honra a Deus Pai que nos criou. Ave Maria, cheia de graças, o Senhor é convosco. Bendita sois vós entre as mulheres. Bendito é o fruto do vosso ventre, Jesus. Santa Maria, Mãe de Deus, rogai por nós, os pecadores, agora e na hora de nossa morte. Amém. Segunda Ave Maria, em honra a Deus Filho, nosso Salvador Jesus Cristo. Ave Maria, cheia de graças, o Senhor é convosco. Bendita sois vós entre as mulheres. Bendito é o fruto do vosso ventre, Jesus. Santa Maria, Mãe de Deus, rogai por nós, os pecadores, agora e na hora de nossa morte. Amém. Terceira Ave Maria, em honra a Deus Espírito Santo, o Consolador, o Defensor. Ave Maria, cheia de graças, o Senhor é convosco. Bendita sois vós entre as mulheres. Bendito é o fruto do vosso ventre, Jesus. Santa Maria, Mãe de Deus, rogai por nós, os pecadores, agora e na hora de nossa morte. Amém. Glória ao Pai, ao Filho e ao Espírito Santo, como era no princípio, agora e sempre. Amém. Nós estivemos e continuaremos reunidos em nome do Deus que é Pai, Filho e Espírito Santo. Amém.
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2: Amém, amém. São José, intercedei, providenciai a Nossa Senhora.

0: intercedei, clamai por nós, pecadores, agora e sempre. Amém. Nós vamos agora a mais uma prece, a prece de força espiritual que é feita todas as vezes ao chegar no final do nosso programa. Vamos agora à prece forte do Pai das Luzes. Poderoso Pai das Luzes, força de luz que me usa, Pai eterno, Pai amado, Pai querido, eu te apresento esta pessoa que me ouve agora em algum lugar e passa por um sofrimento, por um desespero, essa pessoa que se vê sem saída. Meu Deus, estende as tuas mãos ensanguentadas e ajuda essa pessoa. Tire essa pessoa do mau caminho e que o Espírito de Luz, que é o Arcanjo São Miguel, venha agora passar a espada de luz e cortar todo o mal. Abençoe a água, o remédio, o chá, que assim seja. Graças a Deus. Amém. Graças a Deus. Pode tomar a água, está espiritualizada. Eu encerro aqui o meu programa. Retorno agora na segunda-feira, aqui por este mesmo horário também. Para esta mesma emissora. Um bom feriado para você e um bom final de semana. Lembrando que domingo às 8:30 da manhã eu estarei na paróquia Sagrada Família, paróquia carismática, paróquia católica, abençoando as famílias na intercessão de São José e Nossa Senhora, somente às 8:30 da manhã. Bom final de semana e boa sorte para você.
1: Boa sorte.
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2: 6:22, ótima noite! Daqui a pouquinho tem um momento zap zap. Vamos que vamos! Opa!

7:25, eu vou ter que fazer mais um intervalo e eu volto no apoio de TM Brasil Proteção Veicular. 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É rápido, eu tô de volta, sai daí não. Um abraço para todos os amigos do Med Piracicaba. Corrido o programa, apertado, rapaz, apertado, tempo voa aqui. A liga pro patrão e fala que nós vamos ficar até amanhã às 8. Até amanhã às 8. Não, calma aí. Companhia do povo aqui é bom, mas assim também não. Sábado e domingo, nós agora, meu filho. Cachê nosso encareceu mais do que o Gustavo Lima. Calma aí, né? Não tem direito de folgar também.

0: fazer. Tem 45 anos que eu trabalho. Direito também, né, meu? Você pode vir, você fica aí tranquilo, você pode vir sábado e domingo aqui, é? Hã? É, não vem não, não sou herdeiro não.
1: Tô com errante!
0: É, uhum. Fica doido da empresa herdeiro?
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9: Bora! 7h31, já vai onde, Anderson? Já vai onde? Eu já vou passar lá no Juninho Car. Comprou um carro na mão dele e agora eu vou pra festa mesmo. Vou parar no posto de gasolina, ficar tranquilo. Vou trabalhar ainda, acabou o programa não? Acabou não, ué. Acabou ainda não, senhor? Hã?

preparando 7:32. Eu já chegando o momento do zap zap. Passa rápido o programa, né, rapaz? Mas vamos momento do zap zap. Vamos, então vamos lá. Hoje é um segundo que a gente cochila aqui, né, rapaz? Se a gente fica apertado, a gente cumpriu os compromissos aqui no. 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

0: 3851-6244.
1: Opa! Pra muita, feliz dia das mães pra sua mãe, sua esposa lá, tá? Pra as irmãs se tiver filho. Feliz dia das mães pra todo mundo lá no
0: sapato. Obrigado, muito obrigado. Deus,
1: boa noite.
0: Nós agradecemos.
1: Matar um boi pra nós pra domingo lá, ó. Lá na casa do cowboy. Com Deus aí.
0: Matar mesmo, velho. Podia ter matado mesmo. Tô falando com você, velho. 7h35. Parabéns a todas as mães, né? Receba o carinho, o afeto. Seja um bom filho. Não chore depois quando a mãe partir. Hoje mesmo eu falei isso. Falei isso aí em casa. Às vezes a gente deixa de abraçar as pessoas que a gente ama intensamente, o pai, a mãe, o irmão, o colega. Aí as pessoas vão embora, porque todos nós vamos embora, ninguém vai ficar para sempre aqui na terra mesmo. Deus é tão perfeito que até na morte largou. Nós vivemos num mundo numa correria tão grande, cada um tem uma hora uns passos em cima do outro, uns tropela pra lá, pra cá. Aí na morte ele ajustou nós todo mundo. Não tem negócio de falar, ah, eu sou do rádio, eu não vou não. Ah, eu sou artista, eu sou o presidente, domino o mundo. Não, vai sim, diz, vem embora. Então que a gente respeite com carinho, amor, afeto e principalmente as mães da gente. Quantas lágrimas, quantas dores, quantos momentos difíceis que elas já suportaram pra cuidar da gente que é filho. Então parabéns a todas as mães. Simbora! Fala comigo, 7h36.
2: Não dá mais para ficar sozinho.

0: sozinha.
1: É, você tá rindo, né? Você casou, né? Não pode deixar os outros sozinhos também, não. Dá uma namorada aí. É, ó, você quer. Cara que tá sozinho aí, vocês podem participar com nós aí. Ó, rapaz, eu fui padrinho de casamento de vários aí, rapaz. Nossa! E depois eu achei interessante a ideia e acabei casando também. E eu falava que eu ia casar só depois dos 75 anos, rapaz. Acabou que a mulher passou a lábia em mim. Ah, mas se nós viesse do ritmo que nós tava também, hein? Nem motor a diesel não aguentava também. Não.
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2: Vamos de volta. Ah, meu amigo Alex Ribeiro, boa noite. Tamo com a escuta da alternativa já, hein, meu amigo? Boa não? Programa Top Channel com o Alex Ribeiro, hein? Diferenciado, hein?
1: Uai, já tava aí, acordou agora, tô falando com você. Acordou agora. Além de ver, manda um abraço pra Gabriela e Delvinópolis. Um abraço pro Tião Magrete. Alô, meu amigo Braminho, o pessoal da Bexiga. Um abraço pro meu amigo Paulo César, tá ligado conosco. Pessoal de Antônio Dias, turma da Catira, pessoal, meu amigo Ivo, em Dionísio, pessoal do Rio Doce, rapaziada que tá lá na Puxada da Areia, em Alvinópolis, pessoal de Águas Ferro, Santa Maria de Itabira, pessoal de Ravena, Nova União, Taquaraçu de Mira. Sexta

0: preparando, vamos que vamos, daqui a pouco nós encerramos o programa, tá chegando ela, minha amiga Sônia Mata. Travou o programa aí, velho? Travou? É, a mão do Sul é muito pesada. Mão pesada, é, a mão do senhor é muito pesada.
1: Pois é, do trecho boiadeiro de
2: verdade. Fala, meu amigo Alex Vieira, muito obrigado aí. Ah, menino, esse homem vinha de mim, ele indicou e resolveu. Antes o Pena vem cá e só buscou o carro, comprou uma relíquia também, um carrinho novo, né? Obrigadão, meu amigo. Um abraço aí do Juninho. Sai, cachorro!
0: Tem que agradecer, não. Alô, meu amigo Anderson Vera, diferenciado! Bora! Chamou nós pro churrasco, sai na cadeia, velho, né? É, eu só com o carro na casa dos outros.

0: verdade.
1: Fala Alex, boa noite. Fred da Fazendas Peneiras. Convidar a turma aí toda, dia 27 de junho. Abertura Cavalgar lá na fazenda a partir de meio-dia. Um abraço pra Sedex, pra Luquinha do Peixambu, pra essa turma toda aí, o Gemec, JF, pra você, pra todo mundo, os amigos nossos do cavalo, convidando todo mundo, faz questão dar abraço em cada um lá. Põe uma música top aí que eu adoro, Prato do Dia.
2: Alô, meu amigo Fred, então marca a agenda aí, já sela a tropa e vambora! Daqui a pouquinho tem som na mata, hein? Eu já vou preparando pra ajeitar a tralha pra ir embora, ajustar meu emborné e meu chinelo de dedo pra nós, ó. E bora!

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0: Olá a todos de Boulevard de região, a gente se encontra na segunda-feira, se Deus permitir.
1: Nossa, todos vocês, acabou.
0: 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Semana que vem, nós temos aí grandes amigos chegando junto conosco também, hein? Um abraço para essa turma do Médio Piracicaba, todos amigos, colegas, a turma que sempre participa conosco, está sempre junto com a gente nas ondas do rádio. Parabenizar todas as mães, especialmente a minha mamãe lá, Maria Helena, esposa Flávia, Alex, Alexandra, e a todas as mães, e a Sona Mata está chegando aqui. Parabéns já pelo Dia das Mães. E a você, que é a mãe que está nos ouvindo, a você que sonha em ser mãe, esse presente maravilhoso de Deus. Se você não é mãe, mas é mãe, de coração, de alma. Sônia, boa noite, tudo bem?
2: Boa noite, Alex.
0: Tudo na paz?
2: Ai, graças a Deus, né?
0: Bom demais. Sexta-feira.
2: Sexta-feira, preparando aí pro nosso domingo, Dia das Mães, né? É, vai, muito bom,
0: tá? Demais.
2: Bom demais. A mamãe aí fica toda sorridente, orgulhosa, né? Desse dia dela, né?
0: Mãe é um amor incondicional,
2: mãe,
0: né?
2: Mãe, minha filha, é coisa séria. A mãe é coisa séria, tá? A gente tem que levar isso pro coração, porque ela é coisa séria.
0: Um abraço pra você, fique com Deus, papai do céu te abençoe, um bom final de semana, um domingo de muita paz, de muita alegria, de muitas energias positivas, tá bom?
2: Pra você também.
0: Então obrigado aí por me atolerar a semana toda. Tchau.
2: Faz parte.
0: Vambora! Tá chegando, Sônia, eu volto segunda-feira, 4:30 da madruga, se Deus deixar, final de semana abençoado pra todos. Tchau, Boulevard de região. Fui, bora!
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1: O nosso radar tá no ar. Boa noite, 20 horas e 2 minutos. Começa, né, gente? O melhor programa. Esse programa que é tão bom, né? Que só de ouvir você fica cada dia mais bonita, né? E vamos começar nosso programa aqui mandando um abraço a todas as mamães, né? Que nesse domingo é tão importante, né? A gente está perto da nossa mãe, né? Seja aquela mãe também que... aquela que perdeu a mãezinha, mas seus filhos chegando. Então, essa emoção, esse amor, gente, é muito grande, né? É muito grande. E mãe é coisa pra sempre. Mãe é coisa séria. Então, começo o meu programa aqui, gente, o nosso radar da beleza, emanando aquele carinho e aquele abraço a todas as mães malevadenses de toda a nossa região, porque nosso programa, Radar da Beleza, aí tá indo em toda a região, né? Alternativa chega em várias cidades, então todo mundo é acompanhando, porque o Dia da Mãe, ela merece, né, gente? A nossa atenção, o nosso carinho, o nosso tudo. Então daqui a pouco eu volto com nossas dicas maravilhosas, como sempre, né, gente? Aquelas dicas maravilhosas, e hoje nós vamos falar interessante, que tem um corte atual hoje, né, gente? Esse corte chama o corte da vovó. Então, hoje nós vamos falar isso, o corte da vovó, como ele está sendo, né, hoje, tendência em 2026, né? Olha, você vê como que nós vivemos esse retrô na beleza, né? Repaginado. Então, gente, na beleza, como a gente fala, nada se perde, né? Tudo se constrói, tudo se harmoniza, né? Através do que, gente? Das nossas inspirações, né? Então tá aí, daqui a pouco eu volto, porque o nosso programa tem o quê? Muita música boa, né? E música boa é no radar da beleza. Daqui a pouco eu volto.

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1: 20h17, né, gente? Vamos dar continuidade, porque o nosso programa é assim, né, gente? O nosso programa, ele, você fica sintonizado na melhor visão, porque que beleza está no ar, né? A beleza que é tudo. E vamos falar desse corte, né? Esse corte da vovó, né? Que é um retrô, né, gente? Ele é um corte que rejuvenesce mulheres já nessa tendência de 2026. Gente, esse é interessante, né? Muito interessante, um corte, né? Chamado corte da vovó. E hoje estamos aí, né? Com ele na cabeça, atualizado, né? Aí vocês perguntam, então estão imaginando, que corte é esse? Sim, gente, ele é inspirado numa estética retrô e também na sofisticação, gente, das décadas passadas, né? O cabelo da vovó é uma nova escolha, é uma tendência para você ficar mais jovem, né? Rejuvenescer. Interessante, né, gente? Um corte que a gente, que nós, né, hoje estamos inspirando, né, nas nossas vovós. E eles, gente, tem aquele visual que ele vai parecer um antigo, mas quando você olha de perto, é uma coisa mais estilosa. Olha que top, que show, né, gente? O cabelo da vovó está, gente, ganhando, né, muito, né, nessa nossa beleza atual. Ele é um cabelo, gente, que vocês vão ver, um corte em camada. Daqui a pouco eu vou falar sobre isso, tá? Mas agora vamos falar, né, esse nosso bate-papo aqui, né? Como um corte antigo, repaginado, rejuvenesce e tá aí nessa estética te elevando, né? Te criando e botando você jovem, né? Pelos cabelos, é claro que nós temos e construímos uma jovialidade, tá, gente? Pelos nossos cabelos, por um simples corte, você vai ficar moderna. E olha que essa modernidade, através de um retrô, você está aí atual. Então, 20h19, daqui a pouco eu volto e vamos falar assim desse corte, né, que tá ganhando, né, essa tendência de 2026, que é o corte da vovó, tá? Eu vou explicar para vocês como ele é feito. E ele, gente, simples, bem elaborado, ele vai construir em você um movimento, um toque, uma leveza, e você vai, como se diz, uma texturização, até menos texturização, simples no seu dia a dia. Daqui a pouco eu volto, 20h20.

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1: 20 horas e 30 minutos, né? Muita dica boa. Porque, gente, aqui beleza não é segredo, é conversa no ar. E vamos, né? Conversa no ar e beleza também. Vamos ali falar sobre o corte da vovó, né, gente? O que é corte da vovó? 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Ô, top, né, gente? 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E vamos falar aí do nosso corte da vovó. O que é o corte da vovó, né? É uma união, um charme passado, né, com a praticidade que a vida exige, tá, gente? É uma homenagem divertida àquele formato volumoso e arredondado que era febre em décadas passadas. Olha, hoje nós estamos mesmo com essa texturização, né, de volume, né? E nas décadas passadas, esse volume também foi tendência, tá, gente? Então, não é de hoje, né, que nós gostamos dessa texturização que é volumes, né? Cabelos que tem essas camadas, né? E tá aí, né, gente? Esse corte, ele foca manter os fios curtos, mas com bastante volume no topo, né? E é interessante que esse corte, ele adapta bem para quem acha que o cabelo também dele está ralecendo, né, gente, em cima, né? Então ele vai criar, né, também essa camuflagem bacana, né, com a pessoa que quer, né, dar esse volumão nesse cabelo. Então, você também pode construir, né, uma leve franja que vai cair sobre a testa, né? Que a franja também, ela é atemporal, né? Eu vejo muitas pessoas, né, me pergunta: Sônia, franja está na moda? Gente, ela é temporal, ela nunca sai de moda, ela nunca sai de tendência. Franja, você vai construir a que vai lhe agradar, que você não vai brigar com ela todo dia, né? Que franja você tem que tomar cuidado, né? Que senão você pode brigar com ela todo dia. E se você constrói e vai saber lidar com ela, né? Então, ela é a maior forma de você ficar mais jovem, né? Franja nos remete jovialidade. Então, né, essa franja caindo sobre a sua testa, né? Ali bem construída e com esse cabelo, com esse volume, né? No topo da cabeça, é um tudo, né? Você que quer ter esse charme, esse volume e esse volumão. 20 horas e 33 minutos, daqui a pouco eu volto trazendo o quê? Mais dicas boas.

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1: 20h41, né, gente? Aqui a beleza não é segredo, beleza é conversa boa, beleza é conversa no ar pela nossa alternativa FM, né? 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Nossa, ela vai ficar alegre demais com você, tá? E vamos soltar o nosso corte, né? O corte da vovó, né? Gente, esse corte, ele é um...

ele é bacana, que ele vai rejuvenescer, né? O segredo para esse visual te rejuvenescer é que o rosto está, você vai fazer formas, né, de como cortar essas pontas, e ele vai aparecer essas camadas muito, mas muito, texturizando o seu cabelo, dando esse volume. O profissional, é claro que você vai procurar um profissional para que realize, né, esse corte da vovó, né? Então, como que ele é feito? Ele vai, são desfiados, né, gente, nas laterais, ele é desfiado também na nuca, tá? E o volume vai concentrar, gente, aquela na parte acima da sua cabeça. Esse desenho, ele vai ajudar a emoldurar, né, o semblante seu com uma suavidade. Então, isso é muito importante, né, porque o nosso semblante também, né, ele vai, ainda mais que nós hoje usamos muita foto, né, gente? Usamos fotos, redes sociais, como se diz, o WhatsApp, mandamos sempre, né, por grupos da família, grupos de amigos, enfim, né, nossa vida hoje, ela tá aí, né, entrelaçada com a nossa internet, e a nossa vida, ela está assim, gente, quase, né, vamos supor, né, uns 50% dentro das redes, né, sociais, onde que nós comunicamos as nossas coisas hoje. Não tem como você falar que não gosta de nossas redes sociais. E quando fazemos uma mudança, né, como fazemos um corte, né, uma maquiagem, um penteado, enfim, até a nossa saúde, né, até quando fazemos um exame, um check-up, a gente manda, né, entre grupos, perguntando, né, um ao outro sobre alguma coisa. Então, tá aí. É, então ele vai dar aquele semblante, né, com a suavidade, é o que a gente quer, né, gente, que a gente não quer ficar com um semblante carrancudo, né, que as pessoas até afastam, não, parece que ela está com raiva, né, eles têm mania já de, né, falar, né, da gente, como se diz, já dá aquela opinião sem a gente pedir, né, mas faz parte da vida, né. Então, esse corte, ele tem essa capacidade de levantar o nosso visual, né? Que é muito importante. E a gente vai construindo aquelas camadas estrategicamente, né? No rosto daquela cliente, né? Ou você que está me ouvindo, né? Quando você for, né, procurar o seu profissional para que realize essa mudança de um corte, que de 3 em 3 meses, né, gente, é sim o correto, de 2 em 2 meses você fazer seu corte, ainda mais cabelos longos, né, então tá aí um corte para você apostar. 20h44, daqui a pouco eu volto trazendo mais dicas, tá? E fica aí sintonizado, gente, porque o Radar da Beleza é o único programa que deixa você bonita, só de você ouvir, né, o programa. Nós estamos aí, né, levando, né, dicas maravilhosas para que você fica top, top, tá? 20h45, daqui a pouco eu volto.

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1: 20:56, nosso programa quase acabando, porque, gente, aqui a conversa de falar em de beleza já está no ar, né, não? Pela nossa FM 91.1. E vamos ali falar ainda, que há tempo, né, gente? Tem tempo ainda de falar, mas uma diquinha bacana sobre desse corte da vovó, porque o corte da vovó é uma liberdade, ele vai valorizar aquela textura natural. Você não precisa gastar horas ali com secador, gente, com chapinha, né? Que tem hora, você ali vai ali, perde tempo mesmo, e também coloca o cabelo ali.

muitas vezes é em sofrimento, né? Porque você ali nem tem tempo, nem paciência. Tempo, né? Eu falo que hoje nosso tempo, né, está ligado muito, está muito acelerado, né? E

azar. Então tá aí, gente, nessa sexta-feira, né? Falei sobre esse corte da vovó. Você que me ouviu, inspira-se, né? Você que quer, né, uma ousadia, né? Venha com esse retrô, né, gente? Que é uma mudança. E como eu falo, se não gostou, cabelo cresce, né? Cabelo cresce rapidamente, né? Você, basta você ali dar um tratamento, não, rapidinho aí, seu cabelo já tá grande. 20h58, vou encerrar o programa de hoje, né? Nessa sexta-feira. Desejando a todas as mães, né? Muita paz, muito carinho, muitas bênçãos para vocês e seus filhos, né? Que precisamos sim, gente, que todos os lares, né, haja paz, harmonia, amor, respeito, né? Respeito, né, com as mães. Sei que tem muitas mães hoje que tá aí triste, mas Deus está escutando a oração dela, né? E com certeza nenhum filho veio, né? Nenhum filho não foi gestado com amor. Todos vieram com muito amor. Com certeza, né? Com certeza, muito amor. Então, dou parabéns a todas as mamães, né, que estão aí me ouvindo. Todas as mamães aí de João Molevade, de toda a região. Que em seus lares, domingo, a paz, a luz e seus filhos com vocês. Beijo, 20h59, com Deus e muita paz para as mamães e para o mundo inteiro, né? Não? Beijos, com Deus.